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1: 9:01. Temperatura 16 graus.
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1: Agora 9:03, voltamos então para a segunda hora, né? Da noite desta quarta-feira, abraçando você que chegou há pouco aqui na programação, bem-vindo, bem-vinda, saiba que é sempre um prazer ter cada um, cada uma de vocês com a gente. Para quem está no trabalho, para quem trabalha o volante, para quem está em casa, para quem está descansando, né? Já merecidamente. Com o rádio ligado aqui em uma das emissoras da rede Tua Rádio, ou então via web, né, no site tuaradio.com.br e no aplicativo da Tua Rádio. Lembrando que você pode participar aqui do nosso programa pelo WhatsApp 999-530616. 9:04, começando a segunda hora de sucessos, a boa música nas noites aqui da Tua Rádio.

Perla e os Rios da Babilônia. Para você ligado, ligada com a gente aqui na tua Rádio 916, é o caso do Marco Souza. Alô, Marco, em Novo Hamburgo, tô certo? Via web, gostando aqui da nossa seleção musical. Que bom, obrigado, viu? Grande abraço aí para você, obrigado pela companhia também nessa noite de quarta-feira. 9:17, agora tem Bill Medley.

0: Travessia, o Milton Nascimento, aqui na seleção musical da tua rádio, 9h25. Olha, o Senado terá votação decisiva, né? Ainda hoje, sobre a PEC que prevê o fim da escala 6x1. Acredito que em poucos minutos deve começar aí a votação em primeiro turno, né? Nesse momento está falando o senador Omar Aziz. Deixa eu ver aqui. É isso. Há poucos minutos, né, o presidente do Senado, Davi Alcolumbre, encerrou a discussão em primeiro turno e informou que foi apresentado à mesa um requerimento para estabelecer um calendário especial de votação. O pedido foi submetido ao plenário e aprovado, permitindo que a proposta seja votada em primeiro e segundo turnos na mesma sessão, né? Ou seja, ainda hoje, né? Então, este requerimento já foi aprovado, né? Então, deve acontecer ainda hoje a votação em primeiro e segundo turno. A votação de primeiro turno deve começar em seguida, né? Eu vou seguir monitorando por aqui e, tendo novidades, claro, a gente informa você deste, que é um assunto bem importante, né? Essa discussão aí, portanto, e agora a votação sobre o fim da escala 6x1. 9h27, enquanto isso, outros destaques. Olha, Correios passam a aceitar gratuitamente descarte de eletrônicos usados. O serviço está disponível nas agências e pode ser utilizado sem agendamento prévio. O Papa Leão XIV pede orações por sua saúde após a cirurgia, né, para retirar um tumor no pulmão. Em mensagem divulgada pelo Vaticano, o pontífice agradeceu pelas orações recebidas e afirmou que pretende apresentar suas reflexões sobre o encontro à Igreja Católica, do qual não pôde participar. Agora 9h28, intervalo, daqui a pouquinho eu volto com mais músicas e também de olho aqui nas principais informações.
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5: 9h29. Temperatura 16 graus.
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1: Agora 9:31, isto é, 29, faltando para as 10 da noite. A base, bem, abraço para você, com a gente, para quem tá chegando também aqui na programação da tua rádio.
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0: Moraes Moreira, lá vem o Brasil descendo a ladeira, agora 9:47, 13 para as 10. Os senadores começaram a votar, né? Nesse momento, o presidente do Senado, Davi Alcolumbre, está pedindo para que os líderes orientem as bancadas, né? Portanto, iniciou aí a votação em primeiro turno. Deixa eu ver o que estão falando, vou pegar carona aqui com a TV Senado.
1: Puta que ele encampou no Brasil para garantir o que nós vamos acompanhar já já, uma votação histórica, inclusive virando voto aqui no plenário do Senado Federal. E pela bancada feminina, presidente, o nosso encaminhamento naturalmente é um encaminhamento favorável pelas mulheres do Brasil, pelas mulheres trabalhadoras, porque como já citamos...
0: Essa é a senadora Elisiane Gama, do PSD.
1: Nas mulheres trabalhadoras desse país, que tem dupla, que tem tripla jornada de trabalho para garantir o sustento de suas famílias. Portanto, presidente, depois da abolição da escravidão no Brasil, depois da conquista da CLT, da conquista do salário mínimo, depois da conquista do 13º salário, hoje nós teremos pelas mulheres de todo o Brasil a conquista do fim da escala 6x1. Portanto, presidente, com muita honra e com muita felicidade, a bancada feminina encaminha, sim, pelas mulheres trabalhadoras do Brasil.
0: Está aí, portanto, a senadora Elisiane Gama. Vamos ver o que vai.
2: O nosso quórum de senadores presentes está em 78. Temos 3 senadores ausentes e ainda falta apenas um voto. Eu tenho certeza absoluta que todos os senadores e senadoras estão acompanhando. Quem já votou, já votou. Quem não votou, talvez não deseje votar. Consulto ao plenário do Senado Federal, às senadoras e aos senadores, se podemos encerrar esta votação em primeiro turno. Está encerrada a votação em primeiro turno. Determino a Secretaria-Geral da Mesa que mostre no painel imediatamente o resultado. Votaram sim 75 senadores.
0: Bom, é difícil ouvir, né? Porque o presidente do Senado não conseguiu mais falar, né? Devido à euforia aí, né? Devido a comemoração, né, dessa votação. Ao que tudo indica, 75, pelo que está. Deixa eu ver se ele vai ver.
2: Eu não falei que era certo.
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0: Entrou agora a colega jornalista ali da TV Senado, né, porque cortou a transmissão justamente porque não deu mais para ouvir, né, o presidente do Senado. Deixa eu ver se...
2: Me permitam.
0: Agora sim.
2: Eu gostaria de pedir atenção.
0: Senador Davi Alcolumbre, presidente do Senado, tentando organizar ali o cenário, né?

0: Sete. Passa-se a discussão da proposta em segundo turno. Não temos senadores inscritos para discutir a proposta em segundo turno. Está encerrada a discussão em segundo turno. Em votação, a proposta em segundo turno. A matéria depende para sua aprovação do voto favorável de 3/5 da composição da casa, ou seja, pelo menos 49 votos sim. Solicito à Secretaria-Geral da Mesa que abra imediatamente o painel para o início da deliberação. As senadoras e os senadores já podem votar. Eu solicito à Secretaria-Geral da Mesa que repita no painel as orientações dos líderes partidários da votação em primeiro turno.
1: Bom, então está aí, né? O presidente do Senado está orientando ali para a votação em segundo turno, né? Aprovada em primeiro turno. Como eu falei mais cedo, né? Foi aprovado um requerimento que permitiu que essa votação fosse feita em dois turnos, né? Que ela fosse feita, aliás, que os dois turnos acontecessem no mesmo dia, é isso que eu quis dizer, né? Portanto, ela acontece agora o segundo turno nesta mesma sessão. Seguiremos acompanhando aí para ver qual será a conclusão, portanto, né, desta votação em segundo turno. Bom, enquanto isso, 7 minutos agora faltando para as 10. Vamos com música, Magic.

0: Agora, um minuto faltando para as 10. Voltamos com o áudio do presidente do Senado, porque encerrou a votação em segundo turno. Vamos ver o que o presidente do Senado...
1: Agora em Brasília, 9h59.
0: Estamos com o áudio aqui da TV Senado.
1: Do Senado Federal.
0: Deixa eu ver se volta lá para o plenário. Pronto.
1: Os senadores aprovaram a PEC que acaba com a escala 6x1 e reduz gradualmente a jornada de 44 para 40 horas. Na sequência, você fica com o programa Voz
0: do... isso aí, a TV Senado encerrou aqui a apresentação, né? Mas é isso, né? Deixa eu só voltar aqui. Está aprovada também em segundo turno, então, portanto, a PEC que prevê o fim da escala 6x1. Eu só não consegui ver o placar ainda, mas daqui a pouquinho, assim que for atualizado aqui, eu passo também o placar, né? Porque, como eu disse, a TV Senado encerrou a transmissão, né? Lá direto do plenário e seguiu aí com a sua programação normal. Bom, enquanto isso, só recuperando aqui, lembrando que em primeiro turno, né, agora há pouco, foi aprovado então, o placar foi de 75 votos a favor e um contra. Este voto contra foi do senador gaúcho Hamilton Mourão, exatamente. O senador Hamilton Mourão, do Republicanos aqui do Rio Grande do Sul, foi o único a votar contra a PEC no primeiro turno. Lembrando que o PL, né, cedeu e votou aí a favor da mudança, né? Então, aprovado em primeiro turno e agora acabou a votação também em segundo turno. Daqui a pouquinho, após o intervalo, já trago mais detalhes, então, assim que for atualizado aqui também, né, aqui na tela, né, da TV Senado, né, dos canais oficiais. 10h01, intervalo, e eu já volto.
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1: Agora 10:05 de volta com você via satélite aqui na Rede Tua Rádio. Eu já de imediato vou atualizar aqui, né? Porque o rádio é informação, né? É serviço e a prioridade também é informação. Então, estávamos acompanhando aí, né, nessa noite, essa votação no Senado, que acabou acontecendo em primeiro e segundo turno, a votação do PEC do fim da escala 6x1. Agora já temos aqui o resumo, né? Portanto, o Senado aprovou, né, essa PEC, que acaba com a escala 6x1 e garante 2 dias de folga por semana para o trabalhador sem diminuição do salário. A proposta, ela foi aprovada por 75 votos a favor e 1 contra. Como já havia falado, esse voto contrário foi do senador gaúcho Hamilton Mourão. Ele, então, foi o único senador a votar contra a proposta. Esse resultado, né, da votação se repetiu também no segundo turno, né? Portanto, em primeiro e segundo turno, em primeiro e segundo turno, este placar, né, de 75 votos favoráveis e 1 contrário em cada uma das votações em primeiro e segundo turno. Lembrando que a PEC, né, do fim da jornada da escala 6x1 altera a Constituição para diminuir as horas de trabalho semanais de 44 para 40 horas. Também estabelece que é necessário garantir 2 dias de folga remunerada, um deles preferencialmente aos domingos. A grande mudança é garantir que os trabalhadores tenham 2 dias de descanso semanal sem a possibilidade de redução salarial, né? Então, está aí. E depois, obviamente, terá um período de transição, né? E a gente vai falando aí ao longo dos próximos dias. A informação de agora, então, aprovado em primeiro e segundo turno por 75 votos favoráveis e 1 contrário, aprovada, portanto, a PEC, né, que prevê aí o fim da escala 6x1. O texto segue agora para promulgação. 10:08. Abraço pro Renato da Rocha em Guaporé. Alô, Renato, obrigado aí pela companhia, viu? Essa música que você pediu eu não tenho aqui, viu? Teríamos que dar uma garimpada aqui. Eu pedi auxílio aqui ao nosso querido Heron Voeche, né, que é o responsável pelo nosso playlist, mas essa música gaúcha eu não tenho aqui, viu? Mas é muito bonita, realmente, né? Fala de envelhecer, pelo que eu pude ver ali, né? Então tá bom, fica como sugestão aqui, né, para alguma edição do Te Aproxega. De qualquer modo, vai um abraço aí pro Renato da Rocha, nos acompanhando em Guaporé. Deixa eu ver quem mais que tá com a gente. O Sadi e a Almira em Campestre da Serra, ligados com a gente. Música sertaneja, acho que você pediu aqui, né? Nesse horário não tocamos, viu, Sadi? Não tocamos esse gênero musical aqui na seleção musical das noites da Rede Tua Rádio, então ficarei devendo, tá bom? 10:09, deixa eu ver aqui, tá na hora do nosso texto, né? Em meio a essa cobertura aqui também, né? Em meio a essa informação aqui da aprovação do Senado, né, do fim da escala 6x1. Mas deixa eu trazer aqui agora o nosso texto, né, a mensagem que inspira o bem aqui nas noites da Tua Rádio. E eu preparei para hoje uma crônica aqui do Frei Jaime Bêtega, né? De vez em quando a gente traz aqui, aliás, os nossos colaboradores aqui, né, Frei Jaime Bêtega, Frei Aldo Colombo. De vez em quando a gente traz aqui as crônicas dos freis, e hoje então, crônica de Frei Jaime Bêtega, Histórias de Vida.
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1: Nem sempre reagimos ao que aconteceu, reagimos ao que aquilo significou para nós. O ser humano é único. Todos somos humanos, mas cada um de nós é especial, pois não existe ninguém igual a ninguém. Existimos para nós mesmos e existimos para os outros. Tem algo que é determinante. Precisamos existir para alguém. Olha só, uma mensagem sem resposta pode ser apenas uma mensagem que alguém ainda não conseguiu ler. Para quem conhece de perto a sensação de ser esquecido, porém, aquele silêncio talvez pareça uma confirmação de abandono. O acontecimento é pequeno. O significado que recebe toca uma história extensa. Levamos nossas lembranças para os encontros, mesmo quando não percebemos. O tom de uma voz, uma porta fechada, um convite que não chegou, podem despertar sentimentos anteriores à situação presente. Reconhecer isso exige honestidade e certa ternura consigo mesmo. Ninguém escolhe todas as associações que surgem, mas podemos aprender a examiná-las antes de tratá-las como certeza. O que de fato aconteceu? O que supusemos? O que tememos que aconteça outra vez? Bem, essas perguntas abrem espaço para compreender melhor a própria relação, ou melhor, a própria reação, e para escutar a pessoa envolvida. Às vezes, uma explicação simples desfaz um sofrimento que já estava crescendo. Em outras ocasiões, o incômodo corresponde a uma atitude que precisa ser conversada. A reflexão não serve para negar o que nos fere, mas para encontrar palavras mais justas. Deus nos conhece por inteiro, inclusive nas memórias que tornam certos assuntos tão sensíveis. Na oração, podemos reconhecer essa fragilidade sem vergonha e pedir um olhar menos apressado. A consciência amadurece quando deixamos de confundir toda a impressão com a verdade completa. Assim, os vínculos ganham a oportunidade de existir no presente sem carregar sozinhos as dívidas de encontros antigos. Também nos tornamos mais compreensivos diante das reações alheias, lembrando que cada pessoa traz uma história que desconhecemos em parte. Há muita paz numa conversa em que a curiosidade vence a suposição. O coração encontra descanso quando pode perguntar, ouvir e descobrir que ainda não sabia tudo. O texto, a crônica, a mensagem que inspira o bem, a partir da citação "Nem sempre reagimos ao que aconteceu, reagimos ao que aquilo significou para nós", assinada pelo Frei Jaime Bettega, Histórias de Vida.

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0: Vamos saber então como é que fica o tempo para amanhã, quinta-feira. Olha, o estado deve ter aí mais um dia de tempo instável, com muitas nuvens e predomínio de céu nublado a encoberto na maior parte do território gaúcho. A presença de nuvens baixas e médias favorece a ocorrência de precipitação, principalmente na forma de garoa ou chuva leve. A instabilidade será mais presente em pontos das metades norte e leste do estado. Apesar da maior cobertura de nuvens e da possibilidade de chuva, algumas localidades poderão ter aberturas com períodos de melhoria ao longo do dia. E a temperatura terá pouca mudança em relação ao que foi hoje, quarta-feira. Será mais um dia de máximas amenas para esta época do ano, com os termômetros indicando entre 20 e 23 graus à tarde na maior parte do estado. Portanto, quinta-feira aí com céu nublado e garoa em grande parte do estado. Essa instabilidade deve se concentrar nas metades norte e leste gaúcha. Agora 10h26, daqui a pouquinho eu tô de volta. 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
11: 10 horas e 28 minutos. Temperatura 15 graus.
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1: Muito bem, de volta então, né, para seguirmos juntos aqui na Rede Tua Rádio nesta quarta-feira. Quarta-feira, dia 14. A gente quase se perde aí, né, mas hoje é quarta-feira. Essas semanas que tem um feriado e dá uma quebrada, né, na rotina tradicional. Vamos a mais uma edição do Tia Proxega, desta feita com a Mariana Marques, né? E essa linda canção, Que Linda é Minha Terra.
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1: 14 de outubro, dia do meteorologista no Brasil e dia nacional da pecuária. Os aniversariantes do dia. O cantor e compositor Murilo Ruffi. Você...

0: os fatos do dia. Em 1873, nasceu o dirigente esportivo francês Gilles Rimet. Sob a iniciativa de Rimet, foi realizado o primeiro Mundial de Futebol de 1930. E como forma de homenagem pelo seu papel no campeonato, o troféu recebeu seu nome. 1927. Nasceu o ator britânico Roger Moore, célebre por interpretar o agente secreto britânico James Bond por 7 vezes no cinema. Ele morreu em 2017, aos 87 anos. Em 1952, foi fundada a Conferência Nacional dos Bispos do Brasil, a CNBB, e em 1968, membros da missão Apollo 7 fizeram a primeira transmissão de TV ao vivo de uma nave espacial tripulada dos Estados Unidos. Mário Vivan para a tua rádio.
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tá aí então, né? Relembrando hoje na história o nascimento de Agenor Apolinário dos Santos Neto, né? O Pablo, então neste 14 de outubro. Agora 10 horas e 37 minutos, faltando 23 minutos para as 11. Paz e bem aí para você. Obrigado pela companhia mais uma vez aqui no Tua Essência por Noites Mais Leves. Seguimos via satélite até a meia-noite e agora tem Nando Reis, dessa vez.

0: Vitor Ramil, estrela, fechando mais uma hora de sucessos aqui na Rede Tua Rádio. Obras de duplicação da BR-386 exigem bloqueio temporário de pistas em Mormaço amanhã, quinta-feira. O trânsito será interrompido nos dois sentidos da rodovia entre 14 horas e 15h30. Para a detonação controlada de rocha no quilômetro 227, com orientação para que motoristas planejem seus deslocamentos. 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
7: 10 horas 57 minutos. Temperatura 16 graus.
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1: Começando mais uma hora do Tua Essência, já estamos na última desta quarta, dia 14. Abraço para você com a gente. Para quem já foi aí para cama, um bom descanso. Vamos com mais músicas. Agora tem Barão Vermelho, Bete Balanço.

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0: Ao som de Zig Marley, fechamos mais uma sequência de sucessos aqui na Rede Tua Rádio. E após o intervalo, tem mais a última parte do programa.
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10: 11h28. Temperatura 16 graus.
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1: Começando então a parte final do Tua Essência deste 14 de outubro. Já já tem a prece, a bênção. Hoje com o Frei Eudes Zanon. Frei Eudes, que é diretor-geral da Gráfica São Rafael e Centro Antoniano e vigário na paróquia Nossa Senhora da Imaculada Conceição, em Bagé. Vamos com a última edição aqui do Tia Prochega com o Luiz Carlos Borges.
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E o Tua Essência de hoje fica por aqui. Mais uma vez, obrigado pela sua audiência com a gente. E agora, antes de encerrar o programa, está na hora da prece, da bênção final. A participação hoje, neste momento, é do Frei Eudes Zanon. Frei Eudes é diretor-geral da Gráfica São Rafael e Centro Antoniano e vigário da paróquia Nossa Senhora da Imaculada Conceição, em Bagé.

0: Estamos chegando ao final de mais um dia. Assim devemos agradecer por este momento de vida. E rezemos. Só Deus pode criar, mas posso valorizar a vida que Ele criou. Só Deus pode dar a vida, mas posso respeitá-la e defendê-la. Só Deus pode dar a fé, mas posso dar o testemunho. Só Deus pode dar a paz, mas posso semear a união. Só Deus pode dar a força, mas posso apoiar quem desanimou. Só Deus pode dar esperança, mas posso restituir a confiança. Só Deus pode dar o amor, mas posso perdoar quem errou. Só Deus pode dar alegria, mas posso diminuir a tristeza. Só Deus é o caminho, mas posso indicá-lo aos outros. Se Deus é luz, mas posso iluminar a escuridão. Só Deus pode fazer milagres, mas posso fazer sacrifícios. Só Deus possui tudo, mas posso ser generoso e fraterno. Por isso, defendamos a vida e façamos dela uma oração. Amigos ouvintes, agradecemos por mais este dia que tivemos, pela vida de cada um de nós, pela oração que fizemos, pelo novo dia que vamos iniciar, e agradecer ao Senhor por tudo que Ele nos deu nesse dia e que amanhã possamos ter muito mais. Senhor, ainda pedimos, abençoe os doentes, as pessoas que estão em crise, as pessoas aflitas, cansadas e principalmente a todos nós. E que o Senhor nos abençoe e nos guarde. O Senhor nos mostre a sua face e se compadeça de nós. O Senhor volva para nós o seu olhar e nos dê a paz. Que o Senhor nos abençoe, em nome do Pai, do Filho e do Espírito Santo. Amém. A todos os ouvintes, paz e bem.
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4: 11:57. Temperatura 16 graus.
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Olá, muito bom dia. Seja bem-vindo à madrugada da Rede Tua Rádio nesta quinta-feira. Depois do Tua Essência, chegando por aqui para te fazer companhia até às 5 horas da manhã. Muitas atrações, você já sabe, você já conhece. Nós vamos juntos com muita música, o espaço da informação e, é claro, aquele momento de reflexão, as mensagens dos Freis Capuchinhos, da CNBB, enfim, dos mais diversos órgãos aí que envolvem religião e espiritualidade, você vai conferir a partir de agora. Que você tenha uma excelente quinta pela frente é o desejo de toda a equipe de profissionais aqui da Rede Tua Rádio. Bom dia!

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1: Olá, amigos e caros ouvintes, a quinta-feira permanece bastante instável em todo o extremo norte e nordeste do estado, ainda em função da atuação de áreas de instabilidade que atuam sobre Santa Catarina. Então, ainda temos possibilidade de pancadas de chuva, eventualmente essas pancadas vêm com trovoadas, descargas elétricas e é com possibilidade de queda de granizo, ainda que com rajadas de vento. Ou seja, uma quinta-feira bastante instável por aqui na região da Serra e Campos de Cima da Serra. As temperaturas nesta quinta-feira ficam mais baixas, variam entre 19 e 21 graus, mas a sensação térmica é um pouco menor, por causa da umidade e também dos ventos. Mas tudo muda. Sexta-feira vamos ter a entrada da massa de ar mais seco que já atua em grande parte do estado. Essa massa de ar seco finalmente toma conta aqui também da região. Então, na sexta-feira, vamos ter um tempo um pouco mais firme predominando, ainda que com variação de nebulosidade. E tudo indica que o final de semana também vai ser de tempo mais firme predominando por aqui, e chama atenção é com a queda das temperaturas. O final de semana deve ser bem mais frio. Com a previsão do tempo, Kátia Valente.
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2: Meia-noite e 12 minutos.

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Tá aí a boa música aqui da Rede Tua Rádio. Você que está nessa madrugada, muito obrigado pela companhia, muito obrigado pela audiência. Nós vamos juntos até às 5 horas da manhã com os nossos quadros, com as nossas mensagens, os momentos de reflexão, né? Que a gente dá aquela respirada mais funda, faz aquele momento de espiritualidade sempre presente aqui na Rede Tua Rádio. Bom dia!

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0: Nosso encontro é um tanto breve, um pequeno intervalinho. Queremos refletir, sentir profundamente a vida, reanimar nossas forças e colocar novamente o nosso coração no coração de Deus. O pensamento de hoje assim nos diz: o pessimista considera o sol apenas como um fazedor de sombras. O pessimista considera o sol apenas como um fazedor de sombra. Convivemos todos os dias com pessoas que conseguem olhar para além de suas dificuldades e percebem que existem muitas coisas boas acontecendo. No entanto, ao nosso redor há um número considerável de pessoas que são pessimistas. Elas têm uma dificuldade enorme de perceber as coisas boas que estão acontecendo. Para estas pessoas, até o sol perde seu brilho e apenas faz sombra. E o pessimismo se espalha com uma rapidez muito grande. Vamos cultivar em nós o otimismo e não o pessimismo, e perceber aos poucos o quanto a bondade de Deus pode abrir nossos olhos para percebermos que o bem é muito maior do que o mal. O pessimista considera o sol apenas um fazedor de sombras, e nós queremos ser otimistas. Que o Senhor esteja a teu lado para te defender, dentro de ti para te iluminar, diante de ti para te indicar o caminho, atrás de ti para te guardar, acima de ti para te abençoar. Que o Senhor nos abençoe. Em nome do Pai, do Filho e do Espírito Santo. Amém.
1: Meia-noite e 35 minutos.

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Essa é a boa música nessa madrugada de quinta-feira, nessa madrugada de um novo dia que se inicia, né? A partir de agora. Vamos juntos até às 5 horas da manhã. Trazendo além da boa música, o espaço da informação. Daqui a pouco tem os destaques nacionais e internacionais das últimas horas. Daqui a pouco também tem mais mensagens. Fique conosco. Bom dia.

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1: A notícia da cirurgia no pulmão anunciada pelo próprio Papa Leão XIV neste domingo durante o Ângelus deu a volta ao mundo. Imediatamente surgiu uma onda de carinho em relação a ele, desde os simples peregrinos presentes na Praça São Pedro, impressionados com as implicações inesperadas sobre a saúde do pontífice, até as instituições e a igreja que convidou a oração pelo bispo de Roma. Da Polônia chega a mensagem de carinho do cardeal Stanislaw Dziwisz, arcebispo emérito de Cracóvia e secretário de São João Paulo II, a quem o cardeal confia, juntamente com a Virgem de Fátima, esta aprovação de saúde. O desejo é que este momento seja temporário, escreve o arcebispo, e que seja fecundo para o futuro do seu ministério petrino e para toda a humanidade. As notícias que chegaram nos comoveram profundamente, diz ele. A sua fragilidade temporária nos aproximou ainda mais. Que a oração permita alegrar-se logo, é o desejo do cardeal, pela plena saúde do Papa e para que possa continuar a guiar a Igreja Universal. As orações também se multiplicam no Uruguai, país que Leão XIV irá visitar em sua sexta viagem apostólica de 6 a 17 de novembro. Os bispos, em uma postagem publicada na rede social X, informaram que os preparativos para receber o Papa no país prosseguem com esperança e que viveremos juntos uma grande alegria. Os bispos expressam o desejo de que a viagem possa ocorrer sem complicações e que tudo se resolva o mais rápido possível. A segunda etapa prevista da viagem apostólica do Papa é a Argentina, e também de lá os bispos, em uma mensagem assinada pelo arcebispo Marcelo Daniel Colombo e pelo bispo Raul Pizarro, respectivamente presidente e secretário-geral da Conferência Episcopal, manifestam a sua solidariedade, convidando o povo de Deus a se unir em uma oração especial pelo Papa Leão, pedindo ao Senhor que ele conceda força e paz para uma rápida recuperação. Eles escrevem que, para confortar a serenidade e a confiança demonstradas pelo Papa no Ângelus, garantem carinho, confiando na proteção da Virgem Maria.
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2: Uma hora e 13 minutos.

aí a boa música da Rede Tua Rádio nessa madrugada, de um novo dia, né? De um novo dia, que você tenha um excelente dia pela frente. É o desejo de toda a nossa equipe, de todos os profissionais que fazem parte da Rede Tua Rádio. Para você que está nos acompanhando em casa, para você que está trabalhando, fazendo um plantão nessa madrugada, muito obrigado pela companhia, muito obrigado pela audiência. Lembrando que você está sintonizado em uma das emissoras da Rede Tua Rádio. Bom dia! Música.

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1: Oi, humano, a quem me abandonou um dia em Jundiaí, São Paulo. Gostaria de agradecer por isso. Graças a você, fui adotado, engordei 15 quilos, saí da desnutrição, tenho vários irmãos que eu também conheci da rua, hoje moram comigo. Sabe, humano, não sei qual foi o motivo por ter me largado com aquela coleira vermelha apertada. Sofri muito. Entendo que talvez eu não coube na sua mudança, ou faltou dinheiro para minha ração, mas a humana que me adotou também estava desempregada, comprava a ração mais barata e, para complementar, colocava fígado de galinha e ovos. Foi assim por um bom tempo, até ela se ajustar. Eu não precisei de muito para me recuperar dos traumas da rua, só precisei de amor. Minha dona me chama de Toby, de gordura, de amigo, de bicho, tenho vários nomes. Eu sou muito de boa e tranquilo, mas não gosto do homem de amarelo que coloca papéis numa caixinha que ela tem no portão. Eu tento impedir, mas esse homem sempre deixa uns papéis por lá. Eu gosto de latir para uns homens de roupa laranja também. Esses tiram os sacos pretos da humana. Eu não entendo. Ela deixa eles pegarem. Hoje sou castrado. A humana disse que é bom para minha saúde e também para eu não precisar pagar pensão por aí, apesar de nunca escapar para nada. Mas, se ela diz, eu acredito. Termino aqui a minha carta para você. Mesmo assim, eu te agradeço por ter me deixado. Você não merecia minha companhia. Só peço a Deus que nunca ninguém te abandone. Olha, o texto escrito por Juliana Romero, uma mensagem, uma carta de um cão abandonado ao seu ex-dono.
2: Uma hora e 36 minutos.

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1: 15 de outubro, dia do professor, dia do normalista e dia do técnico em administração. Os aniversariantes do dia: o cantor brasileiro Gabi.
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1: O cantor Mariano, da dupla Munhoz e Mariano.

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2: O cantor, compositor e produtor musical colombiano Sebastián Yatra.

0: os fatos do dia. Em 1844 nasceu Friedrich Nietzsche, filósofo e poeta alemão, considerado um dos pensadores modernos mais influentes do século XIX. Ele morreu no dia 25 de agosto de 1900. Em 1897, os primeiros irmãos maristas chegam ao Brasil. Em 1963, o Dia do Professor passou a ser comemorado oficialmente no Brasil. A data foi instituída por meio de um decreto federal publicado no dia anterior. Em 1975, João do Pulo, em uma prova de salto triplo, atingiu a marca de 17 metros e 89 centímetros, um recorde que demorou 10 anos para ser quebrado. 1993. Morreu aos 58 anos o cantor e instrumentista José Dias Nunes, mais conhecido como Tião Carreiro, que formou dupla com Pardinho. Mário Vivan para a tua rádio.
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1: Olá, amigos e caros ouvintes, a quinta-feira permanece bastante instável em todo o extremo norte e nordeste do estado, ainda em função da atuação de áreas de instabilidade que atuam sobre Santa Catarina. Então, ainda temos possibilidade de pancadas de chuva, eventualmente essas pancadas vêm com trovoadas, descargas elétricas e é com possibilidade de queda de granizo, ainda que com rajadas de vento. Ou seja, uma quinta-feira bastante instável por aqui na região da Serra e Campos de cima da serra. As temperaturas nesta quinta-feira ficam mais baixas, variam entre 19 e 21 graus, mas a sensação térmica é um pouco menor, por causa da umidade e também dos ventos. Mas tudo muda. Sexta-feira vamos ter a entrada da massa de ar mais seco que já atua em grande parte do estado. Essa massa de ar seco finalmente toma conta aqui também da região. Então na sexta-feira vamos ter um tempo um pouco mais firme predominando, ainda que com variação de nebulosidade. E tudo indica que o final de semana também vai ser de tempo mais firme predominando por aqui, e chama atenção é com a queda das temperaturas. O final de semana deve ser bem mais frio. Com a previsão do tempo, Kátia Valente.
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2: 2:17.

Nessa madrugada de quinta-feira, nessa madrugada de um novo dia, eu, Daniel Rodrigues, vou ficando por aqui. Na sequência, quem chega é o Gilmar Ferreira, te fazendo companhia até às 5 horas da manhã. Permaneça conosco. Muito obrigado pela tua companhia, muito obrigado pela tua audiência. Uma excelente quinta-feira a todos. Paz e bem e santa alegria. Bom dia!

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1: Neste dia 15 de outubro, uma data muito especial, Santa Teresa de Ávila, Carmelita. Teresa, desde pequena, demonstrou uma tendência especial à vida contemplativa. De São Jerônimo, alcançou a vocação religiosa. Entrou para o convento do Carmelo em busca de sua santificação pelo sacrifício e pela penitência de seu corpo. O convento do Carmelo de sua cidade natal, Ávila, estava com a disciplina em decadência. Teresa se impôs uma disciplina profunda antes de iniciar as grandes reformas do Carmelo com a ajuda de São João da Cruz. Teresa era uma mulher de profundo bom senso, de caráter simpático, jovial, hábil, alegre e de grande talento de administração e organização. Morreu na noite do dia 4 de outubro de 1582, exatamente no dia e ano da correção do calendário feita pelo Papa Gregório XIII. O dia passou a ser o dia 15 de outubro. Foi proclamada doutora da Igreja por Paulo VI. É padroeira da Catedral de Caxias do Sul. Nasceu em Ávila, Espanha, em 1515 e morreu em 1582, com 67 anos de idade. 15 de outubro, Santa Teresa de Ávila, Carmelita.
2: Duas horas e 41 minutos.

O som de Engenheiros do Havaí, Muros e Grades, aqui na madrugada da tua rádio, neste 15 de outubro, quinta-feira. Eu sou Gilmar Ferreira e é sempre um prazer estar com você, te fazer companhia também aqui nas madrugadas. Desejo bom trabalho para quem está aí no plantão, para quem está no trânsito e para quem está nos acompanhando aí na cama com o rádio ligado. Um bom descanso, muito obrigado aí pela companhia.

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1: A mesa é onde a vida acontece. E hoje eu te convido a olhar diferente para a mesa. Uma mesa parece apenas ser um móvel. Está ali na cozinha, na sala, no trabalho. Mas na verdade, muitas mesas carregam histórias. É ao redor de uma mesa que famílias se encontram, que conversas acontecem, que decisões importantes são tomadas, que lembranças são construídas. Algumas das melhores partes da vida não acontecem em grandes lugares, mas em pequenos encontros. O problema é que muitas vezes estamos juntos, mas não estamos presentes. A mesa está cheia, farta, mas cada pessoa está distante, presa ao celular, aos pensamentos ou às preocupações. Perdemos o hábito de olhar nos olhos, de perguntar como foi o dia, de ouvir uma história que talvez já conheçamos, mas que alguém deseja contar novamente. Uma mesa pode alimentar o corpo, mas são os membros que alimentam a alma. Jesus também valorizava as mesas. Muitos momentos importantes da vida de Jesus aconteceram ao redor da mesa. Ele sentava com os amigos, com pessoas simples, com aqueles que eram deixados de lado. A mesa para Jesus nunca era apenas um lugar para comer, era um lugar para acolher, reconciliar e criar comunhão. Talvez hoje seja um convite para recuperar algum encontro simples, uma conversa sem pressa, uma refeição compartilhada, alguns minutos ao lado de quem amamos. Não precisamos esperar grandes acontecimentos para fortalecer os vínculos. Muitas vezes, a vida pede apenas que voltemos a sentar juntos. Eu te convido a olhar diferente para as mesas da tua casa, do teu trabalho. Elas são muito importantes para os encontros e as relações. Paz e bem.
2: Três horas e 15 minutos.

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campeão do Vaneira, o João Luiz Correia, aqui na madrugada da tua rádio, para você com a gente neste 15 de outubro. E olha só, obras de duplicação da BR-386 exigem bloqueio temporário de pistas em Mormaço no dia de hoje, nesta quinta, portanto. O trânsito será interrompido nos dois sentidos da rodovia à tarde, entre 14 e 15h30, para detonação controlada de rocha no quilômetro 227, com orientação para que motoristas planejem seus deslocamentos. Vamos com mais músicas aqui na madrugada. Agora tem Barão Vermelho, Bilhetinho Azul.

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0: Olá, meu amigo, olá, minha amiga ouvinte. Estamos juntos mais uma vez para este momento de reflexão. Sou o Padre Ezequiel, desejo graça e paz. Eu quero falar com você hoje sobre você pode ser feliz. Você merece ser feliz. Nós somos feitos para a felicidade. O nosso objetivo, o objetivo das nossas buscas é estarmos felizes, completos, plenos, resolvidos de nossas angústias, de nossos problemas e podermos dizer para nós mesmos, eu sou feliz. Essa é uma capacidade que está dentro de cada pessoa humana. Ninguém nasceu para a derrota, ninguém nasceu para a infelicidade, ninguém nasceu para sofrer. O segredo de tudo aquilo que você quer ter, felicidade, de saúde, de abundância, de riqueza, está dentro de você. Dentro de você existe uma potencialidade infinita. Dentro de mim existe uma potencialidade infinita. Por isso, dá para dizer que nós podemos fazer tudo aquilo que nós queremos, desde que seja bom para nós e para os outros. Mas aquilo que a mente pode conceber, aquilo que a mente pode pensar, ela pode também realizar. Isso é um pensamento que está presente muito nos últimos tempos, nas reflexões que colocam no ser humano e no pensamento do ser humano a capacidade de criar. Nós podemos criar a nossa felicidade. Por isso também se diz que podemos fazer tudo aquilo que queremos. Não importa quão inalcançável pareça. Ah, eu não vou conseguir isso. Ah, eu não consigo. Claro, você está afirmando que não vai conseguir, por isso não conseguirá. Mas se você diz, eu posso, eu vou atingir esse objetivo, eu vou concretizar este sonho, eu vou perseguir esse sonho, então você está colocando a potencialidade que está dentro de você a trabalho. Você está fazendo a sua potencialidade trabalhar. E isso faz com que você atinja os objetivos. Poderia se perguntar, em que casa eu gostaria de viver? O que eu quero ter na minha vida? O que eu quero fazer? Que negócio eu quero ter? Que família eu quero ter? Que pessoas eu quero ter ao meu redor? Eu quero ter sucesso? Eu quero ter saúde? O que você deseja acima de tudo? É preciso ter claro isso, porque, mais uma vez eu digo, você nasceu para ser feliz. Por isso, dentro de nós existe a potencialidade para fazermos acontecer aquilo que nós queremos. A força está dentro de você, porque Deus te criou com essa força. Pensemos nisso hoje. Um grande abraço. Procure o nosso canal no YouTube, as nossas redes sociais, Facebook, Instagram, e estejamos juntos sempre. Deus te abençoe. Em nome do Pai, do Filho e do Espírito Santo. Amém.
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2: 3:42.
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Hugo e Thiago, ninguém tem nada com isso aqui na Boa Música, a madrugada com você aí do outro lado. Obrigado pela companhia aqui na Rede Tua Rádio. Caxias do Sul registra mais de 158 mil inadimplentes e atinge maior patamar em 7 anos. Levantamento da CDL Caxias aponta um crescimento de 8,3% no número de consumidores com dívidas em atraso em um ano. Débitos bancários representam 66% das pendências registradas em setembro. 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
1: Paz e bem. Por vezes lamentamos que não haja luar. No entanto, quanto mais escura é a noite, mais brilham as estrelas. Focamos-nos apenas na falta e não nos permitimos observar a beleza de um céu estrelado. A luz, por mais bela que seja, ofusca a beleza das estrelas. E é na noite mais escura que podemos apreciar a verdadeira beleza de um céu estrelado. Tal como o céu, também nós, por vezes, passamos pela noite escura. Quando temos a capacidade de parar e olhar em volta, percebemos que a noite escura é necessária para que em nós brilhem as estrelas. A lua será sempre importante, mas nem sempre nos permite ver quão belo é o céu estrelado. Que tenhamos sempre a capacidade de perceber que a noite é a oportunidade que nos permite apreciar o brilho das estrelas. Que a luz não se perde apenas porque não há luar. Que a luz maior somos nós e temos a capacidade de iluminar qualquer escuridão. Pensemos neste novo dia, o Senhor te abençoe e te guarde. O Senhor faça brilhar sobre ti sua face e se compadeça de ti. O Senhor volte para ti o seu rosto e te dê a paz. O Senhor te abençoe, Pai, Filho e Espírito Santo. Amém.

A Ana Carolina, uma louca tempestade aqui na madrugada da Rede Tua Rádio para você com a gente. Paz e bem, viu? Muito obrigado aí pela companhia, por estar com o rádio ligado, né? Nas primeiras horas deste 15 de outubro. Deixa eu trazer aqui mais destaques que você confere no site tuaradio.com.br, o portal de notícias aqui da Rede Tua Rádio. Marau projeta orçamento de quase 300 milhões de reais para 2027. É a proposta da lei orçamentária anual que segue ao legislativo. Mais detalhes então no site tuaradio.com.br. Em Veranópolis, Piquenique Solidário terá mutirão de vacinação antirrábica para cães. A ação será realizada no dia 24 de outubro. Olha só que bacana, então, né? Um mutirão de vacinação antirrábica para cães no chamado Piquenique Solidário em Veranópolis. Então, no dia 24 de outubro. Para obter informações e manifestar interesse, é possível entrar em contato pelo WhatsApp 996585570 ou pelo telefone 3441-1477. Todas essas informações, mais detalhes, você encontra no site tuaradio.com.br. Hora do terço, neste dia 15 de outubro, rezemos com fé, com esperança. E a canção que abre o nosso terço de hoje, Jorge Trevisol, Certas Coisas para Dizer.

0: Iniciamos este novo dia com as bênçãos de Deus e proteção de Nossa Senhora, Virgem Maria. Em nome do Pai, do Filho e do Espírito Santo. Amém. Creio
1: em Deus Pai Todo-Poderoso, Criador do céu e da terra, em Jesus Cristo, seu único Filho, nosso Senhor, que foi concebido pelo poder do Espírito Santo, nasceu da Virgem Maria, padeceu sobre Pôncio Pilatos, foi crucificado, morto e sepultado, desceu à mansão dos mortos, ressuscitou o terceiro dia, subiu ao céu, está sentada à direita de Deus Pai Todo-Poderoso, onde há de vir julgar os vivos e os mortos. Creio no Espírito Santo, na Santa Igreja Católica, na comunhão dos santos, na remissão dos pecados, na ressurreição da carne, na vida eterna. Amém.
0: Pai nosso que estais no céu, santificado seja vosso nome. Venha a nós o vosso reino. Seja feita a vossa vontade, assim na terra como no céu.
1: O pão nosso de cada dia nos dai hoje, perdoai as nossas ofensas, assim como nós perdoamos a quem nos tem ofendido. E não nos deixeis cair em tentação, mas livrai-nos do mal. Amém.
0: O anjo do Senhor anunciou a Maria.
1: E ela concebeu do Espírito Santo.
0: Ave Maria, cheia de graça, o Senhor é convosco. Bendita sois vós entre as mulheres, e bendito o fruto do vosso ventre, Jesus.
1: Santa Maria, Mãe de Deus, rogai por nós, pecadores, agora e na hora de nossa morte. Amém.
0: Eis aqui a serva do Senhor.
1: Faça-se em mim segundo a vossa palavra.
0: Ave Maria, cheia de graça, o Senhor é convosco. Bendita sois vós entre as mulheres, e bendito o fruto do vosso ventre, Jesus.
1: Santa Maria, Mãe de Deus, rogai por nós, pecadores, agora e na hora de nossa morte. Amém.
0: O Verbo Divino se fez carne
1: e habitou entre nós.
0: Ave Maria, cheia de graça, o Senhor é convosco. Bendita sois vós entre as mulheres, e bendito o fruto do vosso ventre, Jesus.
1: Santa Maria, Mãe de Deus, rogai por nós, pecadores, agora e na hora de nossa morte. Amém.
0: Glória ao Pai, ao Filho e ao Espírito Santo.
1: Como era no princípio, agora e sempre. Amém.
0: Ó meu bom Jesus,
1: perdoai-nos, livrai-nos do fogo do inferno, levai as almas todas para o céu, e socorrei principalmente as que mais precisarem.
0: Nossa Senhora de Fátima e São Francisco,
1: rogai por nós.
0: E nesta quinta-feira, meditamos os mistérios luminosos. E neste primeiro mistério luminoso, contemplamos
1: o batismo de Jesus no Jordão. Pai nosso que estais no céu, santificado seja o vosso nome. Venha a nós o vosso reino, seja feita a vossa vontade, assim na terra como no céu.
0: O pão nosso de cada dia nos dai hoje, perdoai as nossas ofensas, assim como nós perdoamos a quem nos tem ofendido. E não nos deixeis cair em tentação, mas livrai-nos do mal. Amém.
1: Ave Maria, cheia de graça, o Senhor é convosco. Bendita sois vós entre as mulheres, e bendito é o fruto do vosso ventre, Jesus.
0: Santa Maria, Mãe de Deus, rogai por nós, pecadores, agora e na hora da nossa morte. Amém.
1: Ave Maria, cheia de graça, o Senhor é convosco. Bendita sois vós entre as mulheres, e bendito é o fruto do vosso ventre, Jesus.
0: Santa Maria, Mãe de Deus, rogai por nós, pecadores, agora e na hora da nossa morte. Amém.
1: Ave Maria, cheia de graça, o Senhor é convosco. Bendita sois vós entre as mulheres, e bendito é o fruto do vosso ventre, Jesus.
0: Santa Maria, Mãe de Deus, rogai por nós, pecadores, agora e na hora da nossa morte. Amém.
1: Ave Maria, cheia de graça, o Senhor é convosco. Bendita sois vós entre as mulheres, e bendito é o fruto do vosso ventre, Jesus.
0: Santa Maria, Mãe de Deus, rogai por nós, pecadores, agora e na hora da nossa morte. Amém.
1: Ave Maria, cheia de graça, o Senhor é convosco. Bendita sois vós entre as mulheres, e bendito é o fruto do vosso ventre, Jesus.
0: Santa Maria, Mãe de Deus, rogai por nós, pecadores, agora e na hora da nossa morte. Amém.
1: Ave Maria, cheia de graça, o Senhor é convosco. Bendita sois vós entre as mulheres, e bendito é o fruto do vosso ventre, Jesus.
0: Santa Maria, Mãe de Deus, rogai por nós, pecadores, agora e na hora de nossa morte. Amém.
1: Ave Maria, cheia de graça, o Senhor é convosco. Bendita sois
2: sois vós entre as mulheres, e bendito é o fruto do vosso ventre, Jesus.
0: Santa Maria, Mãe de Deus, rogai por nós, pecadores, agora e na hora da nossa morte. Amém.
2: Ave Maria, cheia de graça, o Senhor é convosco. Bendita sois vós entre as mulheres, e bendito é o fruto do vosso ventre, Jesus.
0: Santa Maria, Mãe de Deus, rogai por nós, pecadores, agora e na hora da nossa morte. Amém.
2: Ave Maria, cheia de graça, o Senhor é convosco. Bendita sois vós entre as mulheres, e bendito é o fruto do vosso ventre, Jesus.
0: Santa Maria, Mãe de Deus, rogai por nós, pecadores, agora e na hora da nossa morte. Amém.
2: Ave Maria, cheia de graça, o Senhor é convosco. Bendita sois vós entre as mulheres, e bendito é o fruto do vosso ventre, Jesus.
0: Santa Maria, Mãe de Deus, rogai por nós, pecadores, agora e na hora da nossa morte. Amém.
2: Glória ao Pai, ao Filho e ao Espírito Santo.
0: Como era no princípio, agora e sempre. Amém.
2: Ó meu bom Jesus, perdoai-nos, livrai-nos do fogo do inferno, e levai as almas todas para o céu, e socorrei principalmente as que mais precisarem. Nossa Senhora de Fátima e São Francisco,
0: rogai por nós. Segundo mistério luminoso, contemplamos
2: o milagre de Jesus nas bodas de Caná.
3: Pai nosso que estais no céu, santificado seja vosso nome. Venha a nós o vosso reino. Seja feita a vossa vontade, assim na terra como no céu.
2: O pão nosso de cada dia nos dai hoje. Perdoai as nossas ofensas, assim como nós perdoamos a quem nos tem ofendido. E não nos deixeis cair em tentação, mas livrai-nos do mal. Amém.
4: Ave Maria, cheia de graça, o Senhor é convosco. Bendita sois vós entre as mulheres, e bendito o fruto do vosso ventre, Jesus.
2: Santa Maria, Mãe de Deus, rogai por nós, pecadores, agora e na hora de nossa morte. Amém.
4: Ave Maria, cheia de graça, o Senhor é convosco. Bendita sois vós entre as mulheres, e bendito o fruto do vosso ventre, Jesus.
2: Santa Maria, Mãe de Deus, rogai por nós, pecadores, agora e na hora de nossa morte. Amém.
4: Ave Maria, cheia de graça, o Senhor é convosco. Bendita sois vós entre as mulheres, e bendito o fruto do vosso ventre, Jesus.
2: Santa Maria, Mãe de Deus, rogai por nós, pecadores, agora e na hora de nossa morte. Amém.
4: Ave Maria, cheia de graça, o Senhor é convosco. Bendita sois vós entre as mulheres, e bendito o fruto do vosso ventre, Jesus.
2: Santa Maria, Mãe de Deus, rogai por nós, pecadores, agora e na hora de nossa morte. Amém.
4: Ave Maria, cheia de graça, o Senhor é convosco. Bendita sois vós entre as mulheres, e bendito o fruto do vosso ventre, Jesus.
2: Santa Maria, Mãe de Deus, rogai por nós, pecadores, agora e na hora de nossa morte. Amém.
4: Ave Maria, cheia de graça, o Senhor é convosco. Bendita sois vós entre as mulheres, e bendito o fruto do vosso ventre, Jesus.
2: Santa Maria, Mãe de Deus, rogai por nós, pecadores, agora e na hora de nossa morte. Amém.
4: Ave Maria, cheia de graça, o Senhor é convosco. Bendita sois vós entre as mulheres, e bendito o fruto do vosso ventre, Jesus.
2: Santa Maria, Mãe de Deus, rogai por nós, pecadores, agora e na hora de nossa morte. Amém.
4: Ave Maria, cheia de graça, o Senhor é convosco. Bendita sois vós entre as mulheres, e bendito o fruto do vosso ventre, Jesus.
2: Santa Maria, Mãe de Deus, rogai por nós, pecadores, agora e na hora de nossa morte. Amém.
4: Ave Maria, cheia de graça, o Senhor é convosco. Bendita sois vós entre as mulheres, e bendito o fruto do vosso ventre, Jesus.
2: Santa Maria, Mãe de Deus, rogai por nós, pecadores, agora e na hora de nossa morte. Amém.
4: Ave Maria, cheia de graça, o Senhor é convosco. Bendita sois vós entre as mulheres, e bendito o fruto do vosso ventre, Jesus.
2: Santa Maria, Mãe de Deus, rogai por nós, pecadores, agora e na hora de nossa morte. Amém.
0: Glória ao Pai, ao Filho e ao Espírito Santo.
2: Como era no princípio, agora e sempre. Amém.
0: Ó meu bom Jesus,
2: perdoai-nos, livrai-nos do fogo do inferno, e levai as almas todas para o céu, e socorrei principalmente as que mais precisarem.
0: Nossa Senhora de Fátima e São Francisco,
2: rogai por nós.
0: No terceiro mistério luminoso, contemplamos
2: o anúncio do reino de Deus com o convite à conversão. Pai nosso que estais no céu, santificado seja o vosso nome. Venha a nós o vosso reino, seja feita a vossa vontade, assim na terra como no céu.
3: O pão nosso de cada dia nos dai hoje, perdoai as nossas ofensas, assim como nós perdoamos a quem nos tem ofendido. E não nos deixeis cair em tentação, mas livrai-nos do mal. Amém.
2: Ave Maria, cheia de graça, o Senhor é convosco. Bendita sois vós entre as mulheres, e bendito é o fruto do vosso ventre, Jesus.
3: Santa Maria, Mãe de Deus, rogai por nós, pecadores, agora e na hora da nossa morte. Amém.
2: Ave Maria, cheia de graça, o Senhor é convosco. Bendita sois vós entre as mulheres, e bendito é o fruto do vosso ventre, Jesus.
3: Santa Maria, Mãe de Deus, rogai por nós, pecadores, agora e na hora da nossa morte. Amém.
2: Ave Maria, cheia de graça, o Senhor é convosco. Bendita sois vós entre as mulheres, e bendito é o fruto do vosso ventre, Jesus.
3: Santa Maria, Mãe de Deus, rogai por nós, pecadores, agora e na hora da nossa morte. Amém.
2: Ave Maria, cheia de graça, o Senhor é convosco. Bendita sois vós entre as mulheres, e bendito é o fruto do vosso ventre, Jesus.
3: Santa Maria, Mãe de Deus, rogai por nós, pecadores, agora e na hora da nossa morte. Amém.
2: Ave Maria, cheia de graça, o Senhor é convosco. Bendita sois vós entre as mulheres, e bendito é o fruto do vosso ventre, Jesus.
3: Santa Maria, Mãe de Deus, rogai por nós, pecadores, agora e na hora da nossa morte. Amém.
2: Ave Maria, cheia de graça, o Senhor é convosco. Bendita sois vós entre as mulheres, e bendito é o fruto do vosso ventre, Jesus.
3: Santa Maria, Mãe de Deus, rogai por nós, pecadores, agora e na hora de nossa morte. Amém.
2: Ave Maria, cheia de graça, o Senhor é convosco. Bendita sois vós entre as mulheres, e bendito é o fruto do vosso ventre, Jesus.
3: Santa Maria, Mãe de Deus, rogai por nós, pecadores, agora e na hora da nossa morte. Amém.
2: Ave Maria, cheia de graça, o Senhor é convosco. Bendita sois vós entre as mulheres, e bendito é o fruto do vosso ventre, Jesus.
3: Santa Maria, Mãe de Deus, rogai por nós, pecadores, agora e na hora da nossa morte. Amém.
2: Ave Maria, cheia de graça, o Senhor é convosco. Bendita sois vós entre as mulheres, e bendito é o fruto do vosso ventre, Jesus.
3: Santa Maria, Mãe de Deus, rogai por nós, pecadores, agora e na hora da nossa morte. Amém.
2: Ave Maria, cheia de graça, o Senhor é convosco. Bendita sois vós entre as mulheres, e bendito é o fruto do vosso ventre, Jesus.
3: Santa Maria, Mãe de Deus, rogai por nós, pecadores, agora e na hora da nossa morte. Amém.
2: Glória ao Pai, ao Filho e ao Espírito Santo.
3: Como era no princípio, agora e sempre. Amém.
2: Ó meu bom Jesus, perdoai-nos, livrai-nos do fogo do inferno, e levai as almas todas para o céu, e socorrei principalmente as que mais precisarem. Nossa Senhora de Fátima e São Francisco,
3: rogai por nós. No quarto mistério luminoso, contemplamos
2: a transfiguração de Jesus.
3: Pai nosso que estais no céu, santificado seja vosso nome. Venha a nós o vosso reino. Seja feita a vossa vontade, assim na terra como no céu.
2: O pão nosso de cada dia nos dai hoje. Perdoai as nossas ofensas, assim como nós perdoamos a quem nos tem ofendido. E não nos deixeis cair em tentação, mas livrai-nos do mal. Amém.
3: Ave Maria, cheia de graça, o Senhor é convosco. Bendita sois vós entre as mulheres, e bendito o fruto do vosso ventre, Jesus.
2: Santa Maria, Mãe de Deus, rogai por nós, pecadores, agora e na hora de nossa morte. Amém.
3: Ave Maria, cheia de graça, o Senhor é convosco. Bendita sois vós entre as mulheres, e bendito o fruto do vosso ventre, Jesus.
2: Santa Maria, Mãe de Deus, rogai por nós, pecadores, agora e na hora de nossa morte. Amém.
3: Ave Maria, cheia de graça, o Senhor é convosco. Bendita sois vós entre as mulheres, e bendito o fruto do vosso ventre, Jesus.
2: Santa Maria, Mãe de Deus, rogai por nós, pecadores, agora e na hora de nossa morte. Amém.
3: Ave Maria, cheia de graça, o Senhor é convosco. Bendita sois vós entre as mulheres, e bendito o fruto do vosso
0: ventre, Jesus.
2: Santa Maria, Mãe de Deus, rogai por nós, pecadores, agora e na hora de nossa morte. Amém.
4: Ave Maria, cheia de graça, o Senhor é convosco. Bendita sois vós entre as mulheres, e bendito o fruto do vosso ventre, Jesus.
2: Santa Maria, Mãe de Deus, rogai por nós, pecadores, agora e na hora de nossa morte. Amém.
4: Ave Maria, cheia de graça, o Senhor é convosco. Bendita sois vós entre as mulheres, e bendito o fruto do vosso ventre, Jesus.
2: Santa Maria, Mãe de Deus, rogai por nós, pecadores, agora e na hora de nossa morte. Amém.
4: Ave Maria, cheia de graça, o Senhor é convosco. Bendita sois vós entre as mulheres, e bendito o fruto do vosso ventre, Jesus.
2: Santa Maria, Mãe de Deus, rogai por nós, pecadores, agora e na hora de nossa morte. Amém.
4: Ave Maria, cheia de graça, o Senhor é convosco. Bendita sois vós entre as mulheres, e bendito o fruto do vosso ventre, Jesus.
2: Santa Maria, Mãe de Deus, rogai por nós, pecadores, agora e na hora de nossa morte. Amém.
4: Ave Maria, cheia de graça, o Senhor é convosco. Bendita sois vós entre as mulheres, e bendito o fruto do vosso ventre, Jesus.
2: Santa Maria, Mãe de Deus, rogai por nós, pecadores, agora e na hora de nossa morte. Amém.
4: Ave Maria, cheia de graça, o Senhor é convosco. Bendita sois vós entre as mulheres, e bendito o fruto do vosso ventre, Jesus.
2: Santa Maria, Mãe de Deus, rogai por nós, pecadores, agora e na hora de nossa morte. Amém.
4: Glória ao Pai, ao Filho e ao Espírito Santo.
2: Como era no princípio, agora e sempre. Amém.
4: Ó meu bom Jesus,
2: perdoai-nos, livrai-nos do fogo do inferno. Levai as almas todas para o céu, e socorrei principalmente as que mais precisarem.
4: Nossa Senhora de Fátima e São Francisco,
2: rogai por nós.
4: No quinto mistério luminoso, contemplamos
2: a instituição da Eucaristia. Pai nosso, que estais no céu, santificado seja o vosso nome. Venha a nós o vosso reino, seja feita a vossa vontade, assim na terra como no céu.
4: O pão nosso de cada dia nos dai hoje. Perdoai as nossas ofensas, assim como nós perdoamos a quem nos tem ofendido. E não nos deixeis cair em tentação, mas livrai-nos do mal. Amém.
2: Ave Maria, cheia de graça, o Senhor é convosco. Bendita sois vós entre as mulheres, e bendito é o fruto do vosso ventre, Jesus.
4: Santa Maria, Mãe de Deus, rogai por nós, pecadores, agora e na hora da nossa morte. Amém.
2: Ave Maria, cheia de graça, o Senhor é convosco. Bendita sois vós entre as mulheres, e bendito é o fruto do vosso ventre, Jesus.
4: Santa Maria, Mãe de Deus, rogai por nós, pecadores, agora e na hora da nossa morte. Amém.
2: Ave Maria, cheia de graça, o Senhor é convosco. Bendita sois vós entre as mulheres, e bendito é o fruto do vosso ventre, Jesus.
4: Santa Maria, Mãe de Deus, rogai por nós, pecadores, agora e na hora da nossa morte. Amém.
2: Ave Maria, cheia de graça, o Senhor é convosco. Bendita sois vós entre as mulheres, e bendito é o fruto do vosso ventre, Jesus.
4: Santa Maria, Mãe de Deus, rogai por nós, pecadores, agora e na hora da nossa morte. Amém.
2: Ave Maria, cheia de graça, o Senhor é convosco. Bendita sois vós entre as mulheres, e bendito é o fruto do vosso ventre, Jesus.
4: Santa Maria, Mãe de Deus, rogai por nós, pecadores, agora e na hora da nossa morte. Amém.
2: Ave Maria, cheia de graça, o Senhor é convosco. Bendita sois vós entre as mulheres, e bendito é o fruto do vosso ventre, Jesus.
4: Santa Maria, Mãe de Deus, rogai por nós, pecadores, agora e na hora de nossa morte. Amém.
2: Ave Maria, cheia de graça, o Senhor é convosco. Bendita sois vós entre as mulheres, e bendito é o fruto do vosso ventre, Jesus.
4: Santa Maria, Mãe de Deus, rogai por nós, pecadores, agora e na hora da nossa morte. Amém.
2: Ave Maria, cheia de graça, o Senhor é convosco. Bendita sois vós entre as mulheres, e bendito é o fruto do vosso ventre, Jesus.
4: Santa Maria, Mãe de Deus, rogai por nós, pecadores, agora e na hora da nossa morte. Amém.
2: Ave Maria, cheia de graça, o Senhor é convosco. Bendita sois vós entre as mulheres, e bendito é o fruto do vosso ventre, Jesus.
4: Santa Maria, Mãe de Deus, rogai por nós, pecadores, agora e na hora da nossa morte. Amém.
2: Ave Maria, cheia de graça, o Senhor é convosco. Bendita sois vós entre as mulheres, e bendito é o fruto do vosso ventre, Jesus.
4: Santa Maria, Mãe de Deus, rogai por nós, pecadores, agora e na hora da nossa morte. Amém.
2: Glória ao Pai, ao Filho e ao Espírito Santo.
4: Como era no princípio, agora e sempre. Amém.
2: Ó meu bom Jesus, perdoai-nos, livrai-nos do fogo do inferno. E levai as almas todas para o céu. E socorrei principalmente as que mais precisarem. Nossa Senhora de Fátima e São Francisco,
4: rogai por nós. Infinitas graças vos damos, soberana rainha, pelos benefícios que todos os dias recebemos de vossas mãos liberais. Dignai-vos agora e para sempre tomar-nos debaixo de vosso poderoso amparo, e para mais nos obrigar-nos, vos saudamos com uma salve rainha.
2: Salve rainha, mãe de misericórdia, vida, doçura, esperança nossa, salve. A vós bradamos, degredados filhos de Eva, a vós suspirando, gemendo e chorando nesse vale de lágrimas. Eia, pois, advogada nossa, estes vossos olhos misericordiosos a nós volveis. E depois deste desterro, mostrai-nos Jesus, bendito o fruto do vosso ventre. Ó clemente, ó piedosa, ó doce sempre Virgem Maria,
4: rogai por nós, Santa Mãe de Deus,
2: para que sejamos dignos das promessas de Cristo.
4: Juntos rezamos o Santo Terço, que possamos ficar com as bênçãos de Deus e proteção de Nossa Senhora. Em nome do Pai, do Filho e do Espírito Santo. Amém. Paz e bem.
2: Santa alegria.
4: Louvado seja o nosso Senhor Jesus Cristo.
2: Para sempre seja louvado.
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0: 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Temperatura 15 graus.

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8: 5 horas e 22 minutos. Temperatura 15 graus.

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8: 5:42. Temperatura 15 graus.

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A todos o meu bom dia, amanhã de quinta-feira, amanhã de 15 de outubro. Tempo encoberto. Temperatura nesse momento 15 graus. É o momento da espiritualidade na Rádio Garibaldi. Isto também passará. Uma pesquisa procurou conhecer a frase mais sábia que pudesse ser aplicada em todas as situações. Foram enviadas milhares de frases. A vencedora foi esta: isto também passará. Passa a juventude, passa a riqueza, o prestígio, passam os impérios, passa a doença, o desânimo, o sofrimento. A frase nos orienta: não confia demais na prosperidade, não desanime na fraqueza. Tudo passa nesse mundo. Só Deus e seu projeto não passará. Manhã de 15 de outubro, manhã de quinta-feira, o evangelho de hoje é de Lucas 11:47. O Senhor continuou dizendo: ai de vós, porque construís os túmulos dos profetas, no entanto foram vossos pais que os mataram. Com isso, vós sois testemunhas e aprovais as obras de vossos pais, pois eles mataram os profetas e vós construir os túmulos. É por isso que a sabedoria de Deus afirmou: eu lhes enviarei profetas e apóstolos, e eles matarão e perseguirão alguns deles, a fim de que se peçam contas dessa geração. Ai de vós, mestres da lei, porque tomastes a chave da ciência. Vós mesmos não entrastes e ainda impedisse os outros entrar. Quando Jesus saiu daí, os mestres da lei, os fariseus, começaram a tratá-lo mal e a provocá-lo sobre muitos pontos. Armavam ciladas para pegá-lo de surpresa por qualquer palavra que saísse de sua boca. Esta é a palavra da salvação, o evangelho, nessa quinta-feira, 15 de outubro.

6:08, manhã de quinta-feira, 15 de outubro, festa de Santa Teresa de Ávila. Tempo encoberto em Garibaldi, 15 graus a temperatura. Hoje a igreja festeja uma figura extraordinária de mulher com papel importante na vida dessa mesma igreja. Santa Teresa de Ávila, espanhola, nasceu em 1515. Aos 20 anos, ingressou no Carmelo de Ávila. Mulher de bom senso, caráter jovial, alegre, de grande espírito criativo, atingiu o ápice da vida mística, deixando nos diversos escritos espirituais orientações para todos os tempos. Com o auxílio de São João da Cruz, exerceu intensa atividade como reformadora da Ordem do Carmelo e também da Igreja. Santa Teresa dizia: onde não há amor, plante amor, e aí nascerá amor. A frase de hoje também é de Santa Teresa. Ela escreveu: Deus não olha tanto a grandeza de nossas obras, nem as dificuldades que assumimos, mas o amor com que são feitas todas as coisas. Deus não olha tanto a grandeza de nossas obras, nem as dificuldades, mas o amor é que qualifica as nossas obras. O amor é a maior força no universo. E o amor, ele é universal e é para sempre. O amor é capaz de converter, o amor é capaz de acabar com as guerras, enfim, o amor é o próprio Deus. Santa Teresa é doutora da Igreja, o Papa Paulo VI proclamou a doutora da Igreja. O dia de hoje na história. O que aconteceu ao longo do tempo nessa data, 15 de outubro? Inicialmente lembramos que hoje é o dia do professor, da professora. 1815, é fim do ciclo dos 100 dias. Napoleão, numa segunda tentativa de dominar a Europa, voltou para a luta, mas vencido, foi levado para a solidão do Atlântico na ilha Santa Helena. 1897, os irmãos maristas chegam ao Brasil. 1978, o general Figueiredo é eleito presidente da República em eleição indireta no Congresso. Teve 355 votos contra 226 dadas ao general Euler Bentes. 1981, morre o general Moshe Dayan, o herói da Guerra dos Seis Dias. E no esporte, 1983, Nelson Piquet é bicampeão da Fórmula 1.

Santo Agostinho lembrava que é perigoso que ele passe, talvez não volte mais quando Jesus passar. 6:13, manhã de 15 de outubro, manhã de quinta-feira. Temperatura 15 graus, tempo encoberto. O caminho do sucesso. Há pessoas que imaginam que o sucesso é questão de sorte. Na realidade, cada um colhe o que plantou. Algumas dicas nos ajudem a caminhar na direção do sucesso. Primeiro, não tenha receio de elogiar. Assuma o compromisso de elogiar sem bajular, algumas vezes ao dia. Segundo, trate os outros como gostaria de ser tratado. Dê às pessoas uma segunda chance. Terceiro, jamais tire de alguém uma esperança, pode ser que ele tenha só isso. Quarto, o trabalho e a persistência são base do sucesso. Seja qual for o seu trabalho, faça com amor. Quinto, cultive as amizades. Lembrando que a amizade tem duas mãos. Trate bem os velhos amigos, mas faça novas amizades. Sexto, não tome decisões apressadas ou quando estiver cansado. Algumas horas ou dias podem mudar a sua decisão. Sétimo, o descanso e o lazer são necessidades. Mesmo as máquinas precisam parar. Sua família precisa estar incluída nessa dimensão. Em 6 dias se produz mais do que em 7. Oitavo, admire a natureza. Faça caminhadas silenciosas. Respeite todos os seres vivos. Nono, seja humilde, sobretudo nas vitórias. E não desanime com os insucessos e aprenda com eles. Décimo, de vez em quando pare e faça um balanço em sua vida. Se alguma coisa precisa mudar, não deixe para amanhã. 11º, saiba criar momentos mágicos e inesperados para as pessoas que ama. Não deixe para amanhã as alegrias que pode proporcionar hoje. Enfim, 12º, não reze apenas para pedir coisas. Reze sobretudo para agradecer e criar intimidade com Deus. Reze sozinho, reze com a família, reze com sua comunidade.

Hoje é o dia do professor. Olhando para a sua vida, para o seu passado, certamente algumas atitudes, alguma frase, algum incentivo na sua vida dependeram de um mestre, de uma mestra. O mestre, a mestra, é uma segunda mãe. Ela nos ensina o caminho da vida, ela tem a sabedoria acumulada há tempos, e por isso hoje nós reverenciamos todos os mestres, todos os professores. E lembrando que o grande mestre se chama Jesus Cristo. Que Maria, nossa mãe, nos inspire na caminhada de hoje e de sempre. Em nome do Pai, do Filho e do Espírito Santo. Amém. A todos um bom dia.

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1: 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Um grande abraço a todos, uma excelente quinta-feira a nossos ouvintes.
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0: 6:32. Bom dia, gente. Hoje é quinta-feira. Hoje é dia 15 de outubro. Uma data muito especial. Falava o Frei Aldo Colombo sobre o dia do professor. Você lembra do seu professor, do primeiro professor, aquele que te alfabetizou? Esse foi tão importante na sua vida. Eu tenho lembrança da minha professora que me alfabetizou. E o professor, ele ressignifica a nossa vida. Os professores podem não se lembrar de todos os alunos que passaram por eles, que foram muitos, né? Mas todo aluno lembra do seu professor, da importância deste mestre para a vida da gente. Muitos, muitos professores deram dignidade à vida da gente, deram os caminhos para a gente trilhar. Muitos, com algumas palavrinhas, nos incentivaram uma mudança de vida. Então, um abraço apertado a todos que têm esta missão tão linda que é educar. Bom dia, João Paulo.
1: Bom dia, Denise. Bom dia aos amigos ouvintes. Uma excelente quinta-feira a todos. E reforço as tuas palavras, desejando um feliz dia a todos os professores, né? Nessa arte tão nobre que é a arte de ensinar, né? Muitos profissionais são formados, mas todos eles são formados por professores, né?
0: Exatamente, né?
1: Todos nós precisamos de professores, né? Então, vida longa a essa profissão, que se valorize mais essa carreira, né? Essa carreira tão importante que, infelizmente, ultimamente passa por um período aí de desvalorização, e não apenas salarial, mas muita gente não dá a devida importância a esta profissão, sendo que o professor é fundamental, né? A gente viu, por exemplo, na pandemia, né? Quando as crianças ficaram em casa, só para citar o exemplo das crianças, né? A falta que fez os professores, né? Para alfabetizar, para trazer os ensinamentos básicos, mas também para aquilo que tu falava, para trazer uma palavra especial, para trazer uma palavra de conforto, de carinho. Muitos professores são psicólogos das crianças, dos adolescentes, né? Então, um grande abraço a todos os professores, a todos os meus ex-professores também, sintam-se todos abraçados.
0: É isso aí, um grande abraço a todos os professores com esta missão tão importante para eles. E assim a gente abre o Conectado desta quinta-feira, falando do tempo.
1: Nem no dia do professor não tem sol, Denise?
0: Não vem o sol. Ontem ele deu as caras de novo durante a tarde, mas bem pouquinho, né? E depois, hoje, ontem à noite, aquela cerração fechada que a gente não enxergava um palmo na frente. Hoje nós estamos amanhecendo em alguns pontos com neblina e um tempo bastante fechado, né? Encoberto, mas pode vir ainda o sol no dia de hoje.
1: É, mas se for sol, vai ser aquele sol tímido como de ontem, né? De céu azul, olha, tá difícil. Eu, Denise, tô tentando puxar pra memória uma sequência de tantos e tantos dias assim, hein?
0: Pois é, né?
1: Poxa vida, olha que tá difícil, hein? Eu não me lembro de termos uma sequência de tantos dias sem aquele céu azul, né? Do céu limpo, né? Faz tempo. A previsão agora tá indicando para segunda e terça-feira, dias de céu azul aí, de tempo mais firme, né? Então, até segunda-feira, a gente vai estar convivendo com uns dias assim, né? De tempo emburrado, não é de chuva, né? Mas de tempo emburrado, de dias de tempo encoberto. Quem já tinha feito aquela faxina depois do inverno em casa e tirado o mofo aí das paredes, olha, acho que vai voltar esse mofo ainda, né? Com uns dias que nem hoje, hein?
0: Verdade.
1: Coisa impressionante.
0: Verdade, vai ter que ter fazer muita limpeza, mas essa seria a hora de fazer a limpeza, né? Outubro para final de ano, mas não tá dando certo para se fazer limpeza. Mas, João, hoje você nos traz uma informação bastante importante que vai mudar a vida de todo trabalhador, a relação do empregador com o trabalhador, pois o Senado aprovou ontem a PEC que acaba com a escala 6x1, já foi aprovada ainda ontem em 2 turnos, né? E agora segue para promulgação. Então vai valer esta escala. E vamos saber quais os próximos passos a partir de agora, né, João?
1: Exatamente, agora é definitivo, né? Agora não tem mais jeito, está aprovada a PEC que reduz a jornada de trabalho e que modifica também a escala de trabalho de 6x1 para 5x2, ou seja, a partir desta PEC, né? Que o que que é PEC? Proposta, projeto de emenda à Constituição. Então, a partir da promulgação dela, o trabalhador terá direito a 2 dias de folga, mantido o atual salário do trabalhador. E como é que funciona? Primeiro prazo é 60 dias depois da promulgação, ou seja, não é da votação de ontem. Depois que for promulgada pelo presidente da República, o trabalhador passaria a ter direito a 2 dias de descanso remunerado por semana, 2 meses depois, né? Promulgou, então 2 meses depois já inicia essa escala de 5x2. E 2 meses depois dessa promulgação, o limite da jornada cairia de 44 para 42 horas semanais. Então, reduz a jornada de 44 para 42 para os trabalhadores que têm essa jornada, né? Depois, 14 meses depois da promulgação, ou seja, 1 ano e 2 meses depois da promulgação, aí essa redução cai para 40 horas semanais, que aí é a nova e definitiva, né, jornada de trabalho. Algumas categorias terão regras específicas, atividades contínuas e essenciais como saúde, segurança, transporte e limpeza urbana poderão adotar formas diferentes de organização da jornada por meio de acordos ou convenções coletivas. Então, esses são os prazos, né, que passam a vigorar a partir do dia que for promulgada esta PEC. Mas ontem, a aprovação com ampla maioria do Senado, né, 75 votos favoráveis e 1 voto contrário. O único voto contrário foi do senador Hamilton Mourão, que representa aqui o Rio Grande do Sul, né? Os outros todos aprovaram e, como tu disse, aprovaram em 2 turnos. Os 2 turnos foram votados no mesmo dia para tentar agilizar essa PEC, né?
0: Então, você acaba de dizer, em algumas categorias elas vão ter que como é que eu vou dizer? Elas vão ter que seguir o acordo da sua categoria.
1: Elas serão...
0: Na questão de saúde, segurança. Porque, por exemplo, da indústria, vamos tomar, por exemplo, a Tramontina. Hoje já é 5x2, né? Isso. Eles trabalham de segunda a sexta, folgam sábado e domingo.
1: Modifica só a questão da carga horária, né?
0: Carga horária que diminui um pouco, mas vai um pouquinho mais adiante, né? Para entrar em vigor, como você falou. Mas o que impacta mais é o comércio, né? Agora que você falou na questão de saúde, que também que sempre é 6x1, vai depender do acordo. Então tem muita coisa que a gente vai ter que ver, vai mudar conforme a área em que a gente atua.
1: Exato.
0: Onde a gente trabalha. Por exemplo, nós aqui da Rádio da Comunicação também somos 6x1. E dentro desta regra que você acabou de dizer, vai valer aí o acordo da nossa categoria. Então, algumas coisas não vão mudar pelo jeito, né?
1: Mas esses acordos de categoria são para atividades essenciais, né? Consideradas essenciais, né?
0: Nós somos, saúde é essencial, segurança é essencial. Então, acho que vai dar um impacto maior nessa questão do comércio.
1: Comércio e indústria, né? A indústria para a questão do horário.
0: Do horário da diminuição.
1: Da carga horária, né?
0: Mas dos dias de trabalho, praticamente não vai alterar significativamente.
1: Essa questão do 5x2 é o comércio, né? Principalmente o que impacta é o comércio, né? Setor de serviços, alguma coisa, mas o comércio principalmente, que trabalhava muito na escala do 6x1, né? E que vai ter que se remanejar, vai ter que se reorganizar a partir de agora, né? Vai ter...
0: Supermercados.
1: Isso. O pessoal vai ter 2 meses para se organizar, né? Um pouquinho mais, um pouquinho menos, porque tem que ver quando vai ser promulgada, mas imagino que nos próximos dias já seja promulgada, né? Já que houve essa celeridade para aprovação, imagino que nos próximos dias já seja promulgada. Então, a partir daí, 2 meses. E aí entra o detalhe, né, Denise? Vamos imaginar que ela seja promulgada daqui a poucos dias, né? Daqui a 2 meses vai ser Natal, né? Então, o comércio vai ter que se reorganizar na sua carga horária, justamente no seu período de Natal, né? Que é quando tem a maior movimentação, né?
0: E que surgem muitos empregos sazonais nesse tempo, né?
1: O pessoal vai ter que se reinventar aí o comércio nesse período, justamente em função do Natal e em função dessa mudança de escala, né?
0: Mas vamos se adequando às novas regras que foram estabelecidas.
1: Desculpa, Denise, vai ser anos até a gente encontrar a fórmula certa, o balanço certo.
0: Exatamente,
1: assim, né?
0: Isso.
1: Vai ser um período de readaptação, realmente, aos poucos. Mas, assim, é um caminho que acaba sendo sem volta, porque a maioria dos países já tem ido nessa linha, né? Recentemente teve o Chile aprovando também 5x2, então muitos países estão indo nessa linha. Minha opinião pessoal, eu acho que seria necessário um período maior para os comerciantes, para os empregadores se adaptarem. Eu acho que 60 dias é um prazo muito curto, né? Então acho que é uma mudança interessante, mas que careceria de um período maior de adaptação, né? Mas a lei está aí promulgada, 60 dias, enfim, o pessoal vai ter que se desdobrar nesse período.
0: É importante ter acesso ao projeto inteiro, né, para saber quais serão essas mudanças que estão previstas. Mas, como você disse, é isso aí. Como é? Como acontece uma alteração? Como vou dizer?
1: Da Constituição.
0: Da Constituição. Não é assim, ó, chega lá um novo presidente, vai mudar. Não tem isso. Não tem como mudar isso, porque passou pela Câmara dos Deputados, passou pelo Senado e agora a promulgação. E se tiver que mudar, tem que passar tudo de novo. É um processo muito longo. Então, não vai ter mudança a partir do momento em que for promulgada esta nova lei, porque ela é uma proposta de emenda à Constituição, gente.
1: Exato.
0: É bem séria essa modificação que aconteceu, que foi aprovada ontem nos dois turnos no Senado. Mas vamos falar de Garibaldi, como tá bonito o campeonato aí de bochas, recebendo diversos países. E o nosso Brasil ontem fez bonito, especialmente na categoria masculina, né, João?
1: Isso. O Brasil teve quase 100% de aproveitamento ontem na sua participação no primeiro dia do Mundial de Bocha. Eu digo quase porque as meninas, infelizmente, acabaram perdendo para o Canadá, mas seguem na disputa, seguem na briga. Ontem nós tivemos 5 jogos envolvendo as duplas brasileiras. No masculino, pela manhã, o Aleph e o Pietro venceram com tranquilidade a seleção dos Estados Unidos por 7-2. E depois, no início da tarde, no meio da tarde, né, no jogo que teve transmissão da Rádio Garibaldi, aí muito mais equilibrado, 7-6 na Áustria. As meninas, pela manhã, a Marlene e a Carol venceram a Áustria com tranquilidade, 12-2. E depois acabaram perdendo para o Canadá pelo placar de 6-3. Nesse meio do caminho, a dupla mista, que é formada pelo Pietro e pela Marlene, venceu o Canadá por nada mais nada menos que 8-0. Então, uma vitória tranquila. E aí, quem é da bocha pode estar nos ouvindo e pensando, tá, mas como esses placares quebrados assim, né? Não ia ter 12? Por que 7? Por que 6? Enfim, na regra do Mundial, o jogo é disputado em 8 mãos apenas, ou seja, 8 jogadas, né? 8 passadas, que é o termo, né? 8 passadas, 4 de um lado e 4 do outro lado da cancha. Então o jogo termina com essas 8 passadas, ou antes, caso se atinja os 12 pontos, né? Então depende muito disso, né? 8 passadas ou 12 pontos. Hoje tem mais, hoje nós teremos mais 3 compromissos para a seleção brasileira. 9:30 da manhã, a dupla mista enfrenta a Eslováquia, tá? Brasil e Eslováquia hoje. Depois nós teremos o masculino com Brasil e Argélia às 11:30 da manhã, importante para o Brasil vencer para manter 100% de aproveitamento. E nós teremos nas duplas mistas também hoje, Brasil e Suíça às 14:30 da tarde. Esse jogo, Brasil e Suíça, com transmissão da Rádio Garibaldi, tá bem? Então, Brasil e Eslováquia, 9:30 da manhã, duplas mistas. Brasil e Argélia, 11:30 da manhã, masculino. E Brasil e Suíça, duplas mistas, 14:30 da tarde. São os jogos do Brasil hoje. Lembrando, então, como eu disse, Brasil e Suíça, transmissão da tua Rádio Garibaldi. E também nós teremos jogos, então, No próximo, na amanhã, sexta-feira, tem mais jogos, aí amanhã tem dois jogos da dupla feminina, tá? Sexta-feira, amanhã, 8:30 da manhã, Brasil e Turquia pelo feminino. Depois, nós teremos pelas duplas mistas, 10:30 da manhã, Brasil e Hong Kong se enfrentando, Brasil e Hong Kong, duplas mistas, 10:30. 11:30 da manhã desta sexta-feira, bom, quem tá nos ouvindo e tá de folga sexta-feira, olha, se programe, porque sexta-feira, 11:30 da manhã, tem simplesmente Brasil e Itália no masculino, hein? Brasil e Itália no masculino, sexta, 11:30 da manhã, tudo indica que vai ser o jogo que vai valer a primeira colocação do grupo, tá? Brasil e Itália, sexta, 11:30 da manhã. E depois, 12:30, Brasil e Uruguai, pelo feminino. Então vão ser uma sequência aí de quatro jogos, quase quatro jogos seguidos envolvendo a seleção brasileira na sexta-feira. As quartas de final serão na próxima, serão na sexta-feira, tá? Sexta-feira as quartas de final e depois a disputa da semifinal no sábado pela manhã e da grande final no sábado à tarde. São esses então os jogos por enquanto do Mundial de Boche, que tá muito bacana. Ontem tinha muita gente participando lá, Denise. Participação
0: que legal,
1: do público,
0: né?
1: Muito legal. Então hoje eu tenho certeza que vai ser também nesse mesmo volume.
0: E a gente pode acompanhar através do Facebook da Rádio Garibaldi, que nós estamos acompanhando, Delano, João, os meninos aqui da rádio estão acompanhando estes jogos, especialmente do Brasil. Mas vale a pena assistir, a gente fica assim, impressionado e bem ligado nesta movimentação, nesses tiros de precisão, né? Como o pessoal olha, quando jogar a bocha, para onde que ela vai.
1: Uhum.
0: Você tem que ter muita pontaria, né,
1: sim,
0: João? É muito interessante, é um jogo bem bacana de se assistir. E quem está nos acompanhando, que não foi ainda na MG, gente, vale a pena dar uma passadinha por lá. Hoje ainda é R$20?
1: R$20, hoje também. Primeira fase ainda hoje, o valor é de R$20.
0: Então, você paga uma vez que sai, volta, é só uma vez que você paga durante o dia. Então, pode dar uma passadinha por lá e conferir todos esses jogos que vale a pena aí na AMG. Ouvir, assim, as vozes, as várias línguas que faladas pelas pessoas que estão presentes. 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Vamos para os destaques, vamos apresentar as manchetes dos jornais que estão circulando por aqui. Jornal Zero Hora traz como principal informação esta que o João falou, né? Às vésperas da eleição, por 75-1, Senado põe fim à escala 6-1, PEC vai para promulgação. Proposta de emenda à Constituição estabelece a redução da jornada máxima semanal de trabalho de 44 para 40, sem corte salarial, assim como 2 dias de descanso remunerado. Também traz como destaque a presença do candidato à presidência da República, Flávio Bolsonaro, em Porto Alegre. E ele esteve acompanhado com reforço de governadores eleitos. O candidato do PL à presidência visitou a capital na companhia do nosso governador eleito, Luciano Zucco, do Rio Grande do Sul, do Sérgio Moro, eleito governador do Paraná, Jorginho Melo, eleito governador para Santa Catarina, e Tarcísio de Freitas, eleito para São Paulo. Ele prometeu obras contra enchentes e financiamento de agricultores na sua manifestação na capital. Lula elabora carta aos evangélicos, texto fala em escuta, respeito e prioridade às famílias. Falhas nas escalas do SAMU da capital provocam horas de espera por socorro. Justiça condena 15 réus por esquema de adulteração de leite com soda acústica. São os principais destaques do Zero Hora.
1: Também conhecida como soda cáustica, né?
0: É, isso aí, soda cáustica. Peru quer impor regras sobre o visual de estudantes. Correio do Povo, PEC da Segurança Pública avança e está pronta para votação no Senado. Proposta que estabelece penas mais duras para chefes de facções e milícias e cria novo pacto federativo. Passou na CCJ e deve ir a plenário. Já o texto do fim da 6x1 foi discutido na casa e o Correio do Povo já está atrasado. Poderia ser votado ainda na noite de ontem, mas foi madrugada dentro e foi votado já. Agenda no Rio Grande do Sul. No Rio Grande do Sul, Flávio defende obras contra enchentes. Junto de aliados, candidatos do PL à presidência, discursou no Centro Histórico de Porto Alegre, depois de visitar o dique do Sarandi. Temos ainda como outros destaques como as bets mudaram o cenário do futebol no Brasil, Trump anuncia grande exploração de petróleo e gás, restauração do solar dos Câmara entra na fase final, oftalmologia Hospital Conceição inaugura novo centro ambulatorial. Jornal do Comércio, Rio Grande do Sul desponta como líder em exportação de maçã. Estado concentrou 80% dos embarques da fruta, 710 mil toneladas em ano de safra histórica. Mas para nós a maçã ainda não baixou de preço, né? Só em promoção, porque tá bem carinha a maçã. Produção gaúcha cresceu cerca de 69%, segundo a Associação Brasileira de Produtores de Maçã. Resultado reflete capacidade produtiva e condições favoráveis. Supermercadista gaúcho valoriza a clientela do litoral há 50 anos. Lula regulamenta marco legal dos jogos eletrônicos. Flávio Bolsonaro diz que manterá obras de proteção contra cheias, caso eleito. Jornal Pioneiro traz como destaque: Prefeitura promete sanar dívidas com entidades até o fim do ano. Em reunião marcada por cobranças e com o plenário da Câmara lotado, secretário de Finanças garante que recursos do ICMS irão ajudar a reduzir atrasos no repasse que já chegam a 4 meses. Lições de quem nasceu para ensinar. Aposentada há 25 anos, Yolanda Branco retomou as aulas na casa de repouso onde mora e transformou colegas como José Duarte Santos em alunos. Uma vez professor, sempre professor, né? O que move são os propósitos. Cláudio Branquier, deputado estadual reeleito com mais de 123 mil votos, é o entrevistado pelo jornal Pioneiro, que está falando com os eleitos. E quais os destaques do esporte, João?
1: No esporte, nós vamos falar no final de semana sobre a CBF também, mas claro que o grande destaque do esporte é a disputa do Mundial de Bocha, os jogos que nós teremos logo mais também com as quatro canchas lá montadas na AMG. Dupla Grenal joga no final de semana, mas principalmente, claro, como eu disse, a bocha é o grande foco. Logo mais no espaço de esportes aqui do Conectado, Denise.
0: Muito bem, então agora a gente vai intervalo, depois tem horário eleitoral político gratuito das 7 às 7h10 e a gente volta a seguir com mais informações.
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4: 7:10. 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

0: 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João Paulo De Luca, muito bom dia. E tá pegando fogo já o Mundial de Bocha, hein?
1: Que, tá muito legal.
0: Que baita competição que Garibaldi tá sediando.
1: E muito prestigiada pelo público também, né, Delano?
0: Muita gente, né?
1: Muita gente. Ontem a gente observou isso, né? A grande presença do público ontem, tanto o pessoal que durante o dia conseguia, né, tirar um tempinho para ir até lá, como ontem à noite. Eu vi muita gente chegando ontem para ver o tiro de precisão, né?
0: É.
1: Que a noite é mais dedicado a isso, né? Ao tiro de precisão. Então, ontem muita gente marcando presença para acompanhar essas disputas e hoje tem mais, né?
0: E durante o dia as escolas participando. Isso. Como foi bacana essa iniciativa espetacular, né? Levar as escolas do município para prestigiar esse Mundial de Bocha, elas vendo seleções de outros países. A gurizada tava, né, encantada ontem com o Mundial.
1: Sim,
0: bacana demais.
1: E hoje tem mais, né? E amanhã, até falei agora há pouco com a Denise, né? Amanhã, quem tiver um tempinho livre para assistir Brasil e Itália.
0: É.
1: Na verdade, vai ser uma sequência, vão ser 4 jogos das seleções brasileiras amanhã, né? Mas um destaque especial pro Brasil e Itália no masculino, né?
0: E amanhã vai ser grande.
1: A Itália tem um batedor lá, que é uma coisa espetacular. Eu vi ontem já, né?
0: É o melhor do mundo, considerado o melhor do mundo. É.
1: Aquele carequinha, né?
0: É.
1: Poxa vida.
0: Considerado o melhor do mundo.
1: Mas nada que nos assuste, né?
0: E aí eu tava conversando ontem com o Gustavo, com o seu Aníbal Nicareta, né? Um abraço pros dois. Gustavo, o comentarista da Garibaldi. Isso. No Mundial, né? Gustavo.
1: Aliás, Romil. Que participação do Gustavo.
0: Gustavo,
1: né?
0: Romil.
1: Didático ou extremo?
0: Não, e sabe tudo, né? Sabe tudo o Gustavo, além de ser uma simpatia, né? E ele sabe explicar, ele sabe que quem tá assistindo. Uhum. Tanto tem o pessoal que entende muito de bocha, quanto o pessoal leigo.
1: Isso.
0: Que tá assistindo pela curiosidade, pelo Mundial, né? Torcendo pelo Brasil, mas às vezes tem a regra, tem algum detalhe da bocha que passa desapercebido. E ele consegue lidar com isso de forma, quanto fosse perfeito, João, forma muito didática.
1: Exato. Né?
0: Ele explica como ninguém o que tá acontecendo. E ontem, realmente, eu tava conversando com eles, eles disseram, não, e o craque é o outro.
1: O craque é outro. Poxa vida.
0: Olha o que é a dupla italiana, né? Disseram, não, o monstro é o outro. E porque eu elogiei também, né?
1: Uhum.
0: Disse, olha o que é esse batedor, né? Teve uma hora ele tirou duas, né?
1: Sim.
0: Aí disse, não, e o craque é outro. O craque é aquele de óculos.
1: Tá, vamos lá, né?
0: Que empreitada, né? É. Mas ontem foi o Pepe Walef que estava na entrevista para ti, João. Eles disseram, não, já tem que enfrentar de cara, saber qual é, vamos ver qual é, né?
1: Eu acho que sim. Eu acho que é bom, cair já na primeira fase, que tu já pega o jogo deles também.
0: Isso,
1: né?
0: vamos ver do que eles são feitos,
1: tu,
0: né?
1: Tu já compreende o jogo deles, né?
0: Maravilha.
1: Pra na sequência, acho que sim. Aí se cruzar mais adiante, né? Esperamos
0: acho que sim.
1: Esse cruzamento seja só na final depois, né?
0: Hoje a Garibaldi transmite a partir das 2:00 da tarde, porque tem jogo 2:30, né?
1: Uhum.
0: Então a gente já abre cedinho a nossa transmissão e amanhã a gente abre aí sim, excepcionalmente mais cedo. A gente vai ter uma equipe com o YouTube e o Facebook da Garibaldi lá no Mundial de Bocha e outra equipe aqui cuidando do 101.5. Amanhã a gente se divide, né? Vai ter o debate.
1: Uhum.
0: E amanhã a gente transmite Brasil e Itália. Não tem como ser diferente, né?
1: Amanhã tem Brasil e Itália no masculino e logo na sequência já emenda Brasil e Uruguai no feminino.
0: Dois jogaços.
1: Dois, né? Clássicos aí na sequência, né?
0: E ontem saiu Brasil e Uruguai, uma vitória para cada lado.
1: Isso. É, tá tudo muito equilibrado. Pode ser que seja o jogo que vale a vaga, hein?
0: É, o Brasil acabou perdendo pro Canadá, né?
1: As meninas, né?
0: As meninas perderam, a Marlene e a Carol perderam pro Canadá, dupla canadense, por causa de alguns erros individuais, elas fizeram a leitura perfeita no final, né? Uhum. Alguns erros individuais e acabaram perdendo pro Canadá. Mas tem toda a competição pela frente, elas têm uma vitória e uma derrota.
1: Isso.
0: Se tinha uma hora para perder, era agora, né?
1: Exatamente.
0: Era agora.
1: Hoje elas vão descansar, né? Descansar na dupla, né? Porque tem o...
0: A Marlene joga, né?
1: A Marlene, inclusive, com transmissão da Rádio Garibaldi, né? Com o Brasil e Suíça, né? Marlene e o Pepe, com a dupla mista. Esse é o jogo que vamos transmitir hoje. Brasil e Suíça, 2:30. Como eu disse, Adelano, um pouquinho antes, né? Iniciando a nossa jornada. E amanhã, sim, elas têm dois jogos, né? Um pela manhã cedinho, às 8:30. E depois esse jogo do 12:30 contra o Uruguai.
0: É, jogaço, jogaço. 7:21, vamos saber um pouquinho da Kátia Valente, né? O pessoal que quer ir pra MG, uhum, né? Diz, posso ir a pé, tenho que ir de carro, tem que levar guarda-chuva? Kátia Valente, fala pra gente.
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3: Olá, amigos e caros ouvintes, a quinta-feira permanece bastante instável em todo o extremo norte e nordeste do estado, ainda em função da atuação de áreas de instabilidade que atuam sobre Santa Catarina. Então, ainda temos possibilidade de pancadas de chuva, eventualmente essas pancadas vêm com trovoadas, descargas elétricas e é com possibilidade de queda de granizo, ainda que com rajadas de vento. Ou seja, uma quinta-feira bastante instável por aqui na região da Serra e Campos de Cima da Serra. As temperaturas nesta quinta-feira ficam mais baixas, variam entre 19 e 21 graus, mas a sensação térmica é um pouco menor, por causa da umidade e também dos ventos. Mas tudo muda. Sexta-feira vamos ter a entrada da massa de ar mais seco que já atua em grande parte do estado. Essa massa de ar seco finalmente toma conta aqui também da região. Então, na sexta-feira, vamos ter um tempo um pouco mais firme predominando, ainda que com variação de nebulosidade. E tudo indica que o final de semana também vai ser, né, de tempo mais firme predominando por aqui, e chama atenção é com a queda das temperaturas. O final de semana deve ser bem mais frio. Com a previsão do tempo, Kátia Valente.
0: Obrigado, Kátia, pelas informações do tempo para a Serrana. 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A gente vai para o intervalo e volta em seguida com mais Conectado.
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0: 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E o Regente Brusque está orgulhoso da dedicação. Orgulhoso estamos nós, dos estudantes, no concurso estadual de bandas em Erechim. Garibaldi conseguiu a primeira e a segunda colocação. Detalhes com Eduardo Bacon da Silva.
2: Garibaldi foi destaque no 27º Campeonato Estadual de Bandas e Fanfarras do Rio Grande do Sul, realizado em Erechim. As bandas e fanfarras, representantes do município, conquistaram importantes premiações, demonstrando o talento e a dedicação dos estudantes. A fanfarra Atilio Tozin se consagrou bicampeã estadual na categoria Banda de Percussão Melódica Infantil, além de conquistar o título de campeã estadual na categoria Mórdico Mano Infantil. A banda Madre Felicidade, em sua primeira participação no campeonato, alcançou resultados expressivos, conquistando o vice-campeonato estadual nas categorias Banda de Percussão Melódica Infantil e Mórdico Mano Infantil. Já a banda Dante Grossi garantiu o terceiro lugar na categoria Banda de Percussão Melódica Infantil Juvenil, completando a participação de destaque das representantes de Garibaldi na competição. Em entrevista à Rádio Garibaldi, o regente da Atilio Tozin e da Madre Felicidade, João Pedro Brusque, agradeceu pela dedicação dos estudantes.
3: A viagem de final de semana foi 300 quilômetros para tocar exatamente 15 minutos. Então, olha o quanto de dedicação que a gente precisa para ir lá e fazer uma belíssima apresentação do jeito que foi, né? E graças a Deus, eu digo assim, nossas bandas de Garibaldi estão num ponto muito, muito, muito alto aí de todas as outras do país inteiro, né?
4: Com certeza. E pra gente começar a ilustrar um pouco mais essa história, João, explica um pouco pra gente sobre este campeonato que aconteceu em Erechim, que é o campeonato estadual, a etapa estadual desta competição, mas qual é que é a magnitude disso e qual é que é a importância desse título que foi conquistado pelo Atilio Tozin, inclusive?
3: Exatamente, sabe, Luiz, que o campeonato estadual, né, hoje em dia, feito pela AGB, que é a Associação Gaúcha de Bandas e Fanfarras, cujo, né, eu também faço parte da diretoria, esse ano ele trouxe 51 apresentações, foram 49 bandas que estavam lá, e é a etapa qualificatória para o campeonato brasileiro, né? A gente toca um ano, se classifica para o próximo ano, né, e para o campeonato brasileiro, né? E é uma competição de extrema dificuldade, né? Não existe nenhuma associação no estado, né, que junte tantas bandas e tantas bandas de qualidade, né? A gente teve mais de 50 apresentações, que nem eu te falei, belíssimas apresentações, e todo mundo, te digo, tá com sangue no olho, porque o campeonato brasileiro vale muito, né? E agora que a gente novamente está religado ao ANSBI, a ANSBI é a associação mundial, né? Então é uma escadinha, a gente participa do campeonato estadual para depois ir para a etapa nacional, para depois ir para o campeonato sul-americano, né? Então é uma etapa atrás da outra, que dá para chegar até o campeonato mundial também, que esse ano será na Tailândia.
4: Olha só que maravilha. E com quantas bandas tu esteve participando desse campeonato em Erechim, João?
3: Então, a gente teve, de Garibaldi, a gente tinha duas, né? A gente tinha a fanfarra Atilio Tozin e a banda Madre Felicidade na categoria Banda de Percussão Melódica Infantil. E eu também competi com a banda marcial Avaek, que é de Veranópolis, né? Que daí essa é na categoria marcial. Mas eram três bandas aí competindo, né, pra trazer o troféuzinho, né, pra casa, e deu certo, graças a Deus, né?
4: E até eu gostaria de fazer essa pergunta pro pessoal.
3: Esquecendo, certo, uma outra coisa também, né? Que a gente teve a banda Dante Grossi.
4: Perfeito.
3: Né? Esse ano na competição também trouxe um terceiro lugar para casa, gigante, né? Sendo a primeira competição deles, né? Então também tiveram um desempenho gigantesco, gigantesco, né? E dentro, bom, agora falando da categoria percussão melódica infantil, que o Atilio e o Madre, né, trouxeram primeiro e segundo lugar. Foi uma categoria muito difícil, né? A gente tinha quatro bandas na categoria, né? E essas quatro bandas, a gente tinha o Atilio, tinha o Madre, tinha a banda municipal de de Imigrante, e a gente tinha a Bia também, que é a banda independente Anjos da Aldeia de Gravataí. As outras duas bandas, bandas que já ganharam o campeonato, né? Que já estão acostumadas, já são cascudas, né? Então a gente tava numa categoria muito difícil, né? Muito lutada, assim, eu diria, né? Pra gente conseguir. E foi muito bom. Muito bom. O Madre, né? Eu digo assim, o Madre, eu tenho que exaltar muito, né? Também a Dira e Jéssica, né? Porque desde o início, claro, a gente fala sobre campeonato e tudo mais, mas eles têm que abraçar a causa, né? De falar, não, vamos pegar junto e vamos fazer, né? No Madre, na sua primeira participação.
4: Isso é campeonato. Importante destacar.
3: É, nunca tinha ido para um campeonato, nunca tinha pisado num tablado avaliativo, né? E, pô, conseguimos um segundo lugar. Gigantesco, passando à frente de bandas, né, que são tradicionais na nossa GB já. Então foi um desempenho muito bom.
4: Certo. E agora a outra informação que é relevante de se compartilhar aqui com o público é que com o título teremos mais uma vez Atílio Tozin no campeonato nacional.
3: Exatamente, né? A gente tem o, né, todos os ouvintes também. Quando a gente participa do campeonato estadual, né, o campeonato estadual, ele dá a vaga para o campeonato brasileiro, para primeiro e segundo lugar, né? Então a gente teríamos as duas bandas de Garibaldi, né, disputando o campeonato brasileiro ano que vem, né? Então, assim, ó, é um fato histórico, né? A gente sim já tinha tido a oportunidade, né, em 2024 competir com o Atílio, sagramos, né, campeão brasileiro, né? 2025 o Visconde foi para Macaé, foi campeão brasileiro, né? Esse ano de 2026 não participaremos, né, do campeonato brasileiro, mas em 2027 a gente vai ter a oportunidade de ter duas bandas garibaldenses competindo, né, no campeonato brasileiro. Isso é uma coisa histórica, sabe? Eu acho que só engrandece ainda mais as nossas bandas da cidade, né? A gente é um trabalho que a gente vem fazendo aí, né? Não eu, com as direções, com a prefeitura. A prefeitura também é de suma importância nisso, né? Que ela nos dá o aval, né? A questão do ônibus também, né? No auxílio para as viagens e tudo mais, entende? Então, é um trabalho que a gente vem fazendo aí há um bom tempo e está gerando frutos, né, Luiz? Isso é sensacional, né?
2: Mais uma vez, Atílio Tozin irá participar do Campeonato Brasileiro em 2027. E desta vez, acompanhada da banda Madre Felicidade, que ficou com o vice-campeonato. Eduardo Bacon da Silva, para a tua Rádio Garibaldi.
0: Obrigado, Eduardo, e parabéns ao Brusque. Que trabalho que faz João Pedro Brusque. João Pedro Freitas Brusque.
4: Freitas Brusque.
0: Que grande trabalho o Jota faz, né? Chamo de Jota pela relação de amizade que temos aqui da rádio com ele. Ele é um apaixonado e um grande entendedor. Ele é regente em Veranópolis, ele realmente deu uma revitalizada nas bandas aqui de Garibaldi, né? Ele botou o sarrafo lá em cima agora. Isso, aqui em Garibaldi.
5: Exatamente, né? Tá todo mundo
0: se puxando agora.
5: E o que é legal do Brusque é que, mesmo ele sendo regente de várias bandas, cada uma tem uma cara diferente, né?
0: Ele não.
5: A banda Danilo Chisini é uma, a banda do Atílio é outra, do Cairu é outra, do Madre Felicidade é outra. Então ele consegue colocar uma característica única para cada uma das bandas.
0: Uma, né, é banda musical, outra é fanfarra.
5: Isso.
0: E ele consegue trabalhar com isso, né, isoladamente, não mistura as coisas.
5: Exatamente.
0: Né? E que trabalho maravilhoso. E outra, parabéns para as escolas, parabéns para os alunos, né, que se dedicam. Olha, é muita dedicação, né? Tocar numa banda nesse nível, os alunos têm que comprar a ideia.
5: Ah, eu bem sei.
0: E têm que se dedicar, né? E parabéns, então, às escolas, aos alunos, por essas conquistas. Parabéns a todas as bandas. Garibaldi vive o melhor momento de sua história. Eu não tenho dúvida quanto às bandas. Ontem falei com o Jota. Falei 11 bandas, ele disse 10. Eu disse, Mateado era o clube, né? Uhum. Tem a Papa Léguas, ele disse, é verdade. Então, são 10 bandas de escolas e a banda Marcial da Nossa Terra e mais a banda Papa Léguas, que tá, né? Que entra encantando também, sempre na Avenida, no 7 de setembro. Então,
5: que espetáculo.
0: Momento espetacular, boa sorte. Quem sabe vem mais um brasileiro aí, hein, João?
5: Olha, podia ser, né?
0: Quem sabe mais um campeonato
5: buscar
0: brasileiro.
5: Buscar o tri, né?
0: Seria maravilhoso, né? 7h40, intervalo, voltamos em seguida.
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1: 7h47.
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3: E a segunda edição do projeto Saberes da Música Instrumental com Danças Gaúchas em Garibaldi será no sábado. Detalhes com Luiz Henrique Guarnieri.
4: E neste sábado, o Parque da FenaChamp recebe uma programação especial que une arte, cultura, tradição, cidadania e integração. Nesta edição, o projeto chega com uma grande novidade: a realização conjunta do primeiro encontro de bombeiros mirins e cadetes do Rio Grande do Sul, reunindo crianças e adolescentes de diferentes associações de bombeiros voluntários do estado em um dia de convivência, aprendizado e troca de experiências. Com o tema Honra, Disciplina e Espírito de Equipe, a programação também valoriza a música e a cultura local, com apresentações do Coral Canarinhos, da banda musical Danilo Quisini e do CTG Sentinela da Serra, além de atividades culturais e de integração ao longo do dia. O comandante Márcio Saldanha e o presidente dos bombeiros Sérgio Bock falam que serão bombeiros de 7 municípios do estado que estarão presentes, entre outros representantes que virão conhecer o núcleo de Garibaldi.
5: Já tínhamos pensado, né, no primeiro encontro, né, no encontro de bombeiros mirins e cadetes voluntários, né, do estado, que já era, tipo assim, o projeto já tem bastante tempo, né? O nosso, acho que é o projeto mais antigo do estado, né? Porém, a gente tem várias corporações de bombeiro voluntário que tem esse projeto, né? A gente sabe que também tem os bombeiros militares do estado que começaram também não faz muito tempo, enfim, né? Com o projeto. Porém, o voluntariado, ele vem de bastante tempo já, né? O projeto dos bombeiros bombeiros mirins e cadetes de Garibaldi, ele existe desde 92, né? Então, ele é bem antigo. Então, a gente achava que isso merecia, né, um encontro para mostrar a história, né, dos bombeiros mirins e cadetes do estado e para integrar, né, as corporações e bombeiros voluntários, né, que ver as diferenças de projetos também, né, o que cada um, porque a gente não tem um padrão, né, então cada corporação tem a faixa etária, tem um modelo de projeto, uns é todo final de semana, uns a cada 15 dias, então a gente resolveu fazer esse encontro para integrar, né, essas crianças e para dar um dia de atividades para eles, né? Nós vamos passar depois, mas muitas atividades elas são relacionadas ao bombeiro, né? Então é para eles ter uma familiaridade com essas atividades e tudo mais.
4: E são quantas corporações de quantas cidades que vão estar participando no próximo sábado? Vocês têm essa informação?
5: Sim, são 7, né?
6: Eu tenho Garibaldi, que está sediando o primeiro encontro, Igrejinha, Carlos Barbosa, Marau, Almirantes e Tamandaré do Sul, São Sebastião do Caí e Rolante e Riozinho. Nós temos 7 municípios, né, do estado, e tem vários municípios que vão vir aqui no sábado ver o nosso trabalho, o trabalho dos outros municípios, né? Que eles querem também implementar o bombeiro mirim cadete do município.
4: E foi uma iniciativa que partiu daqui de Garibaldi.
5: Isso, junto com o Sérgio, com o presidente e com o núcleo de ensino, né, da corporação, foi levantada a ideia, a hipótese, né, lá no início do ano, né, Sérgio? Isso. para nós botar nosso calendário, quando o nosso calendário tem treinamentos e coisas, e datas, né, de treinamentos, enfim, de palestras, foi levantada a hipótese de ir atrás e fazer o projeto e conseguir fazer esse encontro, né? Daí foi levado para a Voluntersul, que é a nosso órgão majoritário durante o estado, ela aceitou, né, e quis ser parceira. Então nós demos sequência, né? Então foi dado sequência e foi organizado o encontro por aqui. É o primeiro, na verdade, né?
1: Certo. E algo que eu até questiono a vocês: qual é o critério para ser um bombeiro mirim e cadete, e qual é a faixa etária que tem estas pessoas, estas crianças e adolescentes que vão participar desse encontro e que fazem parte desse movimento?
6: Nós temos a faixa etária do mirim, é dos 8 aos 12 anos. E depois já nessa faixa etária dos 12 aos 17 já passa pro cadete, né? E nós temos três grupos, né? Nós temos mirim, bombeiros cadetes e bombeiros aspirantes, né? O aspirante é o nosso time de base, aquele que tá pronto já para subir pro bombeiro voluntário, né? Já estão preparados, né? E aí eles têm aquele treinamento
5: mais forte, né?
6: Mais forte, anual, né? Quando eles completam os 18 anos. E já estão prontos para atender junto com nós ali, né? Eles passam 6 meses de experiência.
5: Um ano de estágio.
6: Um ano de estágio e já começam. Aí eles começam nos atendimentos clínicos, eles vão indo, os acidentes, e vão evoluindo até.
5: O bombeiro aspirante, como diz o Sérgio, ele tem um treinamento mais específico, né? O cadete, ele já é, o mirim é bem mais lúdico, né? Ele é mais para criança, enfim, instruções mais voltadas para criança, né? O cadete, ele já é um pouco mais, como é que eu vou dizer, mais cobrado, né, nas atividades, né? E o aspirante, ele faz o curso não que nem o bombeiro voluntário, porque tem algumas partes que ele não pode fazer, não pode executar, né? Porém o resto ele faz tudo igual, a parte do APH, do resgate veicular, do incêndio, ele faz tudo igual ao bombeiro voluntário, né? Inclusive quando tem o curso de bombeiro voluntário, como vai sair esse ano, o pessoal que tá com 17 anos, ele já faz o curso, ele tá vindo do aspirante, ele já faz o curso junto com o bombeiro voluntário, né? Acima de 18 anos, enfim, porque quando ele completar 18 anos, ele inicia esse estágio que o Sérgio comentou aí. É um ano de estágio, né? Eles fazem quase 600 horas de estágio. Então eles fazem esse estágio e depois ingressam como bombeiro voluntário, né?
1: Certo. E agora falando mais especificamente sobre o sábado, qual é a programação desse encontro?
6: A programação é sábado, dia 17, às 8 horas é a recepção. Com os bombeiros mirins e cadetes, né? E na parte, às 9 horas é a abertura, às 8 horas é o café da manhã, que nós temos o café da manhã pro pessoal de fora, né? Que é das entidades que vem. E na parte da manhã, nós temos a parte da manhã é cultural, né? E juntamente com a Lei Rouanet, o patrocinador master é a Tramontina, dando as produções, e com o Ministério da Cultura, né? É a parte mais de manhã é música, que nós temos o Coral Canarinho, que é o primeiro que vai recepçar o pessoal, e a banda musical Danilo Quisini, e logo após tem o grupo Danças, o CTG de Garibaldi. Nós temos, a abertura é às 9 horas, né? Com todos convidados. E à tarde nós temos a nossa parte ali de com os bombeiros mirins e cadetes.
5: Isso aí, que daí a parte de meio, daí tem o almoço, né? Até o Sérgio pode falar, nós temos um almoço, foi conseguido o almoço para todas as crianças, né? Isso. Os adultos vão pagar, mas as crianças vão receber de graça, né, o almoço, até para a gente incentivar o pessoal a vir, né?
6: Certo. É o café da manhã e o almoço vai ser para os mirins e cadetes aí, nessa parte aí.
5: Isso aí, daí depois de meio-dia, daí quando termina o almoço, daí nós vamos começar as atividades daí de bombeiro, no caso, né? De recreação, né? Que vai ter tirolesa, vai ter falsa baiana, vai ter montagem de linha de mangueira, né? Vai ter circuito de espaço confinado, que é tipo um circuito para o bombeiro executar ali, né? Ele vai entrar dentro de túnel, vai fazer zigue-zague com bombonas de água, enfim. Depois, dentro desse essa programação, a gente também tem a participação da Brigada Militar, né? Que ela vai estar com o projeto do Proerd lá. Então eles vão também falar sobre o problema com as drogas, né? Evitar contato com drogas, enfim, tudo mais, né? O respeito no trânsito, toda essa parte aí. Tem a educação no trânsito. Depois nós temos a prevenção de acidentes também, que faz parte da Brigada Militar. A gente vai ter um circuito de RCP, né? Que é a ressuscitação cardiopulmonar, que é, como é que eu vou dizer, é da PCR, né? Da parada cardíaca. A gente vai ter um circuito disso aí também.

0: Henrique Guarnieri.
1: Obrigado, Luiz. 7,58 para agropecuária Trato Forte. 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Intervalo, informe da rede, voltamos em seguida.
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5: 8 horas. 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Um homem foi morto com golpes de pá embaixo do viaduto Tiradentes, em Porto Alegre, por volta das 3 horas da madrugada desta quinta. A vítima foi identificada como Gelson da Silva Soares, de 51 anos, funcionário da Cotravipa. De acordo com a Polícia Civil, a vítima estava trabalhando na limpeza urbana da região com um colega quando um carro parou e 2 homens desceram. Um dos indivíduos segurou a vítima e o outro pegou a pá, que estava sendo usada pelo colega do gari, e golpeou Gelson várias vezes. Ele morreu no local. O colega de Gelson não ficou ferido e permaneceu no local até a chegada da Polícia Civil. Os suspeitos fugiram. Até o momento, eles não foram identificados e ninguém foi preso. A polícia ainda apura as possíveis motivações do crime. Uma forte chuva na tarde desta quarta causou transtornos em toda a capital de São Paulo. Uma pessoa morreu num deslizamento de terra na Brasilândia, zona norte de São Paulo. Ruas ficaram alagadas, assim como o terminal Bandeira e o túnel Ayrton Senna. Carros boiaram no túnel do Anhangabaú e quando a água começou a baixar, os veículos estavam uns sobre os outros. No Parque Ibirapuera, o lago transbordou e uma grade foi levada pela força das águas. A água invadiu também 3 estações de metrô. Em nota, a Prefeitura de São Paulo informou que choveu em apenas 40 minutos, o esperado para 11 dias no mês de outubro. Ser feliz sem motivo é a mais autêntica forma de felicidade. 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O Papa Leão XIV passou bem a noite no hospital e tomou o café da manhã nesta quinta-feira, informou o Vaticano em um breve comunicado divulgado pela manhã. O pontífice está internado desde que foi submetido a uma cirurgia para a retirada de um tumor no pulmão direito. Segundo os boletins médicos divulgados anteriormente, o procedimento foi concluído sem complicações. Ainda ontem, O Vaticano informou que Leão XIV já havia voltado a se alimentar.

0: ar e caminhava pelos corredores do hospital durante a recuperação. 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
0: Próxima edição às 9 horas.
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2: 8 horas com mais 6 minutos, 8 e 6, 16 graus é a temperatura atual aqui nos estúdios da Rádio Garibaldi. E eu estou na linha com o doutor Matheus Francischini, que vai nos falar sobre a Oral Unique. Doutor Matheus, muito bom dia, primeiramente.
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2: Doutor, muito obrigado pela tua participação aqui na Rádio Garibaldi. Excelente quinta-feira para ti e para toda a tua equipe.
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2: 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Agora 8:10.
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0: Unidade Móvel com o repórter João Paulo De Luca, que acompanha o início da construção de mais uma rótula em Garibaldi. De Luca, bom dia.
2: Alô, Delano, bom dia para ti, para o Luiz, para os amigos ouvintes que nos acompanham nesta manhã de quinta-feira, mais uma manhã de tempo encoberto aqui em Garibaldi, né, Delano? O sol até tenta fazer uma forcinha para conseguir sair por entre as nuvens, de vez em quando ele dá uma espiada, mas é aquela espiada bem tímida, né? Infelizmente, eu digo infelizmente porque a gente gostaria muito de ter o sol, já faz tempo que não temos, mas vamos lá, né? Faz parte do clima da Serra Gaúcha. Mas Delano, não estou aqui para falar de clima hoje, estou aqui para falar de trânsito, porque eu trago uma informação que nós até antecipamos na semana passada, mas que hoje ela começa a se concretizar na prática, porque está iniciando agora, Delano, a obra de construção de mais uma rótula em Garibaldi. Estou aqui na esquina das ruas Doutor Carlos Barbosa e Dante Grossi, bem em frente à Igreja Matriz São Pedro, ou logo ao lado da Igreja Matriz, naquela esquina que ficava ali na antiga farmácia Essência, que muita gente ainda utiliza como ponto de referência, prédio da o antigo espaço da farmácia Essência, que hoje é ocupado pelo Instituto Guilherme Cavagnoli, né? Então, nesta esquina, Delano, o pessoal está começando, nesse momento, a retirar alguns paralelepípedos bem no meio, para depois construir uma rótula. Mais uma rótula que faz parte do estudo de mobilidade urbana de Garibaldi. Nós já tivemos aquelas duas da Avenida Independência, né, que estão em funcionamento, estão prontas, embora aquela do INSS ainda tenha sinaleiras, né? Mas a do Dante Grossi está em pleno funcionamento. Tivemos nesta semana também a conclusão da rótula na esquina da Dante Grossi com a Borges de Medeiros, aí junto ao prédio da Liga Feminina de Combate ao Câncer. E agora, dois trabalhadores estão aqui retirando os paralelepípedos para começar a construir essa rótula. A secretária de Mobilidade Urbana, Luciane Baruffi, falou sobre isso na semana passada, anunciou a construção dessa rótula, e agora a gente vê na prática, né? O que acontece, Delano? Ela não vai ser uma rótula enorme, gigante, como foi aquela aqui do Dante Grossi, né? Lá da Avenida Independência, da Escola Dante Grossi. Ela vai ser menorzinha, como aquela que a gente viu aí na esquina da Borges com a Dante, que está pronta também, né? Uma rótula menorzinha, mas que vai servir para orientar o trânsito. Aqui o trânsito ele não chega a ficar interrompido, né, Delano? Mas por consequência ele fica lento, né? O pessoal acaba tendo que reduzir a velocidade em função dos trabalhadores aqui no meio da esquina, né? Nesse cruzamento, e muita gente também na curiosidade, muita gente que não estava sabendo dessa rótula vai devagar, fica olhando para ver o que é, mas a informação é essa, né? Iniciou hoje, então, nesta quinta-feira, a construção dessa rótula. Motoristas devem ficar atentos, redobrar a atenção também, porque esse é um novo espaço aí que nós teremos próximo à Igreja Matriz São Pedro. Certo, Delano? 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Eu volto, Delano, a qualquer momento, com mais destaques aqui na programação da Garibaldi. Até mais.
0: Até mais, De Luca, para Carniel, corretora de seguros que preserva o teu patrimônio, da tua família, oferece seguros para automóveis, motos, perdão, gente, automóveis, motos, caminhões, condomínio e vida. 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
0: E os destaques de segurança contigo, Denise. Bom dia.
3: Bom dia, Delano. Bom dia, Luiz Henrique. Bom dia a todos nossos ouvintes. pois um homem identificado como Rodimar Carlos Frigo, de 57 anos, foi encontrado morto dentro de um automóvel que caiu em um arroio no interior de Nova Bassano na noite da última segunda-feira. Segundo o Corpo de Bombeiros de Veranópolis, a corporação foi acionada para atender a ocorrência por volta das 22h50 pelo Serviço Civil Auxiliar de Bombeiro de Serafina Correa. O veículo da marca Kawa Chery estava capotado dentro do rio, que tem uma profundidade de cerca de pouco mais de um metro. O homem estava dentro do automóvel, segundo os bombeiros. As equipes fizeram buscas, mas nenhuma outra vítima foi localizada. A Brigada Militar, a Polícia Civil e o Instituto Geral de Perícias também atenderam a ocorrência. O Rodimar era uma liderança comunitária de Nova Araçá, inclusive gerente do Sicredi. E a administração municipal de Nova Araçá lamentou a perda e destacou as contribuições de Rodimar para o desenvolvimento do município, especialmente nas áreas de esportes e na educação. A comunidade de Nova Araçá está de luto, conforme nota, pela morte de Rodimar Carlos Frigo, conhecido por sua atuação como gerente do Sicredi e pelo envolvimento em iniciativas voltadas ao desenvolvimento do município. A administração municipal divulgou uma nota de pesar, destacando sua trajetória profissional e sua participação na vida comunitária. Ao longo dos anos, Rodimar contribuiu com projetos e ações nas áreas do esporte, na educação e de outros setores da comunidade. Além de sua atuação profissional, era reconhecido pela disposição em colaborar com iniciativas que beneficiavam a população de Nova Araçá. Na homenagem, a Prefeitura ressaltou o compromisso, a dedicação e espírito de colaboração de Rodimar, destacando que sua trajetória deixou contribuições importantes para o município. A administração municipal também enfatizou que sua partida representa uma perda para todos que tiveram a oportunidade de conviver com ele. Também o Sicredi lançou uma nota. Recebemos com profunda tristeza a notícia do falecimento de Rodimar Carlos Frigo, colaborador. Rodimar iniciou a sua trajetória na cooperativa em 11 de janeiro de 1999 como gerente na agência de Nova Prata. Posteriormente, assumiu o cargo de gerente na agência de Nova Araçá, onde estava até os últimos dias. Neste momento de dor, a Sicredi Birayaras, do Rio Grande do Sul e Minas Gerais, se solidariza com seus familiares, amigos e colegas, desejando força e conforto para este momento. Então, infelizmente, a morte prematura desse gerente do Sicredi de Nova Araçá. É a principal informação na área de segurança. Vamos agora com os boletins das estradas. Vamos saber da região de Veranópolis como estão as condições das estradas com o repórter Mário Vivan.
4: Na região de Veranópolis, o DENIT alerta para bloqueio total da BR-470 na Serra das Antas, entre Veranópolis e Bento Gonçalves, a partir das 10 da noite deste sábado, dia 17, até às 6 horas da manhã de domingo, dia 18. A interrupção ocorrerá no trecho entre o Belvedere e do Espigão, no quilômetro 185, em Veranópolis, e a vinícola Cainelli, no quilômetro 202, em Bento Gonçalves. O bloqueio é necessário para a execução de serviços de instalação de galerias pluviais. Os trabalhos incluem cortes na pista e exigem grande movimentação de materiais e equipamentos em diferentes pontos de forma simultânea. A medida faz parte das ações de gestão de risco coordenadas pelo DENIT e pela Polícia Rodoviária Federal. A orientação aos motoristas é que reprogramem seus deslocamentos, evitem o trecho durante o período de bloqueio e respeitem a sinalização no local. Da tua Rádio Veranense de Veranópolis, Mário Vivan.
3: Obrigada, Mário, pelas informações. E agora vamos saber das condições das estradas na região de Caxias com Daniel Rodrigues.
5: O trânsito na RS-122, na altura do quilômetro 79, será totalmente bloqueado nesta quinta-feira, a partir das 10 horas da manhã, para a realização de detonação de rochas. As obras fazem parte da duplicação do contorno norte de Caxias do Sul. A interrupção nos dois sentidos da rodovia tem previsão de aproximadamente 40 minutos. Após a operação, a pista será liberada totalmente assim que as condições de segurança permitirem. Daniel Rodrigues para a tua rádio.
3: Obrigada, Daniel, pelas informações. Então, apresentamos assim um giro de informações pela nossa região na área de segurança e também das condições das estradas.
0: Obrigado, Denise. 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Intervalo, a gente volta em seguida.
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0: 6h49.
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0: 8:30, conectado na Garibaldi. Temperatura neste momento, Luiz Henrique?
1: Temperatura em 17 graus.
0: 17 graus aqui em Garibaldi. 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
3: Olá, amigos e caros ouvintes, a quinta-feira permanece bastante instável em todo o extremo norte e nordeste do estado, ainda em função da atuação de áreas de instabilidade que atuam sobre Santa Catarina. Então, ainda temos possibilidade de pancadas de chuva, eventualmente essas pancadas vêm com trovoadas, descargas elétricas e é com possibilidade de queda de granizo, ainda que com rajadas de vento. Ou seja, uma quinta-feira bastante instável por aqui na região da Serra e Campos de Cima da Serra. As temperaturas nesta quinta-feira ficam mais baixas, variam entre 19 e 21 graus, mas a sensação térmica é um pouco menor, por causa da umidade e também dos ventos. Mas tudo muda. Sexta-feira vamos ter a entrada da massa de ar mais seco que já atua em grande parte do estado. Essa massa de ar seco finalmente toma conta aqui também da região. Então, na sexta-feira, vamos ter um tempo um pouco mais firme predominando, ainda que com variação de nebulosidade. E tudo indica que o final de semana também vai ser de tempo mais firme predominando por aqui, e chama atenção é com a queda das temperaturas. O final de semana deve ser bem mais frio. Com a previsão do tempo, Kátia Valente.
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4: Oi, oi, gente, tudo bem? Tô chegando com mais um Bombando nas Redes aqui na Rede Tua Rádio. E Poliana Rocha chama atenção por semelhança com Ana Castela em foto antiga. Vocês já tinham percebido essa semelhança? Uma foto antiga de Poliana Rocha, esposa do cantor Leonardo, viralizou nas redes sociais depois que internautas apontaram que ela lembra muito com a cantora Ana Castela. Comparação começou após Poliana compartilhar um registro antigo ao lado do marido. A imagem chamou a atenção dos seguidores, que ficaram impressionados com a semelhança entre as duas, principalmente pelo sorriso e pelos traços do rosto. E claro, os comentários renderam. Teve internauta dizendo que o Leonardo se dá bem com Ana Castela por causa da semelhança. Outra pessoa brincou que a cantora e Poliana poderiam até interpretar a mesma personagem em diferentes fases da vida. Também teve quem comparasse a aparência de Leonardo com a do cantor Zé Felipe, enquanto outros aproveitaram a coincidência para brincar com a possibilidade de Ana Castela e Zé Felipe formarem um casal novamente no futuro. A publicação já ultrapassou 24 mil curtidas e a comparação continua rendendo comentários e brincadeiras entre os fãs. Eu sou Alice Corrêa e esse foi o Bombando nas Redes de hoje. A gente se encontra a qualquer momento aqui na Rede Tua Rádio. Paz e bem para você. Tchau, tchau.
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5: 15 de outubro, dia do professor, dia do normalista e dia do técnico em administração. Os aniversariantes do dia. O cantor brasileiro Gabi.

cantor, compositor e produtor musical colombiano Sebastián Yatra.

0: Os fatos do dia. Em 1844, nasceu Friedrich Nietzsche, filósofo e poeta alemão, considerado um dos pensadores modernos mais influentes do século XIX. Ele morreu no dia 25 de agosto de 1900. Em 1897, os primeiros irmãos maristas chegam ao Brasil. Em 1963, o Dia do Professor passou a ser comemorado oficialmente no Brasil. A data foi instituída por meio de um decreto federal publicado no dia anterior. Em 1975, João do Pulo, em uma prova de salto triplo, atingiu a marca de 17 metros e 89 centímetros, um recorde que demorou 10 anos para ser quebrado. 1993. Morreu aos 58 anos o cantor e instrumentista José Dias Nunes, mais conhecido como Tião Carreiro, que formou dupla com Pardinho. Mário Vivan para a tua rádio.
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0: 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Intervalo, depois a gente volta para falar de esporte.
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0: 8h48, conectado, voltando aqui na Garibaldi para o seu último bloco, bloco do esporte, para Engetec, controle de pragas, ratos, mosquitos, baratas, morcegos e muitas outras pragas longe da tua casa. 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
0: E o esporte aqui com João Paulo De Luca e Luiz Henrique Guarnieri para a cooperativa Santa Clara, mais de um século de tradição em laticínios e frigorífico. João, Luiz, Mundial de Bocha, ontem teve a sua primeira jornada, né, de jogos. Brasil foi muito bem, teve apenas uma derrota em todas as partidas, mas uma derrota que está doendo até agora, porque a gente viu que poderia ter ganho do Canadá no feminino, né?
2: É, havia uma confiança na vitória pelo que tinha feito o Brasil na primeira rodada e pelo que não tinha feito o Canadá na primeira
0: rodada. Exatamente.
2: O Canadá até então vinha só de derrotas, né? A seleção canadense, né? E acabou perdendo, vencendo, aliás, o Brasil ontem pelo placar de 6-3. Foi a única derrota, mas fora isso, né, um grande desempenho das seleções brasileiras no Mundial.
3: O Canadá tomou uma muca pro Brasil na dupla mista.
2: Na dupla mista, pois é, né?
3: 12-0.
0: Talvez esse excesso de confiança, né?
2: Isso nos tem enganado, talvez, né? Mas hoje tem mais. Só para atualizar de ontem, então, né? Duas vitórias no masculino, né? 10-2 nos Estados Unidos. E depois um equilibradíssimo 7-6 sobre a Áustria, né? Decidido literalmente no centímetro.
0: Um,
2: né?
0: Centímetro.
2: A última bocha, o Brasil fez. O Brasil fez, não. A Áustria
0: fez.
2: Marcou um ponto por um centímetro. Ela esteve a um centímetro de fazer dois pontos.
0: E aí empatar a partida ia pra extra, né?
2: Isso. Ia pra uma rodada extra, né?
0: A mão extra, como o pessoal fala.
2: Mão,
0: né?
2: Extra, exatamente. Mas o Brasil venceu 7-6. Hoje o masculino joga naquele que teoricamente, eu digo sempre teoricamente, é o jogo mais fácil da chave, que é contra a Argélia. Hoje ao meio-dia, às 11h30, aliás, 11h30 da manhã, Brasil e Argélia no masculino. O feminino hoje ganhou uma folga, né?
0: A Itália atropelou a Argélia, né?
2: Atropelou
0: a Argélia.
2: Realmente é o time a ser batido, né? E as duplas mistas, então, ontem, uma vitória de 8-0. Do Pepe e da Marlene. E hoje, então, teremos dois jogos da dupla mista. Um deles acontece daqui a pouco, às 9h30, Brasil e Eslováquia se enfrentando. E às 14h30 da tarde, com transmissão da Rádio Garibaldi, Brasil e Suíça. Esses são os jogos, então, de hoje da seleção brasileira. No tiro de precisão, a Carol.
0: A gente pode estar fazendo Brasil e Suíça o jogo já da classificação, né?
2: Pode ser. Pode ser, exatamente. Amanhã tem o último jogo contra Hong Kong, mas talvez hoje já valha a classificação. Tiro de precisão tem o Brasil feminino hoje com a Carol às 7h30 e o Aleph no masculino 9h30 da noite hoje. Ontem...
0: A Carol, que é o grande nome, né? Talvez um dos grandes nomes da América do Sul no tiro de precisão, né?
2: Ontem, na primeira rodada, ela foi a que mais pontuou junto com outras quatro bochófilas. Então, ela está na liderança junto com outras quatro. E o Aleph, ontem, ele, com os resultados de ontem, ficou na quarta colocação.
0: E tem a Argentina, a Pereira, né? Que ela inclusive ganhou da Carol no Mundial, né?
2: Isso, exatamente. Foi quem tirou o título mundial.
0: Quem tirou o título mundial. A Carol tem 3 vice-campeonato mundial, né? E a Argentina, a Pereira, ela que ganhou da Carol.
2: Deixa eu aproveitar que eu tenho a tabela completa de jogos para o pessoal se programar, para o pessoal saber que jogos temos hoje, tá? Já começou, neste momento temos 4 jogos pelas duplas mistas, tá? França e Argélia, esse aí jogo aí é confronto político, inclusive, esse histórico, é, né? Rivalidade política. Tem Austrália e Argentina, San Marino e Estados Unidos e Hong Kong e Canadá. Às 9h30, também duplas mistas, Chile e Uruguai, Croácia e Turquia, Áustria e Peru e Brasil e Eslováquia. 10h30 aí iniciam duas rodadas de jogos pelo masculino. Eslovênia e França, Peru e Canadá, Croácia e Suíça e Estados Unidos e Áustria. Seguidos por Paraguai e Uruguai, duelo sul-americano. San Marino e Malta.
0: Paraguai e Uruguai em que categoria?
2: Masculino.
0: Opa.
2: É, mais uma rodada de masculino, então, para Paraguai e Uruguai. San Marino e Malta. Argentina e Chile, aí também tem rivalidade política,
0: né? Forte.
2: Muito forte. E aí é o jogo que nós falamos, Brasil e Argélia. Meio-dia e 30, feminino, com Croácia e Itália, Chile e Suíça, Austrália e Canadá e Argentina e Argélia. Depois também pelo feminino, Estados Unidos e Paraguai, França e Austrália, Uruguai e Turquia, Peru e Eslováquia. 14h30, duplas mistas, Suíça e Brasil, que nós falamos que vamos transmitir, San Marino e Peru, Paraguai e Croácia, Itália e Chile. Seguido também pelo duplas mistas com Eslováquia e Hong Kong, Áustria e Estados Unidos, Turquia e Austrália e Uruguai e França. E fechando o duelo de seleções, às 16h30, 3 jogos pelo masculino, Turquia e Eslovênia, Itália e Estados Unidos, olho nesse jogo, e Eslováquia e Croácia. E às 17h30, mais 3 jogos, também masculino, França e Uruguai, Áustria e Argélia e Suíça e Chile. E a partir das 18h30, aí então, entra os duelos do tiro de precisão. Muita bocha acontecendo hoje, acontecendo amanhã também. Amanhã tem duelos importantes com a seleção brasileira. Aliás, já vou passar a agenda de amanhã do Brasil, tá, torcedor? Amanhã é para chegar cedo lá na MG, porque o primeiro jogo do dia já será do Brasil, das mulheres. Brasil e Turquia, 8h30 da manhã desta sexta-feira, tá? Logo na sequência, vai ter uma pequena pausa, para as 10h30, as duplas mistas fecharem a primeira fase com Brasil e Hong Kong. Teremos às 11h30 da manhã, às 11h30, tirem as crianças da sala, porque tem Brasil e Itália no masculino.
0: Jogaço. Jogo mais esperado dessa primeira fase.
2: Não tenho dúvida. Inclusive com transmissão da Rádio Gribaldi, tá? 11h30 da manhã, amanhã tem Brasil e Itália no masculino. E logo na sequência, 12h30, no feminino, tem Brasil e Uruguai, participação brasileira amanhã na última rodada do Mundial de Bocha. E aí, teremos ainda os jogos das quartas de final, né? Também amanhã, tá? Amanhã à noite, às 18h, 18h, finalzinho da tarde, as quartas de final do masculino, tá? 19h15, quartas de final do feminino, e 20h30, quartas de final das duplas mistas. Essa é a agenda de hoje e de amanhã do Mundial de Bocha.
0: Que maravilha, hein? Que maravilha.
2: Grandes jogos.
0: Então, gente, olha, tem que agendar, né?
2: Poxa vida.
0: Pessoal que puder acompanhar, vale muito a pena.
2: E olha, o público tá acompanhando, hein, Dano? Uma baita presença de público ontem.
0: Escolas, tá bacana. Isso, demais,
2: né? Tá um clima bem legal, realmente. Clima de cordialidade, acima de tudo, uma congregação.
0: Respeito,
2: aí,
0: né?
2: De respeito, congregação entre as seleções. Tá bem bacana.
0: Jogos de altíssimo nível, né?
2: A qualidade.
0: Os melhores do mundo estão aqui, né?
2: E aí até eu falei hoje pela manhã cedinho, mas como a audiência se renova, né? O pessoal tá ouvindo aí os resultados. Ah, mas 7-6, 8-0, mas por que esses placares quebrados, né? O jogo na primeira fase disputado em 8 mãos, ou seja, 8 rodadas, né? 8 de um lado da cancha, 4 de um lado da cancha e 4 do outro lado. Terminou essas 8 mãos, aí termina o jogo.
0: Exatamente.
2: Né? A não ser que se atinja 12 pontos antes.
0: Né? Exato.
2: Que é uma possibilidade. Exato. E aí nas quartas de final, semifinal e final, aumenta para 10 mãos. Então.
0: E o limite de 1 hora, né?
2: Isso.
0: Limite de 1 hora. Bateu 1 hora, não deu 7, terminou.
2: Exatamente.
0: 1 hora termina.
2: Mas a não ser que haja alguma...
0: Ele anda mais rápido.
2: As 8 mãos, elas andam...
0: Elas andam rapidamente.
2: Com facilidade, né? 8h57, pegar um pouquinho do Libertadores da América também.
3: Certo. Isso,
2: né? Que pra nós, gremistas e colorados, dá uma inveja, dá uma saudade. Uma época tão distante em que éramos competitivos e que sonhávamos até em ganhar Libertadores, né, Luiz?
3: E o Grêmio, inclusive, ganhou há menos de 10 anos, por sinal, e já estamos... Nesta situação.
2: O Inter foi semifinalista faz 3 anos.
3: Exatamente.
2: Né?
3: E o Palmeiras ontem venceu o Fluminense fora de casa pelo placar de 2-1. Flaco Lopes e Marlon Freitas abriram 2-0 no aparelho.

0: Jorge Luis Hirt em La Plata,
1: alguma
0: na Argentina.
1: Alguma dúvida que vai dar Fluminense, Flamengo e Palmeiras na final? É difícil, não dá, né?
2: Muito difícil, muito difícil. O Estudiantes talvez possa aprontar alguma coisa, né?
1: Mas aí tem que ser extra-campo, né? Tem que ter jogador expulso, aquelas coisas, né? Que foge um pouco só da parte técnica.
2: O ano passado o Flamengo passou pelo Estudiantes nas quartas, nos pênaltis, mas era um time que estava ainda em processo de se acertar, né? Em circunstâncias normais de temperatura e pressão, deve dar Flamengo e
1: de novo.
2: Palmeiras.
1: De novo
2: em Montevideo, né? A final vai ser em Montevideo, como foi em 2021.
1: Terminar essa final única.
2: Pelo amor de Deus.
1: Por favor, terminem com essa final única na Libertadores.
2: Nós estamos se encaminhando, o tempo está estourando, estamos se encaminhando para ter uma final de Sul-Americana entre Vasco e Atlético Mineiro em Barranquilha, na Colômbia.
1: Não existe. 8h59, quase batendo 9 horas. Obrigado, Luiz. Obrigado, João. Daqui a pouco, João Paulo de Luca no Temática e eu às 11 volto a falar com vocês no debate. Até mais.
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4: 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Vamos ao giro da reportagem da Rede Tua Rádio.
5: Nesta quinta-feira, será realizado em Veranópolis o Dia D da campanha Outubro Rosa. Todas as unidades de saúde estarão abertas em horário diferenciado, das 5 horas da tarde até as 7 horas da noite, com atendimento especial para as mulheres. Estarão sendo realizadas consultas médicas, ginecológicas e odontológicas para mulheres, além da realização de exame preventivo e testes rápidos. A programação muda conforme a unidade de saúde. Em alguns locais serão realizadas palestras e também oficinas de fisiodança. Da tua Rádio Veranense de Veranópolis, Daniela Afonso.
0: E segue acontecendo o Mundial de Bocha em Garibaldi. Na agenda desta quinta-feira, a seleção brasileira entra em cancha 3 vezes. Às 9:30 da manhã, o Brasil enfrenta a Eslováquia nas duplas mistas. Às 11:30 da manhã, enfrenta a Argélia no masculino. E às 14:30 da tarde, enfrenta a Suíça nas duplas mistas. O Brasil ainda tem duelos pelo tiro de precisão feminino às 19:30 da noite e pelo tiro de precisão masculino às 21:30 da noite. Da tua Rádio Garibaldi, Luiz Henrique Guarnieri.
6: Na tarde desta quarta-feira, a Brigada Militar de Vacaria recebeu o efetivo de reforço que atuará no policiamento ostensivo e preventivo durante a Expovac 2026, realizada de 14 a 18 de outubro no Parque de Rodeios Nicanor Kramer da Luz. Ao todo, 28 policiais militares foram mobilizados para reforçar a segurança do evento, sendo 20 integrantes do 4º Batalhão de Polícia de Choque e 8 policiais militares provenientes dos municípios de Ipê, Pinhal da Serra, Jaquirana, Lagoa Vermelha, Barracão, Sananduva e Esmeralda. Da tua Rádio Fátima de Vacaria, Júlia Rodrigues.
7: Em Soledade, o Ministério Público do Rio Grande do Sul recomendou a exoneração de Gisele Bordignon, esposa do prefeito Paulo Ricardo Catânio, do cargo de diretora-geral do Governo de Assuntos Estratégicos, por possível nepotismo. A promotoria estabeleceu prazo de 10 dias para o cumprimento de recomendação e o envio de informações sobre a exoneração. Segundo o Ministério Público, a função possui natureza administrativa e estaria sujeita à vedação ao nepotismo prevista na legislação. A apuração foi realizada por meio de inquérito civil e a medida busca evitar o ajuizamento de uma ação civil pública. O prefeito, Paulo Ricardo Catânio, deverá se manifestar sobre o assunto nesta quinta-feira. Da tua Rádio Cristal de Soledade, Kathleen Gox.
8: Uma operação do Departamento Nacional de Infraestrutura de Transportes, o DENIT, realizada nesta quarta-feira, resultou na demolição de uma edificação comercial às margens da BR-285, no entroncamento com a BR-470, em Capão Bonito do Sul. A ação contou com o acompanhamento da Polícia Rodoviária Federal e de um oficial de Justiça Federal. Conforme as informações, a medida cumpre uma decisão judicial em um processo que tramitava desde 2019, após a solicitação do DENIT para liberar a sua área de domínio. Da tua

0: Rádio Cacique de Lagoa Vermelha, Rudimar Galvão.
1: Em Marau, destaque para o Seminário de Direito 2026 da FAB Faculdade, que será realizado nos dias 19 e 20 de outubro no auditório da Paróquia Cristo Rei. Com o tema O Direito por Trás dos Casos, a programação inicia às 7h15 da noite e terá participação de profissionais das áreas criminal e empresarial. E entre os assuntos estão casos complexos como o da Boate Kiss e as investigações ligadas à área de compliance. A participação é gratuita para alunos da FAB Faculdade e tem o valor de R$ 30 para a comunidade em geral. Da tua rádio Alvorada de Marau, Ana Lúcia Jacomini.
2: A APAFUT de Caxias do Sul está a 2 jogos de conquistar o acesso à elite do futebol gaúcho. O primeiro duelo será neste sábado, dia 17, às 15h, no estádio Montanha dos Vinhedos, em Bento Gonçalves. A APAFUT será a mandante da partida. O confronto de volta está marcado para sábado, dia 24, às 16h, no estádio Vermelhão da Serra, em Passo Fundo. A mudança do local do jogo de ida ocorreu porque o complexo esportivo do SESI, onde a APAFUT costuma mandar suas partidas, não possui estrutura habilitada para receber o sistema de árbitro de vídeo, o VAR, que será utilizado pela primeira vez nas semifinais da divisão de acesso. A equipe caxiense garantiu a classificação entre os 4 semifinalistas, depois de eliminar o Santa Cruz nas quartas de final. A APAFUT venceu os 2 confrontos por 1-0, somando 2-0 no placar agregado e confirmando uma classificação inédita à semifinal da Série A2. Da tua rádio São Francisco de Caxias do Sul, Alice Correia.
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8: Temperatura atual de 17 graus, parece que o tempo está abrindo aqui em Garibaldi, mas o sol já está dando a sua espiadinha, que permaneça durante todo o dia de hoje.
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8: A movimentação é tranquila em Garibaldi nesta manhã de quinta.
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8: Segunda edição do projeto Saberes da Música Instrumental com danças gaúchas e também encontro de bombeiros mirins e cadetes do Rio Grande do Sul, 7 cidades estarão presentes neste sábado nos pavilhões da FENACHAMP.
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8: O dólar está cotado hoje a 5,04 euros, 5,61. Poupança rende hoje 0,58%. Nova poupança 0,66%.
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0: 9:18, 9:18. Alô, pessoal, mais uma vez o meu bom dia. Agora é hora do programa Temática na programação da Garibaldi nesta quinta. Hoje é dia 15 de outubro, um dia muito especial, né? O dia do professor, exatamente, dia do professor. Eu quero mandar um abraço apertado a todos os professores que estão nos ouvindo, que tem essa missão tão especial, essa arte tão nobre que é a arte de ensinar. Um grande abraço a todos os professores. Dia 15 de outubro também é o dia de número 288 do ano. Restam 77 dias para encerrarmos 2026. E a frase de hoje, ela fica por conta de Thomas Jefferson. Trago em mim o germe, o início, a possibilidade para todas as realizações do mundo. O programa Temática tem a sua equipe de trabalho formada pelos colegas Luiz Henrique Fontanive Guarnieri, Eduardo Bacon da Silva e Henrique da Fonseca. A coordenação de jornalismo está a cargo da jornalista Denise Furlaneto da Campo. A gerência é de Delano Brandelli Pieta. A direção é do Frei Alceu Ferronato. Em nome de toda esta equipe, eu dou o meu bom dia. E eu digo que hoje é quinta, hoje é 15 de outubro e o programa Temática está no ar.
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2: A saudade que permanece. E hoje eu te convido a olhar diferente para a saudade. Existem sentimentos que chegam sem pedir licença. A saudade é um deles. Às vezes, ela aparece diante de uma fotografia, de uma música, de um lugar ou de uma lembrança inesperada. De repente, alguém que está longe parece ficar perto por alguns segundos. E percebemos que algumas pessoas continuam presentes, mesmo quando não estão mais ao nosso lado. Talvez nesse momento você esteja lembrando de alguma pessoa querida. Muitas vezes tentamos fugir da saudade porque ela também traz dor. Ela nos lembra ausências, despedidas e momentos que não voltam mais. Mas a saudade também é uma prova bonita de que algo teve valor. Sentimos saudade porque em algum momento fomos profundamente tocados por alguém ou por uma experiência. A fé cristã olha para a saudade com esperança. A Bíblia está cheia de pessoas que caminharam carregando lembranças, esperanças e promessas. Os discípulos de Jesus sentiram a ausência do Mestre depois da sua morte, mas descobriram que o amor não termina quando a presença muda de forma. O que foi vivido com amor continua produzindo frutos dentro de nós. Talvez hoje você esteja sentindo saudade de alguém, de um tempo, de um lugar, ou até de uma versão sua que ficou para trás. Acolha esse sentimento. Ele não precisa ser apenas tristeza. Pode ser também gratidão pela história vivida, porque algumas presenças são tão profundas que nem a distância consegue apagar. Porque sentimos saudade em algum momento é porque fomos profundamente tocados por alguma pessoa ou alguma experiência. Tenha um olhar diferente para a saudade neste dia. Paz e bem.

0: Agora são 9 horas 23 minutos, 9h23. Nós acompanhamos aqui no programa Temática o programa Um Olhar Diferente, que é a mensagem que sempre abre o nosso programa, em nome de Elisa Boutique, moda feminina do P ao 5G na Elisa, que já está com todos os lançamentos da coleção Primavera-Verão, para você conferir as cores, os modelos, aquilo que será tendência nessa estação que começou agora, a estação da primavera. 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Nós temos intervalo comercial agora, depois na volta tem o espaço de entrevistas do Temática de hoje. E hoje é quinta-feira, mas vai ser uma cara de terça. Por quê? Porque hoje vamos repercutir a sessão da Câmara Municipal de Vereadores. A sessão da Câmara que não foi realizada na última segunda-feira em função do feriado, e nem na terça devido à abertura do Mundial de Bochas. Então, ontem à noite, nós tivemos sessão da Câmara de Vereadores. Apenas 4 dos 9 vereadores fizeram uso da palavra na tribuna, e também a gente vai abordar e vai ouvir alguns dos principais pontos trabalhados e abordados por eles lá na tribuna da Câmara. Os 4 vereadores que fizeram uso da palavra foram Gilberto Perim, Douglas Tolin, Leandro De Lázari e Cássio Fac. E a gente vai ouvir a palavra deles na sequência. Hoje também vamos trazer uma matéria da última terça-feira. Nossa colega Denise Furlaneto da Campo e a colega Thay Pereira estiveram em Bento Gonçalves no lançamento da Expo Bento e da Fenavinho do ano que vem, e elas trazem as novidades que o evento vai apresentar já em primeira mão aqui para os ouvintes da Garibaldi. E a nossa equipe também acompanha e traz as últimas informações do Mundial de Bocha. Tá? Mundial de Bocha que acontece em Garibaldi, tem matérias especiais e as últimas informações aqui com a gente em 101.5 FM. Estamos combinados? Conto com a audiência de todos vocês, tá certo? Intervalo, na sequência então, o espaço de entrevistas do Temática de hoje.
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13: Agora são 9:31, 9:31, temperatura em 18 graus. 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
13: 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Agora são 9h34.
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0: 9:38, 9:38, temperatura em 18 graus aqui nos estúdios da tua Rádio Garibaldi. Nós estamos com o Temática e hoje uma trilha sonora toda especial, uma conta que eu tenho que pagar que vem ainda do sábado passado, ou melhor, do domingo, perdão, no domingo, dia 11 de outubro, completaram-se 30 anos sem Renato Manfredini Júnior, ou simplesmente Renato Russo. Isso mesmo, domingo passado a gente recordou os 30 anos da morte de Renato Russo, que nos deixou muito cedo, né? Com apenas 36 anos, devido a complicações causadas pelo vírus da AIDS. Naquele 11 de outubro de 96, o Brasil foi surpreendido com a informação da morte de Renato Russo. E a gente recorda hoje alguns dos grandes sucessos, porque a gente poderia ficar aqui uma semana tocando grandes sucessos do Legião Urbana e mesmo assim não daríamos conta, né? Então a gente começa com o clássico Mais Uma Vez, já na versão solo de carreira de Renato Russo. 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E eu quero iniciar agora a repercussão da sessão da Câmara Municipal de Vereadores de Garibaldi, excepcionalmente realizada na quarta-feira. Apenas 4 vereadores se manifestaram, o primeiro deles foi Gilberto Perim. Ele falou sobre a movimentação em Garibaldi, nos 126 anos do município, e do Mundial de Bosch, que está acontecendo na AMG. Também mencionou o mês de aniversário do município, bem como os eventos que aconteceram e estão acontecendo. Acompanhe.
1: Tivemos um fim de semana realmente espetacular, meus caros pares, né? Garibaldi numa movimentação incrível, programação intensa que é difícil até de acompanhar. Quando o nosso prefeito lhe disse que realmente Garibaldi é a bola da vez, a gente vê em todos os sentidos, né, Lívio? Olhem os eventos que teve esse final de semana, como são todos os fins de semana que a gente não consegue incluir tudo na agenda. Começamos lá pela distribuição das camélias, né? Como Garibaldi adotou bem essa ideia? Em uma hora e meia se foram 300. Então o prefeito agora para o próximo sábado mandou comprar 500, que vai vir as brancas. Como adotaram bem essa ideia? Aquilo que eu falava aqui. Se nós queremos deixar a cidade bonita para os nossos turistas, para quem nos visita, Bel, a gente deixa ela bonita para nós também, né? Isso é muito importante. Então Garibaldi adotou realmente a camélia como a flor símbolo, né? E as filas lá, que apesar de mau tempo, tudo estavam lá, já às 8 horas da manhã, formando filas, em uma hora e meia, esvaziaram o caminhão. Festa da Nossa Senhora Aparecida na comunidade do bairro Fenachão. Tivemos o prazer, eu e o vice-prefeito, de irmos ao almoço no sábado, fomos eu, o FAC e o vice-prefeito também na missa. Como esse bairro avançou e avançou muito. Veja bem, quando o poder público faz a sua parte, a resposta vem logo. Lá fizemos toda uma nova pavimentação, foi colocado meio fio, reformou o posto completamente, a creche, um campo de futebol e um ginásio de esportes. Agora você vê a melhora que vem acontecendo no bairro, agora que já tem o meio fio, tudo colocado, pessoal já fazendo suas calçadas, já fazendo a melhoria nas casas, é a resposta da comunidade. Quando o poder público faz a sua parte, nós sempre temos uma resposta positiva que vem por parte da sociedade. Isso foi a prova. Uma sociedade que se organizou, que realmente conquista, porque ao contrário do que muitos falam do bairro Fenachão, a grande maioria absoluta lá é feita de trabalhadores. São trabalhadores que existem lá, que merecem o nosso carinho, que merecem o nosso respeito. E fizeram um almoço, uma festa lá em homenagem à Nossa Senhora Aparecida, que nos orgulhou muito. E a bocha, gente? Gente, a bocha, esse esporte que vem lá dos 150 anos de imigração, acompanhando os nossos imigrantes italianos. Que festa tivemos ontem na abertura do Campeonato Mundial. Que jantar depois tivemos no Rio Branco, completando seus 80 anos. Que orgulho para Garibaldi, aonde que 25 países de 5 de 5 continentes diferentes. Pode colocar. Veja os croatas aí, ó. Pegaram a gaita, né? E nos fizeram lá um show à parte. Pode colocar um trechinho ali. É. Isso aconteceu ontem, lá no jantar, no Rio Branco, né? Completando os 80 anos com uma festa fantástica, realmente. E que destaque tivemos, né? Pode tirar por aí. E que destaque tivemos, né? Dos 25 países, Volney Branco, nosso campeão brasileiro de tiro, é o famoso Faísca, para quem não conhece, né? De tiro de precisão. Araújo, que nós estivemos lá, né, Lívio Fac, estivemos lá fazendo a entrega de prêmios, campeão da 37ª Taça Brasil, nos destacando em tudo. As escolas de Garibaldi com suas bandas, trazendo troféus para Garibaldi com suas bandas, Atílio Tuzin, bicampeão estadual, Madre Felicidade, vice-campeão estadual, Dante Grossi, terceiro lugar, só orgulho a Garibaldi. Em todos os lugares os garibaldenses estão indo, estão se destacando. E eu quero aqui dar os parabéns realmente aos regentes João Paulo Brusque e ao regente Alisson Sebem, que fazem um trabalho maravilhoso junto às nossas escolas, que fazem, que nos trazem tantas alegrias de tantas conquistas feitas, como foi, já foi feita, lá, tirando o primeiro lugar, lá na cidade do Rio de Janeiro. Realmente, assim, ó, foi fantástico. A festa das crianças no ginásio de esportes. Quanta alegria, quanta criança sorrindo, quanto algodonês, quanta pipoca, quanta diversão, realmente prestigiando as nossas crianças. Você vê que o município se preocupa com todos os lados, Fac. E não falar menos do V8, que tivemos lá participando também, que o vereador é isso. O vereador tem que estar presente, tem que estar lá ouvindo as pessoas, tem que estar acompanhando, tem que estar prestigiando. A gente sabe que a gente não consegue fazer tudo aquilo que a gente gostaria de fazer. Mas o fato de estarmos ao lado, Gilvan, caminharmos junto com a sociedade, de estar lá no bairro, de estar lá nas ruas andando, estarmos lá nos eventos que eles fazem, de ouvir as reivindicações. Às vezes a gente não tem nos nossos relatórios as reivindicações que tem nos bairros, mas ouvindo a sociedade a gente tem isso.
0: Daí a fala do vereador Gilberto Perim. Agora são 9h45, eu vou atualizar, gente, o nosso intervalo comercial. Depois, na volta, eu tenho mais Câmara de Vereadores por aqui.
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0: Estamos voltando com o temática, o som da Legião Urbana, homenageando o aniversário de partida de Renato Russo, né? Lembrando os 30 anos da partida de Renato Russo. Temática que volta com a nossa cobertura da sessão da Câmara Municipal de Vereadores, agora com a fala do vereador Douglas Cetolin, ele que fez uma homenagem a todos os professores nesse dia, hoje dia do professor. Vamos ouvir então a homenagem do vereador Douglas Cetolin.
1: Quero começar a minha tribuna hoje com uma mensagem em homenagem ao dia do professor, que acontecerá amanhã, dia 15 de outubro. Iniciar saudando de maneira muito especial todos os professores, profissionais da educação de Garibaldi, das redes municipais, estaduais e privada. Recebam o nosso abraço, o nosso respeito e a nossa gratidão pelo trabalho que realizam diariamente em favor da educação e do futuro da nossa comunidade. Nessa semana, Livio Bortolini, celebramos uma das profissões mais importantes para a construção de uma sociedade melhor, a profissão de professor. Todas as profissões que existam hoje, elas passam pelo professor. O Dia do Professor, comemorado dia 15 de outubro, é uma oportunidade de reconhecer e agradecer a homens e mulheres que dedicam suas vidas a ensinar, orientar, acolher e transformar realidades por meio da educação. Ser professor vai muito além de transmitir conhecimentos. É despertar curiosidades, incentivar sonhos, ensinar a pensar e ajudar cada aluno a descobrir suas capacidades. Muitas vezes é também compreender dificuldades, oferecer uma palavra de incentivo e acreditar no potencial de alguém, quando nem mesmo esse alguém consegue acreditar em si próprio. Todos nós carregamos lembranças de professores que marcaram nossas vidas. Aqueles que nos ensinaram as primeiras letras, que tiveram paciência diante das nossas dificuldades e que, com uma palavra ou com um gesto, fizeram a diferença na nossa trajetória. Por trás de cada profissional formado, de cada conquista e de cada cidadão que contribui para a sociedade, existem, de alguma forma, o trabalho de um professor. Por isso, nesse dia do professor, quero deixar uma homenagem e uma mensagem especial a cada educador de Garibaldi, aos que estão em sala de aula, aos que atuam na direção, na coordenação pedagógica, na orientação e em tantas outras funções essenciais para o funcionamento das nossas instituições de ensino. Muito obrigado por fazerem a diferença na vida dos nossos estudantes e na construção do futuro da nossa cidade. Feliz dia do professor, parabéns a todos os educadores de Garibaldi e a todas as pessoas também que fazem parte das escolas IEMEIs, Escola de Ensino Fundamental Ângelo Beal, Escola de Ensino Fundamental Armando Peterlongo, Escola de Ensino Fundamental Carlos Gomes, Escola de Ensino Fundamental Heitor Mazini, Escola de Ensino Fundamental João Machado da Rosa, Escola de Ensino Fundamental Santa Mônica, Escola de Ensino Fundamental Santo Antônio, Escola de Ensino Fundamental São Marcos, Escola de Ensino Fundamental Dante Grossi, Escola de Ensino Fundamental Professora Irmã Teofânia, Centros de Formação Profissionais

0: escolas que eu acabei de citar. Vocês são muito importantes para Garibaldi e geram, não é geram, vocês ensinam e ajudam muito as nossas crianças, os nossos jovens, que são o nosso futuro, da nossa comunidade e do nosso país. Meu muito obrigado a todos e tenha uma ótima semana.
1: Tá aí a mensagem então do vereador Douglas Setolin a todos os professores. 9h59, vem aí notícias da hora. Na sequência, eu trago mais destaques por aqui na nossa programação.
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3: 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Um grupo criminoso ligado a uma das principais facções do Rio Grande do Sul é alvo de operação na manhã desta quinta-feira. Os alvos se intitulavam Tropa do Caos. Os suspeitos atuavam principalmente em Alvorada, mas também em outros municípios da região metropolitana, como Viamão e Porto Alegre. Membros da organização também praticavam crimes em municípios do centro do estado e do litoral norte. A articulação do grupo se dava principalmente de dentro de prisões. Dos 11 alvos da operação, 8 estão presos e tiveram novos mandados cumpridos. Eles atuam das celas, por meio de aplicativos de mensagens. Os criminosos estão espalhados por 5 casas prisionais. Penitenciária Estadual de Porto Alegre, Cadeia Pública de Porto Alegre, Penitenciária Estadual de Charqueadas 3, Penitenciária Estadual do Jacuí e Penitenciária de Alta Segurança de Charqueadas. O plenário do Senado Federal deve votar nesta quinta-feira a PEC da Segurança Pública. O tema é considerado prioritário para o governo do presidente Luiz Inácio Lula da Silva, que pretende, após a aprovação, criar o Ministério da Segurança Pública. Para ser aprovada, uma PEC precisa ter ao menos 3/5 dos votos favoráveis nas duas votações. Ou seja, precisa contar com o apoio de 49 senadores. Na manhã desta quarta-feira, a Comissão de Constituição e Justiça do Senado concluiu a votação da proposta. O parecer do senador Rogério Carvalho rejeitou as mudanças propostas e manteve o texto aprovado pela Câmara dos Deputados. A estratégia é agilizar a aprovação final para concluir a votação antes do segundo turno das eleições. Tudo parece impossível até que seja feito. 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Márcio Canella, o segundo deputado estadual mais votado nas eleições do Rio de Janeiro e ex-prefeito de Belford Roxo, foi preso na manhã de hoje na Operação Unha e Carne 8, deflagrada pela Polícia Federal. Agentes também prenderam o delegado Marcos Amin, ex-secretário estadual de Polícia Civil. Segundo a Polícia Federal, o objetivo é desarticular uma organização criminosa armada suspeita de utilizar uma rede de postos de combustíveis na região metropolitana do Rio de Janeiro como uma plataforma de lavagem de dinheiro. O grupo investigado conta com a participação de agentes públicos e articulação político-institucional. Canella e Amin são investigados por lavagem de dinheiro, corrupção ativa e passiva e formação de cartel, entre outros crimes. 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
1: Muito bem, gente, agora são 10 horas com mais 6 minutos, 10 e 6, e nesta quinta-feira em que o sol dá uma espiadinha agora, bem de leve, mas já tô com tanta saudade do sol que só essa espiadinha de 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

0: 10:17, ao som da versão ao vivo de Tempo Perdido, da banda Legião Urbana, na nossa homenagem a Renato Russo. A gente lembra o 30 anos sem Renato Russo. No último sábado se completou essa data, né? De 30 anos da morte de Renato Russo. 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Vamos seguindo com mais temática e com mais repercussão da sessão da Câmara Municipal de Vereadores, agora com a fala do presidente da Câmara, vereador Leandro Roque de Lázari. Ele que parabenizou Luana Meneghetti por ter colocado seu nome à disposição para concorrer a um cargo político. Também parabenizou ela pela sua votação e falou de outras ações aí da semana.
1: Luana, agora meu assunto é contigo. Vereadora, quero te parabenizar pela votação que fizeste. É muito importante quando colocamos o nosso nome à disposição para concorrer a um cargo, independente dele, seja grande, seja pequeno. Mas é importante quando nos dão a oportunidade para que a gente possa concorrer e lutar por aquilo, por ideais. E você colocou a cara e está aí o resultado. A sociedade fez uma ótima votação e é um começo, Luana. Quem sabe terão outras oportunidades. E quando a gente gosta da política, a gente não vem para brincar aqui de ser político. A gente entra na política, e eu também sou assim, para que a gente cresça politicamente, para fazer o melhor para nossa sociedade. E eu respeito muito você ter colocado o seu nome à disposição. Independente de questões políticas, não importa. Eu falo de ser humano, de quando a gente quer o melhor para nossa sociedade, alcançar um cargo, lutar pelos ideais da tua comunidade de Garibaldi, por toda a sociedade. E importante que você teve essa, quando você quis concorrer ali, você teve o apoio de poder concorrer. Não ganhou o apoio que você queria, certo? Mas independente disso, com a sua garra, a sua determinação, você foi atrás. E quando a gente quer alguma coisa, a gente corre atrás. E é isso aí, parabéns. Eu já lá atrás quis concorrer, não tive essa mesma oportunidade. E quando, como eu te disse, vem para a política, a gente não vem para brincar de casinha. A gente não vem aqui para ser somente um vereador, a gente não vem aqui somente para participar só de uma sessão. A gente corre atrás, atrás de ideais, projetos, soluções para a comunidade. A gente quer o melhor da nossa comunidade. E os históricos falam por isso sim só. A gente não vem aqui só numa segunda-feira, a gente vem todos os dias. Eu fui um dos presidentes, eu acho que mais atuantes dessa casa, com mais de 80% de presença nessa casa, quase todos os dias aqui, para conduzir a casa. Parabéns, vereador. Então, Ponte de Araújo. Estivemos na inauguração sábado, Perim. Isso aí. Olha, maravilhosa ponte, o espaço ficou bonito, maravilhoso. Um trabalho excelente do executivo. Miguel Bonadimã, com a sua equipe, sua gara, nos dias de frio, lá trabalhando.
0: Este, o vereador Leandro de Lázaro na sua primeira parte, mas ele também falou sobre outras questões, como por exemplo, o Mundial de Bochas.
1: Várias nacionalidades vão estar lá presentes, estão lá para o Mundial e pessoas maravilhosas, né? Tu vê pessoas de uma boa idade, pessoas novas, e ali se dedicando na bocha. É maravilhoso ver, é bonito. E foi um momento épico.
2: Permito, Perinho. O prefeito usou uma frase bem, que a bocha é o jogo da amizade.
1: Verdade.
2: E a gente já viu isso lá ontem, né? Com toda essa participação do mundo que está aqui em Garibaldi, né? Que realmente é isso.
1: Verdade. Já, Perinho, a bolinha de gude também era da amizade, né? Como falamos hoje, falamos das crianças aqui, realmente, a bocha traz a questão da amizade, a questão do se conhecer, como agora a oportunidade de conhecer os países, né, Lívio? Então, muito, muito bom. Falei da inauguração, dia do professor. Bom, professores, eu sempre tive um carinho especial dos professores e sempre tive um respeito muito grande para os professores. Eu acho que a gente só chega onde que a gente chegou pela educação que temos que receber dos nossos pais. Mas a educação que nós tínhamos lá atrás para os nossos professores, como hoje há uma grande dificuldade disso, dos professores estarem em sala de aulas, serem desrespeitados, humilhados, xingados, surrados. Eu digo para vocês que sempre que meus filhos foram no colégio, eu sempre disse: respeitem os seus professores. E é o que a gente fala quando aqui a gente recebe os colégios: respeitem esse professor que tanto fez e tanto faz para ensinar o saber, né? Então é importante que a gente ressalte o quanto eles são importantes. Eu sei, minha filha também é professora, e eu fico muito feliz que ela escolheu também essa profissão. Ela não está exercendo, exerceu, mas não está exercendo no momento, mas maravilhoso. Eu acho uma das profissões mais dignas, né? Se nós chegamos aqui, Lívio, alguém chegou lá como juiz, promotor e tantas outras profissões, alguém estava lá nos ensinando.
0: Daí a fala do vereador Leandro De Lázari. Agora são 10:24 e eu fecho a nossa cobertura da Câmara com o vereador Cássio Facchi. Ele falou de dignidade que a administração está entregando a diversos bairros. Parabenizou o trabalho de João Pedro Brusque pelo trabalho à frente das bandas e também falou da inauguração da ponte de linha Araújo e Souza.
3: Estamos conseguindo entregar, caro Beal, dignidade ao bairro Fenachamp. Dignidade. Isso é uma obrigação do poder público também de entregar às pessoas. E esta gestão, Alex, Sérgio Quisini, com Valério Maier e Adriano Carniel, está entregando dignidade, não só a Fenachamp, Bela Vista 1, Bela Vista 2, Vale Verde também. Não posso deixar também de falar das escolas, né? Das bandas, né? Tem que ter o maestro João Brusque envolvido, né? Esse cara é um profissional fora de série, e outro também, mestre, o Sebem, né? Mas eu tenho uma empatia maior com o João ali. Eu acompanho o trabalho dele há muitos anos. Que belo trabalho! Isso é um trabalho social que realmente, com o apoio do poder público, a gente consegue formar cidadãos, consegue trabalhar em sociedade, em comunidade. Que belo trabalho! Então eu quero deixar este agradecimento e parabenizar, né, o meu grande amigo João Brusque e o Alcebem aí pelo belo trabalho que fazem aí com as bandas no nosso município. Sábado também estivemos no encontro do V8, carros antigos. Carros antigos, colega Lívio, não carros velhos, tá? Muita gente confunde. Carros antigos. Coisa de cinema, maravilhoso, olha que bacana, gente de todo o Brasil lá, olha que encontro legal, olha o que Garibaldi traz para todos nós aqui, muito bacana. Não posso também deixar de falar, nós tivemos no sábado também, olha o que faz uma inauguração bem feita da Ponte de Araújo. Uma obra de qualidade, uma obra bem feita, inaugurada por esta gestão, Sérgio Quesini e Adriano Carniel. Prova disso, colega Luana, que os atletas da bocha do Araújo passaram na Ponte de Araújo, viram aquela obra de qualidade, viram aquela, pegaram aquela coisa de fazer bem feito, aquela energia positiva, foram lá no sábado disputar a 37ª Taça Brasil de Bocha e ficaram campeões, Beal. Olha o que que é, o prazer de fazer bonito. Tramontina juntou isso, juntou a bela Ponte do Arujo, falou, e foram campeões. Lógico, depois estouraram alguns foguetes aí, a trabalhar acordado a colega Luana, mas a gente entende, né? É a emoção, nunca foram campeões da Taça Brasil. Então isso é emocionante e a gente tem que entender isso. Eu quero parabenizar em nome do Isaac Brugali, que é o presidente lá do Clube de Bocha do Araújo, por essa conquista maravilhosa para o nosso município de Garibaldi. Que bela conquista, parabéns não só ao Isaac, mas também à comunidade de Araújo e Souza. Também, se você puder colocar aí, Thaís, na sexta-feira tivemos também o desceramento da placa do nosso ex-prefeito Alex Carniel. Estivemos lá todos amigos, munícipes, pessoas. Pode aumentar um pouco, tu consegue aumentar aí também a foto para mostrar aí para o pessoal aí de casa. Então nós temos aí colocando também aí no muro de todos os prefeitos do município de Garibaldi e agora começando essa nova fase aí do município, que iniciou com trabalho, com perseverança, com insistência, com o valor, dar valor ao recurso público, ao dinheiro. O dinheiro não é do município, do estado, da União. O dinheiro é nosso, é do cidadão, que através dos seus impostos ele procura proporcionar uma qualidade de vida. Cabe nós termos bons políticos que apliquem com muita seriedade os recursos. E esse meu ex-prefeito Alex Carniel fez um excelente trabalho. Então eu desejo a ele mais sucesso ainda na vida e esperamos que um dia, né, ele volte para corrigir uma injustiça que foi feita. Mas estamos juntos, firmes e fortes. Mundial de Bocha, então, comunidade garibaldense, não percam o que está acontecendo no nosso município. O Mundial de Bochas, na bela Associação dos Motoristas de Garibaldi, tá maravilhoso, 25 países, uma integração cultural. Eu digo assim, nós como garibaldenses somos os anfitriões, né? Então a gente está trazendo eles, buscando, vamos assim, torná-los, que eles se sintam em casa no nosso município, e acho que eles estão conseguindo isso. Ontem, até depois da abertura, foi oferecido um jantar pelo Clube Rio Branco, o qual eu parabenizo o Clube de Bochas Rio Branco pelos 80 anos. O Clube Rio Branco é o símbolo da bocha no estado, em Garibaldi, no Brasil, pela sua história, pela sua tradição. Então eu quero parabenizar aqui também o Clube Rio Branco no nome do seu presidente, o senhor Jean Piacentini. Descobri ontem que é sobrinho do colega Lívio, não sei como, mas é sobrinho. Então eu quero parabenizá-lo ali por esse belo trabalho, por esse momento, né? Foi bacana, muito legal. Então essa confraternização entre países, construindo assim, trabalhando junto, integrando as culturas, o respeito, respeitando as diferenças. Então isso que é o legal. Então eu convido toda a comunidade de Garibaldi que vá assistir ao Campeonato Mundial de Bochas, que se integre aos nossos turistas, atletas que vieram de outros países, para a gente estar lá, né, trocar uma experiência. Eu acho que é muito legal.
0: Esta fala então do vereador Cássio Fac. 10h31, ficamos por aqui com a nossa cobertura da Câmara. Semana que vem, segunda que vem, tem mais sessão da Câmara Municipal de Vereadores. Agora é hora de intervalo. Na sequência, nós vamos falar sobre o lançamento da Expo Bento 2027. Expo Bento e Finavinha 2027. Equipe da Rádio Garibaldi esteve lá acompanhando. E os detalhes você vê comigo na sequência.
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0: Voltando com mais temática aqui na programação da Garibaldi, com mais Legião Urbana. Hoje estamos recordando 30 anos sem Renato Russo, nesse nosso bloco que tem a parceria da loja Ponto Moderno e o Super Liquida Mostruário, com 20% de desconto e parcelamento em 12 vezes sem juros. 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E vem aí a 41ª Exposição Regional de Orquídeas de Garibaldi. É neste próximo final de semana, hein? Dias 17 e 18 de outubro, no Salão da Igreja Nossa Senhora do Carmo, no bairro Alfândega. Realização, Associação Garibaldense de Orquidófilos e apoio da Prefeitura de Garibaldi. E nós tivemos na última terça-feira o lançamento de mais uma Expobento e de mais uma Fenavinho, eventos que vão movimentar Bento Gonçalves e, por consequência, toda a região no ano de 2027. A nossa colega Denise Furlaneto da Campo e Thay Pereira estiveram por lá, e a Denise conversou com a Ginaíne Arpini, que é diretora, uma das diretoras da Fenavinho, e ela deu detalhes sobre essa festa, a Festa Nacional do Vinho.
1: Muito bem, estamos de volta falando desde o SIC de Bento Gonçalves, onde nesta noite acontece o lançamento da Expo Bento e da Fenavinho. A Fenavinho que no ano que vem chega à sua 22ª edição e também comemorando 60 anos. E ao meu lado, a diretora-geral da Fenavinho, a Jaiane. Orgulho de ter uma mulher à frente deste evento. E você dizia no seu discurso a quarta mulher que está à frente da Fenavinho. Parabéns e boa noite.
2: Boa noite. É com muito orgulho que sou a quarta mulher, né? Em 60 anos estar fazendo história junto à Fenavinho, né? Então a gente traz junto todas as nossas raízes, todo o nosso povo do interior que trabalha na produção da uva para transformar em vinho para a nossa grande festa.
1: Você falava também, né, que você traz isso no seu DNA. Nos conte um pouco da sua história, seu envolvimento com a uva.
2: Isso, na verdade, eu venho de uma família de vitivinicultores, né, de pequena propriedade, que a gente colhe a uva ainda à mão. No final de semana a gente estava fazendo isso, a gente estava cuidando das parreiras, né, no final de semana, porque agora a gente está na parte, então, que a gente cuida. Começa inicialmente toda a parte de preparação, né, porque a uva já está brotando, né.
1: E que bom, né, que você é jovem. Segue numa sucessão no interior, e isso é muito importante para dar continuidade à produção da uva.
2: Isso, a gente segue, né? A gente tem outras demandas também, mas a gente segue no interior porque a gente acredita muito nisso. A gente acredita e a gente enaltece o nosso antepassado, né? Nossa tradição que vem de família para família. Eu acho que isso é muito importante, é o que a gente traz para a Fenavinho. A gente traz essa essência, a essência de estar presente, a essência de colher a uva e fazer o nosso vinho.
1: Porque o vinho, ele atrai, ele faz encontros, a gente sente-se muito feliz com o vinho. Como faz a diferença, né? No encontro, você degustar um vinho, e é esta alegria, essa felicidade que vocês querem traduzir na Fenavinho.
2: Isso mesmo, então de 27 de maio a 6 de junho, os pavilhões estarão abertos para famílias, para turistas, para a nossa comunidade, para os amigos compartilharem bons vinhos conosco.
1: Mas o evento começa antes, né?
2: Isso aí, já temos então eventos agora que a Fenavinho é parceira, então nós temos Natal nos Vinhedos, que agora são três finais de semana que acontece no Vale dos Vinhedos, então neste ano já temos Natal nos Vinhedos. Aí nós temos já 14 de março, eliminatória dos Jogos da Fenavinho, então muita emoção, né? As comunidades e a população de Bento Gonçalves vai para os Jogos mesmo para ver quem é o melhor. E também nós temos já Festival Fenavinho, que de 2 a 4 de abril, na Praça da Igreja Redonda, teremos o Festival Fenavinho 60 anos.
1: Que legal. E Janaíne, nessa noite você apresentou a sua diretoria, mas foi um momento muito especial também da apresentação dos trajes da Imperatriz e suas damas. E um traje que foi feito com muita arte, né?
2: Isso, é um traje que a gente, em conjunto com a Vivian, a estilista, ela nos trouxe bastante essa parte de emoção. A gente queria algo que simbolizasse os nossos antepassados e valorizasse. Então a gente tem toda essa parte do macramê, que é feito à mão, que é o trabalho das nossas imigrantes, o bordado artesanal. E aí o vestido também tem uma questão, uma peculiaridade, que traz o nome de todas as nossas imperatrizes bordados na barra do vestido da imperatriz.
3: Ai, que lindo!
2: Então é uma emoção e é um reconhecimento a todos que fizeram parte dessa festa.
1: Lembrando as 6 décadas, então.
2: Lembrando as 6 décadas, a gente trouxe no vestido delas também, lembrando isso e todos os nomes das nossas imperatrizes.
1: Quando a gente fala de Penavinha, a gente lembra do bodegão, isso vai ter no ano que vem também?
2: Com certeza, a marca registrada é Bodegão. Bodegão é um espaço comunitário onde todos podem ir, compartilhar, levar suas emoções, viver, jogar, brincar. Então, Bodegão é um espaço garantido. Não existe Fenavinho sem Bodegão. É isso aí, Bodegão e Fenavinho é um conjunto, né?
1: Muito obrigada, Janaíne. Parabéns mais uma vez e que tenhamos uma linda festa no ano que vem e todos esses preparativos que você já comentou anteriormente.
2: Muito obrigada e todos estão convidados a vir a Bento Gonçalves, prestigiar, viver Fenavinho conosco. A gente vive Fenavinho todos os dias, todo ano. Muito obrigada.
1: Denise Furlaneto da Campo falando desde o SIC de Bento Gonçalves.
0: Daí a Genaíne Arpini, diretora-geral da Fenavinho, e o diretor-geral da Expo Bento 2027, o Vinícius Buffon, também conversou com a Denise.
1: Alô, amigos do Facebook, da tua Rádio Garibaldi, estamos no SIC de Bento Gonçalves, acompanhando o lançamento da 35ª Expo Bento e a 22ª edição da Fenavinho, eventos que vão ocorrer no ano que vem. Estou com o diretor-geral Vinícius Buffon. Inicialmente, nossos cumprimentos por dirigir a esta festa, né? Duas grandes festas e a maior, né, multissetorial do país. Boa noite.
4: Boa noite. Obrigado pela presença de vocês. É parte essencial do trabalho que a gente faz. E sim, vamos para mais uma feira e festa realizadas em conjunto. E no dia 27 de maio a 6 de junho de 2027... estaremos aqui esperando mais uma edição de feira e festa maravilhosa e a gente promete entregar muitas coisas boas, continuar o trabalho bem feito e trabalhar bastante para acrescentar novas, né, oportunidades e inovações e desafios.
1: 280 mil pessoas que participaram neste ano, é um desafio para o ano que vem?
4: Desafio. A gente tem que se reinventar, inovar sempre, entender quais as demandas dos diversos públicos que visitam nossa feira e festa, seja para compra, seja para lazer, seja em família, seja em casal. Então, realmente é um desafio e a gente tentar se inovar edição após edição e tentar encantar essas pessoas que retornam ano após ano e prestigiam a nossa feira e festa.
1: E você dizia no seu discurso que a grandeza não é só o público, mas é a grandeza do empreendedorismo, dos empreendedores, da nossa riqueza de Bento Gonçalves, região e para o país.
4: Isto. Bom, Bento Gonçalves é sinônimo, é exemplo de perseverança, de trabalho, de crescimento, e isso se reflete tanto na Expo Bento, como puramente falando do seu comércio, a força, os comerciantes, os empresários, e também toda a parte cultural de Fenavinho, com a festa, com os vinhos, com a gastronomia. Então é a demonstração de força desse povo que trabalha, trabalha muito e sabe receber quem frequenta aqui os pavilhões do Funda Parque, na Expo Bento Fenavinho, sabe receber muito bem cada um deles.
1: E foi lançado também o tema, né, para este evento, que vai nortear todas as artes, né, que falando de emoções, de experiências, nos fale sobre essa campanha.
4: Isso, a nossa campanha, o tema é emoções que traduzem histórias, então é sempre um desafio fazer uma frase que traduz uma grande quantidade de emoções e de objetivos que a gente tenta transmitir, mas eu acho que nós fomos muito assertivos e realmente traduz São emoções que a gente quer transmitir de quem visita a Expo Bento Finavinho e de quem expõe aqui também, e tudo isso traduz em muitas histórias, ainda mais com 60 anos de Finavinho, uma edição comemorativa. Tem muita gente com muita história legal que aconteceu com familiares, com pai, com mãe, com filhos, aqui dentro do coração dessa feira e festa.
1: Muito obrigada e sucesso.
4: Muito obrigado.
1: Conversei com o diretor-geral da Expo Bento, Vinícius Buffon.
0: Tá, então, a participação da Denise falando sobre Expo Bento, sobre Finavinho, né? Claro, é o ano que vem, mas desde já a pessoa já faz o lançamento e a gente já vai poder ficar sabendo das novidades que temos pela frente. Um último recadinho, gente, sobre Mundial de Bocha, tá? Para quem quiser conferir, nesse momento nós temos lá no Facebook da tua Rádio Garibaldi uma matéria feita pelos colegas Luiz Henrique Guarnieri e Eduardo Bacon da Silva, uma entrevista que está acontecendo. O Luiz Henrique, ele está conversando com o Evandro Zibete, ex-prefeito de Carlos Barbosa, e o Zibete, ele foi contratado como técnico da seleção de Malta durante o Mundial de Bochas. Então essa é uma curiosidade, o Zibete está lá representando a seleção de Malta e a gente vai saber um pouco dessas curiosidades. Essa matéria está no Facebook da tua Rádio Garibaldi, tá certo? Último intervalo do nosso programa e depois eu volto para a reta final do Temática de hoje.
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5: 10:58.
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5: Voltando, gente, para encerrar o nosso temática de hoje, né? Até porque o nosso tempo está batendo a porta, notícias da hora está chegando. 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
2: 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O vice-governador do estado, Gabriel Souza, participa a partir de amanhã, sexta, de uma missão oficial à França, com agendas voltadas à promoção comercial, à atração de investimentos e à ampliação das relações econômicas do Rio Grande do Sul. A programação, que se estende até o dia 20 de outubro, inclui encontros institucionais, reuniões com representantes de organismos internacionais e participação na CIAL Paris 2026, uma das principais feiras mundiais do setor de alimentos e bebidas. A oposição no Senado vai tentar incluir nesta quinta-feira a redução da maioridade penal na PEC da Segurança Pública, durante a votação da proposta no plenário prevista para a tarde de hoje. A tentativa será feita a partir de uma emenda apresentada na quarta pelo senador Rogério Marinho. O texto prevê reduzir a maioridade penal para 16 anos na maior parte dos crimes e para 14 anos em uma lista de crimes graves. O senador e candidato à presidência, Flávio Bolsonaro, também assina a emenda. A redução da maioridade penal não faz parte do texto da PEC que chegou ao plenário. Ontem, a Comissão de Constituição e Justiça concluiu a análise da proposta e manteve a versão aprovada pela Câmara dos Deputados. Não coloque limites em seus sonhos, coloque fé. 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Exames do Papa Leão XIV mostram uma boa recuperação de seu pulmão após a cirurgia que retirou uma parte do órgão, de acordo com um boletim médico divulgado nesta quinta pelo Vaticano. O pontífice está internado desde que foi submetido a uma cirurgia para a retirada de um tumor no pulmão direito. Segundo os boletins médicos divulgados anteriormente, o procedimento foi concluído sem complicações. Nesta quinta, médicos disseram ainda que Leão XIV fez exames de rotina com resultados normais. O Papa também realizou suas atividades diárias de forma independente e foi submetido à fisioterapia. O boletim reiterou que a recuperação do pontífice ocorre no ritmo esperado. 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

0: Olá, tudo bem? Bom dia, 11 horas, 8 minutos, debate no ar nesta quinta-feira, agora ensolarada quinta-feira. Começamos com ela rabugenta, João Paulo de Luca, um tempo fechado, embora com nuvens carregadas, o sol nos faz companhia, meu amigo. Bom dia.
1: Bom dia, Delano, bom dia nosso convidado que você já vai apresentar. Isso aí é o sol, então, que se chama?
0: É sol.
1: Essa,
0: nome...
1: essa luz aí é sol, é isso?
0: É. Estamos falando dos devoradores de estrelas, né? É, aí já estava na dúvida se a ficção estava se tornando realidade.
2: E ele existe, né?
0: Ah,
1: ele existe, então.
0: E ele existe.
1: Prazer, Sol.
2: Eu já não estava mais falando do Sol, eu estava falando do Diogo.
0: É mais do Diogo do que do Sol. Mais do Diogo do que do Sol.
2: Vim aplaudir ele.
0: Diogo Guerra, que chegou a tempo. Bom dia, Diogo. Deixa eu só botar aqui para ti.
2: Bom dia.
0: Bom dia, bom dia. E aqui o nosso convidado especialíssimo, José Dorival da Cunha. O pessoal vai dizer, quem é José? O Juca, Juca Cunha, né? Jornalista, escritor, que está lançando o seu mais novo livro, essa obra-prima que é ACBF 50 anos. Eu sou torcedor laranja, sou sócio, né, da CBF, para ter uma ideia. Mas é, que livro lindo, Juca. Que livro bonito, meu amigo. Bom dia.
2: Bom dia. Estamos aí, então, para mostrar essa... Eu acho que é prematuro dizer que é uma obra-prima.
0: Ah, mas é, não. Maravilhoso. 50 anos. Esperar, é esse, né?
2: O feedback de quem for ler, né?
0: É.
2: O Diogo, tu não pegou o bicho na mão ainda.
0: Para quem, assim, ó, para quem leu o do Serrano e o do Choco...
2: Chegaste a ler?
0: Os
2: já?
0: Dois.
2: Capaz?
0: Os dois, Juca.
2: Então, agora sim, o que que dá aí?
0: Maravilhoso. E essa recuperação histórica que tu faz com um apuro, eu acho que nos situa em cada época para entender por que o futebol foi daquele jeito, por que o Serrano parou por tanto tempo, né? Uma tragédia, no caso. Bom, né?
2: Pra mim é muito importante ouvir um filme.
0: Eu acho que, ó, chego a me arrepiar, porque eu adoro esse apuro histórico. Vai lá, apura informação, liga, conversa, vem aqui pro Museu de Garibaldi, né? Uhum. A tua pesquisa é muito vasta, né, Juco? Eu acho que isso é uma das partes importantes do teu trabalho.
2: Já que tu tocaste nisso, eu acho que o diferencial, tanto do livro do Serrano quanto do Choco, e quanto esse da CBF, que tá chegando nas mãos do leitor a partir da semana que vem, não é porque foi eu que fiz, mas o grande diferencial do livro é que tem a voz das pessoas ali.
0: Ah.
2: Tanto no caso do Serrano quanto do Choco, as pessoas que fizeram parte daquela história estão falando no livro. E nesse da CBF, esse daí tem 175 entrevistados.
0: Puxa vida!
2: Então.
3: Eu estou vendo que tem uma foto que o meu pai era presidente do Colégio Santa Rosa, o ginásio, durante 12 anos, o Gildo Guerra. E eu vi uma foto que a gente ajudou a fazer aquele ginásio de esportes, que foi pioneiro depois da cancha lá do Cristóvão Mendonça.
0: Em Caxias do Sul.
3: Caxias. E foi o nascedor de tudo, né?
0: É. Jogou por muito tempo no Santa Rosa, a CBF, né?
2: Opa, a CBF nasceu ali, né?
0: É.
2: Foi concebida, forjada e parida ali dentro do Citadino. Mas o livro em si, ele mergulha, ele vai um pouco mais fundo do que a CBF em si. Ele conta, os capítulos iniciais narram a chegada, como chegou o futebol de salão em casa.
0: Ah, isso é fantástico.
1: Pô, que bacana.
0: Essa recuperação, falei sem saber, né? Não tinha lido, mas pelo teu trabalho, né, Juca? Eu já linkei esse teu apuro na pesquisa, né?
2: Aqui em Garibaldi, quando começaram a jogar futebol de salão em Carlos Barbosa, em 1961, não tinha cancha nenhuma lá. Então eles iam jogar onde? Iam jogar aqui em Garibaldi, aqui do lado da igreja.
0: Aqui no Cine Rex.
2: Tinha uma cancha aqui.
0: Na Praça da Matriz.
2: Colégio Santo Antônio, não sei se nessa mesma época, mas também tinha uma cancha.
0: Os maristas trouxeram futsal para Garibaldi?
2: Acredito que sim, não me aprofundei nesse, mas provavelmente
0: mas acho que sim, né?
2: Provavelmente
0: os
2: sim.
0: Irmãos maristas.
2: Em Carlos Barbosa, o futebol de salão chegou por causa do Reni Deitos, que na verdade é Ereni Domingos Deitos, mas todo mundo conhece ele por Reni Deitos.
3: Um baita jogador.
2: Que foi segundo os que viram ele jogar, eu não tive essa graça. Diz que foi o melhor que teve. E o Reni Deitos e o Nilson Pontim. Eles jogavam no Serrano, dois gurizão.
0: Década de 60, isso?
2: Isso, começo dos anos 60. Eles jogavam juntos no Serrano, dois gurizão, 17, 18 anos, titulares já do Serrano, e foram servir o exército em Santa Cruz do Sul. Prestar o serviço militar. Lá eles conheceram o futebol de salão.
0: Aí
2: Trouxeram. E trouxeram para Barbosa e fundaram o lendário, se tornou uma lenda, o Rampla Júnior. O Rampla não tinha onde jogar em Barbosa, então ele vinha jogar aqui, jogava em Bento, jogava em Farroupilha, jogava em Caxias, onde convidava eles iam. E era uma atração. Pessoal, a gurizadinha de Barbosa dava um jeito dos velhos, poucos que tinham carro, trazer eles para queriam vir ver o Rampla jogar. Tanto é que o Rampla é de 61. Em 63, antes ainda do clube fazer a cancha, surgiu o Realzinho. E depois foi o Real e é uma das raízes da CBF.
0: É o River.
2: O Clóvis tinha 9 anos de idade quando fundou o Realzinho. Tem foto deles aí no livro. E logo depois, nessa mesma época, foi fundado o River também por um grupo de gurizada. Aliás, sabia, Diogo? Sabe quem é o fundador do River? Deixa eu te provocar aqui agora.
3: O Dirzão,
2: não. Não. E também não é o Xé e também não é o Quito. É o Mauro José Guerra que fundou o River.
3: Tem uma crônica minha da história dele no livro. Maurinho.
2: E depois esses dois times aí, quando... Aí a febre do futebol de salão era tanta que o Clube Cruzeiro resolveu construir a cancha, então. Isso foi inaugurado em julho de 64. De cimento, ao ar livre. E ali foram cinco
0: anos. Como eram as canchas, né?
3: Gastei muita conga lá.
2: Pô, tu também jogou lá.
0: Gastei muita conga.
3: Bom, e outra que nós jogava domingo de manhã lá. E eu acompanhei todo aquele campeonato. A gente vivia lá. Era lá no Clube Velho, né?
2: Uhum.
3: E tinha uma coisa. Uma vez inventaram que disseram que se a gente botasse piche debaixo da...
2: Grudava.
3: Não, que a piche não gastava menos. Né?
2: Tem uma cena genial.
0: Sensacional.
2: Acho que pode se dar uns spoilers.
0: Claro, claro, Juca, fica à vontade.
2: Tem uma cena genial que quem narra ela no livro é o Ari Deitz, irmão do René Deitz. Jogavam de noite lá. Tinha uma iluminaçãozinha mais precária, mas permitia jogar. E um dia eles estavam lá, o time deles estava treinando antes do jogo, estavam treinando bater falta. O Jaime Santa Rosa disse que tinha
3: um baita chutão.
2: Tinha um chute. E aí, os caras, um colocava a bola, o Jaime chegava e pá! E treinando ali. E do lado tinha o ecônomo do Clube Cruzeiro ali, na época era o Antônio Baldasso, falecido já. Isso. Tava rachando lenha. Uma rachada de lenha, o toco que ele rachou rolou pra dentro, pegou o lugar da bola, o Jaime chegou e pá no toco.
3: Mas tem uma cena, tem outra cena genial aqui em Garibaldi, que foi o seguinte: eles vieram jogar aqui em Garibaldi, aqui nessa cancha, né?
2: Certo.
3: E naquela época tinha o Gambão, o Zani, que é um
2: moreno, não irmão do muito, João Zani?
3: Irmão do João, que é um dos jogadores pioneiros lá da
2: certo,
3: época, né?
2: Certo.
3: Ele
2: aparece em algumas fotos.
3: E aí ele deu um chute tão forte e caiu a.
2: A trave e a goleira?
3: Trava, aquela parte em cima. Uhum. E terminou o jogo, né? Imagina.
0: Acabou. Lembrando, né? Principalmente pra gurizada que tá nos ouvindo. Essa bolinha macia que temos hoje no futsal era um tijolo a bola, né?
2: Meu Deus.
0: Um tijolo, era um perigo aquela bola, né?
2: E um perigo mesmo.
3: É mesmo.
2: Também tá narrado no livro pelo próprio personagem. O Quito foi goleiro da CBF há alguns anos. Sim. No começo lá. E lá ele narra aí que eles foram jogar em Novo Hamburgo, esqueci o nome do time agora, e o árbitro, era a primeira partida que o Vec apitava, lembram do Vec, apitador? E o Vec disse, olha, esse cara que vai bater falta, chuta que tá louco. E o Chid tava na barreira, quando o cara correu pra bater, o Chid caiu fora da barreira.
3: O Chid era um covardão.
2: A bola passou e estourou no peito do Quito.
0: Nossa!
2: Estourou a pleura.
0: Puxa vida.
2: Ele precisou botar dreno e tal. Foi uma correria. No livro tem mais detalhes, mas pra ver, falar do peso.
0: Não,
2: da bola.
0: Era um perigo essa bola.
2: Sim. Ela era um pouco menor.
3: E quando encharcava.
2: E tinha estopa, fala, né? Por dentro. Já viram? Vocês chegaram a ver uma bola dessa?
0: Sim,
2: aberta?
0: Sim. Eu cheguei a jogar. Quando criança, era essa bola. Era essa bola aí. Os citadinos de base aqui, nós jogávamos com essa bola.
2: Bico.
0: E eu, muito esperto, era goleiro. Não, ser ou goleiro, por inabilidade, né?
2: Ser goleiro de futebol de salão com aquela bola lá, tinha que ser galo, né?
0: É, não, era goleiro, né?
1: Dizem que os goleiros de futsal hoje são loucos. Loucos eram aqueles daquela época, né?
0: Que coisa, que coisa. Então, essas histórias, eu acho uma delícia essas histórias, como quando, se, quando tu situa o leitor na época, né, Juca? Além de, não é, o tema é esse, mas vamos situar, vamos colocar, né, na época certa, como era, como chegou, e aí depois a grande rivalidade Real e River, né?
2: Posso me estender um pouquinho aqui?
0: Fique à vontade.
2: Sobre o sumário do livro, são 15 capítulos.
0: Opa!
2: O capítulo 1, a CBF sob o olhar do autor. Isso aí eu não vou dar spoiler nenhum, vocês vão ter que ler. 2, como tudo começou, que é isso que a gente tá falando. Sim. Agora aqui. 3, nasce a CBF, aí já no Citadino. Porque aquela cancha de cimento do clube foi de 64 a 68, 69. Depois foi construída a cancha coberta do Santa Rosa.
3: Padrini.
2: Um piso de parquê, um avanço fenomenal para a época. Aí passou a se jogar lá e aí surgiu o Citadino, em 1970. Existe até hoje. Sim. E, então a CBF nasceu em, quando o Real, a improvável, sempre digo aqui que é uma improvável, né, união de dois rivais, os dois times, os maiores rivais se uniram. Quem é que ia imaginar que ia acontecer isso? Aí o capítulo 4 é as conquistas. Aqui está resumido.
0: Dizer porque o Clóvis tinha cansado de perder, né?
2: É. Não quero mais perder.
0: Não quero mais perder esse Citadino.
2: Vou dar um spoilerzinho aqui então. Tava na lancheria, o River comemorando o título. E, aliás, a lancheria era o centro, o Citadino era o centro nervoso da cidade. E a lancheria era o centro de debates, né?
0: Porque depois o pessoal ia para a original.
2: A resenha, a corneta era ali. E na mesa do River, obviamente, estava a cervejada comemorando o título. E na mesa, duas mesas do lado, o pessoal do Real tomando Coca-Cola. Tudo cabisbaixos lá. Aí lá pelas tantas, o Clóvis, eu não quero mais saber, eu não vou mais jogar isso aí, esse campeonato de M aí, vou fazer um time, eu vou jogar estadual. O Shei, o Sérgio Luiz Guerra,
0: ouviu,
2: primo dele, na outra mesa, disse, opa, se vocês vão para estadual, nós também vamos, nosso time é melhor. E aí o Aldo Pontin, que era um dos donos da lancheria, junto com o Davi Bump, disse, não, mas peraí. Aí,
0: o pacificador.
2: Foram os dois pro balcão lá e começaram a tchacolar com o Aldo lá. Não, quem sabe vocês fazem um time só e bababá. Começou assim. Coisa germinou e tal, sim, né? Sim. E assim começou. Aí o capítulo 4 fala das conquistas.
0: Que o primeiro, os primeiros times da CBF era basicamente o excelente time do River com o Fachini, né?
2: É, era
0: mais ou menos isso, né?
2: Mais ou menos isso, mas não é bem assim. Tanto é que tem uma parte aqui do Quito, do livro, que o Quito sempre disse isso, e tá aqui no livro também. Se tivessem feito o que eu falei, nós ia ficar campeão no primeiro ou no segundo ano.
0: Olha só.
2: Que era manter a base do River com o Fachini, que era do Real.
0: Certo. Que era o craque do Real.
2: Isso. Aí para evitar que aquela história, virou uma panelinha. Então, além dos jogadores do Real e do River, eles pegavam os caras que se destacavam nos outros times também. Consequentemente, ficava alguém fora do River. Ficou fora o Zandavalli, ficou fora o René Deitz, já estava meio velhinho, mas ainda...
0: Mas jogava bola, né?
3: Dameto.
2: Não, o Dameto estava.
3: Estava?
2: Sim, o Dameto.
3: Dameto jogava campo e...
2: Dameto ficou
3: na CBF. Teve um jogador que nem o Dameto... Bom, tu escreveu no teu livro do Serrano, que era o Irani... Caselani, o do Reni, que era um outro monstro, e o Dameto também era muito bom. Eles vinham todos do futebol de campo.
2: É, tudo de campo. Agora tu botou o Dameto na jogada e eu me perdi na armação aqui.
0: Não, tu tava falando, né,
2: da junção. Time. Aí o Quito sempre diz isso. Aí eu, num livro, eu provoquei. Disse, ô Clóvis, o Quito fala que podiam ter ficado campeão lá no começo. Aí, não, o Quito tá certo, mas ele tá certo, se tivesse feito isso, eu acho que nós ficava campeão mesmo. Ele, mas nós tinha aquele acordo
0: de ser o time da cidade.
2: De ser o time da cidade. Então o primeiro time tá, tem a relação dos jogadores todos aqui, são 13 jogadores. Tem do Real, do River e do Atlântico, que tinha ficado campeão em 73. Então, por isso alguns caras...
3: Tu tem o nome deles aí?
2: Tenho todos, só não sei se eu vou achar logo aqui agora.
3: Não, depois vai indo que tá bom. Tá.
0: A gente acha pro segundo, isso. Bloco, que aí tem o tempo
2: do intervalo. Capítulo 4 é a quarta, terceira vez que eu vou tentar falar dele, e você não me interrompe.
0: o debate com debatedores que amam o tema, Juca, é difícil.
2: As conquistas. Nesse capítulo aqui tá narrado as principais conquistas. Do primeiro gauchão, que foi o divisor de águas na história da CBF, tá narrado em mínimos detalhes. É o capítulo mais detalhado que tem, é esse aqui. Aí fala das conquistas das três Taça Brasil, das cinco Liga, das seis, agora sete Libertadores. E esse capítulo fala disso. Depois...
1: Só desculpa, Juca, para acrescentar. Primeiro gauchão que nesta segunda-feira completa 30 anos, né?
2: Justamente. Aliás, a data do lançamento do livro foi escolhida exatamente por isso.
0: A dedo.
2: É, exatamente por isso, que é uma data muito significativa. Depois vem os 50 anos em imagens. Aí são 66 páginas de fotos. São 160 e poucas fotos. Aí pega todas as fases, inclusive a cancha de cimento lá e tal. Capítulo 6, histórias fantásticas fora das quadras. Esse aqui é uma delícia. Esse aqui não vou dar spoiler nenhum, que perde um pouco a graça.
0: Esse é o... só pela cara do Juca, eu vou largar pra vocês. Não, eu não li, tá, gente? Mas é o capítulo mais a lá Rui Castro do livro.
3: Viu? Tem outro.
0: Entendedores.
3: Faleceu agora, duas semanas eu fiz uma crônica pra dele, o Andrezinho, que é o Corizola. Esse aí levou a história da vida sexual de muitos jogadores.
2: Ele tá na foto do primeiro time campeão, ele tá ali também, tá junto. Ele era roupeiro, acho.
0: Seguindo.
2: Capítulo 7, palavra de presidente. Aqui foram entrevistadas os 18 pessoas que se sucederam na presidência da CBF nesses 50 anos. Tem alguns com... O Clóvis está no oitavo mandato dele. O Bolívar Zonazzi ficou, se não me engano, 6. Tem alguns com 4 anos e outros com 2 e tal. São 18 ao todo e tem a palavra deles todos aqui. O capítulo 8, com a bola, a comissão técnica e os craques. Aí são ouvidos técnicos, preparadores físicos... alguns dirigentes e os jogadores, os craques, de todas as fases, obviamente. Capítulo 9, a gigante paixão laranja, se fala com os torcedores, né? A palavra do torcedor. Aí tem de tudo um pouco. Tem até do seu João de Oliveira. O seu João de Oliveira, não sei se vocês conhecem ele, o Diogo conhece. O João de Oliveira se aposentou como servidor público e ele segue varrendo as ruas da cidade lá. Mas torcedor, teve uma época que eles iam em 12, e a família toda pro ginásio. Aí eu entrevistei ele. Posso dar um spoilerzinho aqui?
0: Manda.
2: Aí, seu João, o senhor viu a CBF todas as fases. Quem é o melhor jogador da CBF? Muitos. Ele cita alguns, que agora não me ocorre todos, e diz ele, mas o melhor de todos foi o Choco. Só que agora ele ficou meio bundão, ele passa pela gente na cidade e não cumprimenta a gente. Oi, Choco, é palavra do homem, viu? É. Não, sou eu que estou inventando. Os patrocinadores estão no capítulo 10. Se ouviu alguns dos principais patrocinadores, obviamente que a Tramontina também, né? Que a Tramontina patrocina a CBF desde o começo.
0: É.
2: Lá no capítulo que narra o surgimento da CBF, fala do livro Ouro. O livro Ouro foi no primeiro ano, Diogo. Eles tinham um livro lá, eles passavam de casa em casa, comércio, indústria. Cada um colaborava quanto queria. Está registrado lá com o nome e o valor que cada um deu. É, o primeiro de todos a colaborar, agora está sujeito a me enganar aqui, mas não, foi o Nivaldo Stefani, na oficina dele. Né?
0: Opa. Aviador.
2: Justo. Capital Nacional do Futsal e o real significado da CBF. Aqui narra como é que a tramitação daquele projeto de lei da Ana Amélia Lemos, que acabou sendo aprovado em 2017. E depois aqui são frases assim, que cada um não tem todos. As pessoas definem o que é a CBF, o significado dela. É bem interessante isso aqui. A evolução constante, que aqui narra a evolução dos ginásios, onde a CBF surgiu, aquele da Tramontina, onde está hoje e tal. Fala da transformação, da evolução administrativa, que até o ano 2000 não tinha absolutamente nada, né? Nem livro caixa não tinha. Era tudo feito de uma forma empírica. Aí foi se organizando e hoje está. É o que a gente conhece aí, né? Capítulo 13, a escolinha, as categorias de base e a CBF feminina. Um dos planos do presidente de honra vitalício e atual presidente é reativar
0: feminino.
2: A equipe feminina, mas não por fazer, eles querem pontear, querem brigar por título. Mas isso não é algo a médio prazo. O Sonho Olímpico. Isso aqui é um negócio mais, embora a CBF seja personagem aqui também, mas é mais uma questão do Clóvis, é uma cruzada dele. Ele tá
0: do esporte.
2: Ele está em meio dessa cruzada aí, quer transformar em Olímpico. É um capítulo bem interessante esse. O capítulo 15 é a nova virada de chave no cinquentenário. Aí fala desse ano aqui, do tudo que mudou, da conquista da sétima Libertadores. Está aqui, não está junto com os outros lá, está aqui. E tem a palavra de cada jogador, de cada personagem da conquista, dessa última conquista. Aí tem o epílogo, que são os documentos, agradecimentos, créditos e tal. E basicamente é isso que o leitor vai encontrar aqui no livro. Segundo o próprio Clóvis, que já leu, as pessoas vão se surpreender quando ler o livro aqui. Ele diz em determinado trecho ali, diz ele que tem coisas aqui que eu mesmo desconheci.
0: Olha só.
3: Eu sou testemunho ocular desse período, quase 40 anos lá no contexto. O que esse homem trabalhou? Esse homem trabalhou. Ele foi atrás, ele sofreu, ele... Sabe aquelas obsessões, aquela coisa de obsessão? O que ele foi atrás, e ele foi, os arquivos estão todos lá no jornal, e ele foi lá, e ele escreveu grande parte desses arquivos aí, que ele buscou aí. Isso aí tu tem a certeza de que, eu tenho convicção absoluta, ninguém faria, em lugar nenhum, contratando as melhores pessoas de fora, que tivessem jornalistas, historiadores, não fariam o que o Juca fez. Não, ninguém faria.
0: Ah, eu não li a CBF 50 anos ainda, né? Já vou ler em seguida, mas eu li o do Serrano e o do Choco, né? Então, já assino embaixo, né, Diogo?
2: Eu sou suspeito em falar, mas esse aqui eu acho que é o melhor de todos.
0: Esse é o melhor de todos. Ah, já tô com um gostinho aí para.
2: Os outros eu acho que ficaram bons também, eu acho.
0: Ah, ficaram,
2: bah. Ainda mais que as pessoas que já leram e que me dão feedback, né? Algumas dão, outras não dão, enfim. Eu acabei de receber o teu feedback aqui. O De Luca, tu não leu ainda?
1: Não li ainda.
2: Tá esperando o quê?
1: Tempo.
2: Tempo realmente é. Não, mas para quem gosta das comunidades, tanto Barbosa como Garibaldi, Serrano tem muito a ver com Garibaldi também,
0: sim,
2: né?
0: Sim, sim.
2: Indiretamente. E são leituras boas.
0: Porque era Garibaldi, né?
2: Isso, exatamente.
0: Era Garibaldi, isso, era Serrano distrito, era Garibaldi.
3: Teve períodos terríveis lá na época que eu acompanhei com o Agostinho Facchini. Ele foi treinador numa época.
2: Facchini em algumas épocas.
3: E aí teve o seguinte, o Carazinho era treinador. E teve momentos assim antes do 96.
2: Walter Angelim Cará.
3: Esse homem era apaixonado pela CBF. E ele foi treinador muito tempo. Te lembra que uma vez lá no colégio veio aquela turma da TV,
2: Difusora.
3: TV Difusora, todos aqueles.
2: E Pato Moura,
3: Lauro Quadros. E o pessoal, aquilo é lá, era acanhado aquilo. A gente ficou, assistia a partida. Embaixo tinha uma mini arquibancada, cabia, e lá era quem ia lá, entrava, e todo mundo, só uma parte tinha arquibancada. Aquele jogo lá, o que pediram autógrafo para aquela turma, que eles faziam uma TV, da TV Difusora, que era dos padres à época,
0: sim,
3: né?
0: Uhum.
3: Os três capuchinhos.
0: Isso.
3: Eles iam lá.
0: Primeira transmissão a cores do Brasil.
3: E eles iam pedir entrevista. Brasil. Foi o jogo no final da tarde.
2: Foi o primeiro grande evento da CBF, foi esse aí.
3: Cortejavam aqueles...
2: Era a relação das pessoas com a mídia, assim, televisão, era algo bem diferente do que é hoje, né? Então era um acontecimento, os caras vêm para a cidade. O Lauro Quadros aí.
0: Gente, vou chamar um intervalo rapidinho, aí o Juca vai procurar a primeira escalação também, a pedido do Diogo. A gente vai pegar um cafezinho também para a turma aqui, o debate volta em seguida.
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0: Debate de volta aqui na Garibaldi, hoje quinta-feira, Diogo Guerra aqui conosco e José Dorival da Cunha Juca aqui conosco para lançar, né, na segunda-feira. Esse aqui é uma prévia, né, do que vai acontecer na segunda-feira, o lançamento do livro da CBF 50 anos. Um presente aí que todo mundo vai ganhar, que o Juca está entregando essa obra para a comunidade. É uma obra, além de uma obra esportiva, é uma obra de pesquisa histórica, né, Juca?
1: É, tem um pouco disso também.
0: Vai situar o pessoal, né?
1: Mas eu acho importante, agora, já que tu falou que vai um presente para a comunidade, quem está dando o presente de fato para a comunidade é o Clóvis, né?
0: Opa!
1: O trabalho foi meu, pesquisa, tudo, fui eu que fiz, selecionar fotos, foi tudo comigo. Mas o... Deixa eu dar um spoilerzinho de como surgiu.
0: Manda.
1: O livro. Eu estava caminhando, durante a pandemia, eu criei o hábito de caminhar na garagem do prédio onde eu moro, né? Porque se fosse pra rua tinha que ir de máscara e tal, e como é que vai caminhar de máscara?
0: Terrível.
1: Então eu ficava na garagem, indo e vindo, fone de ouvido, escutando o som, e ficava uma hora e pouco, né? Numa dessas manhãs, cruzo com o Francis Berté, na época era o gestor da CBF, hoje ele é diretor administrativo. O Francis estava com a jaquetinha da CBF, pegou o carro dele, foi embora e tal. Aí eu fiquei pensando na CBF, lembrei de alguns jogos que eu havia feito cobertura, jogos históricos. E aí me deu o clique, pô, a CBF, isso foi em junho de 2023. Eu disse, a CBF tá para fazer 50 anos. Me deu um estalo e na hora liguei pro Clóvis. Era umas 10 para as 8 da manhã. Coincidiu dele, nem sempre ele atende. Atendeu. E eu brinco sempre, toda vez que eu falo com ele por telefone ou mesmo por mensagem, minhas primeiras palavras são saudações tricolores.
0: De coloradas.
1: Ele devolve saudações coloradas e tal. Eu disse, Clóvis, a CBF vai fazer 50 anos, vocês já pensaram o que que vão fazer? Diz ele, olha, essa semana aqui tivemos uma reunião do conselho e vamos começar a imaginar o que que vamos fazer por 50 anos. Eu disse, que tal nós escrever um livro sobre contando a história dos 50 anos? Diz ele, bah, eu tava pensando em alguma coisa assim. Bota no papel e me apresenta. Isso foi em junho de 2023. Aí até outubro eu já estava com o primeiro esboço pronto, mas o Clóvis tem uma agenda muito, muito apertada e eu não consegui mais falar com ele. Fui falar com ele de novo em meio àquela tragédia climática em maio de 2024. Cruzei com ele ali na rua coberta e ele disse, Juca, e o livro? Eu disse, não consigo mais falar contigo. Eu ligo lá, as gurias dizem que tu não tá, que não pode, que não sei o quê. Aí ele disse, não, semana que vem eu não viajo, eu tô aí, me liga lá que vamos falar. E aí começou. Ele resolveu que ia custear o livro e dar de presente para a CBF. Então, desde julho de 2024, eu passei de fato a trabalhar, a pesquisar.
0: Mas é muito trabalho, né?
1: A trabalheira é grande.
0: É grande o trabalho.
1: Eu tenho um lugar aqui que eu escrevo, acho que na introdução, que lá pelas tantas eu me assustei, né? Eu disse, meu Deus, onde é que eu fui me meter?
2: É uma angústia.
1: É, será que eu vou dar conta?
0: O Diogo, também, o livro recém-lançado dele, disse, achava que ia ser uma obra póstuma. Ele declara até hoje, né, Diogo?
3: Aliás, e depois, falando em livro, eu quero que o meu amigo, com essa voz, já faça uma introdução que eu vou dar de presente para o Delano.
0: Ah, tá, né? Brincando.
3: Se você então, não. Eu gostaria com a sua voz
0: aviludada.
4: Que tom você gostaria, Diogo?
3: Que leia o...
0: Parece, não, senão vai parecer Love Songs, né? Li as cartinhas. A tradução da música era sensacional.
4: Meu amor,
3: pode ler aí.
4: Muito bem. Posso ler?
3: Pode.
4: Meu caro mestre Delano, o iluminado. Obrigado à professora Ruth por ter fabricado, educado, transformado essa sempre criança com doçura, ternura e que dê aconchego a todos que o procuram. Fez do microfone multidões de adeptos, que quando ele fala às pessoas, os ouvintes param, pensam, refletem, analisam, porque sabem que atrás do microfone existe um ser único, diferenciado, cativante, envolvente, que em tempos de desmoralização da palavra, do cansaço precoce das redes sociais, ter Delano Pieta num território é motivo de orgulho. Você é um lutador sem armas e sem maldade na boca. Se depender de ti, a ignorância e a burrice não vencerão. assina Djoguga.
1: E aí?
0: Tô aqui. O Diogo sabe que eu me emociono.
4: Pega aqui, Diogo. Diogo, faça a entrega formal, por favor. Vem aqui, vem aqui.
0: Eu conduzo o programa nos próximos minutos para me recuperar agora. Ah,
4: agora vai ser difícil, né? Mas enfim.
1: Puxa vida. Olha aí a emoção.
4: O Diogo para fazer essa entrega aí oficial do livro pro Delano. Uma bela dedicatória aí, escrita pelo Diogo. Aliás, ditada pelo Diogo, né?
1: Homenagem justa e merecida.
0: Puxa vida.
4: Com certeza.
1: Quem ficou sem palavras foi tu. E como é tu que comanda o programa, vai ficar assim.
0: Vamos botar uma música. Tá, e o Juca vai recuperar os tempos de DJ. Vai botar música agora pra nós.
4: Enquanto o Delano toma uma água,
0: aliás, Juca, eu ia te perguntar. Naquelas tuas voltas na garagem, tu tava ouvindo. Provavelmente tu ouviu muita música escrevendo, trabalhando nesse livro, porque a música te move, né?
1: Eu escrevo melhor se eu tô estudando.
0: O que tu escutou escrevendo o livro da CBF?
1: Cara, o que eu tenho mais escutado, assim, em qualquer circunstância, é blues. Eu escuto blues direto, blues, soul, é o que eu mais escuto.
0: Colocaste umas capas de disco esses dias lá, fico te seguindo, né? Até para ter umas dicas de vez em quando. O Juca, olha, uma percepção musical, trabalhou com música há muito tempo e tem esse ouvido, né? Afinado para música.
1: Tem gente que não consegue escrever se tem qualquer barulhinho, qualquer chiado. Eu não, eu se tiver música...
0: Ah, eu também gosto de música. Eu também gosto.
1: Flui melhor.
3: Tu vai ler agora a escalação dos primeiros?
0: Ah, é verdade.
1: Os primeiros jogadores convocados para a CBF. Eu vou ler o parágrafo inteiro aqui e aí fica melhor. Conforme um acordo entre os fundadores Clóvis Tramontina e Sérgio Luiz Guerra, os jogadores seriam mesclados entre os que jogavam no Real e no River. Mais algum que se destacara no Citadino. Assim, do River foram convocados os goleiros Celso Luiz Guerra, o Quito, e Thiago Guerra, mais Luiz Antônio Spadari, o que é o Chid, José Luiz D'Ameto, que chamavam de Jeco, e Sérgio Costa. Do Real foram chamados Agostinho Facchini, João Zani, Antônio Bertotto, Feio, Nestor de Benetti, Gazosa e Telmo Bazeggio. Do Atlântico foram chamados Sérgio Sartori, Crostão, Vanderlei Zancanaro, Pacheco e Ângelo Mosqueta, o Pingo, totalizando 13 atletas.
0: E o primeiro jogo em Lajeado, né?
1: A comissão técnica era composta pelo treinador Walter Angelim Cará, o Carazinho, e pelo preparador físico Valdemar Argente Pereira, mais conhecido como Sargento Valdemar.
0: Meu treinador,
1: falecido agora,
4: nos deixou pouco, né?
0: Meu treinador, querido amigo dos meus pais, né? Ele lecionou com a minha mãe, professor de educação física que era, né? E depois foi meu treinador na base do Guarani de Garibaldi.
1: Mais conhecido como Sargento Valdemar.
0: Sargento Valdemar.
1: Já que era sargento e comandava o pelotão da Brigada Militar na cidade. Moacir Barilli e Paulo Bonacina se revezavam como massagistas.
0: Paulo Bonacina!
3: Paulo Bonacina para entrar. Quando ele entrar na cancha, ele era uma cuspideira.
0: Paulo é uma figuraça.
3: O Paulo cuspia lá que era assim,
0: saudoso Paulo Bonacina. Saudoso Paulo Bonacina.
1: Tu falasse do primeiro jogo. O jogo de batismo foi com o Torino de Caxias.
0: Torino de Caxias.
1: Foi dia 9 de maio. Foi fundado
0: 76.
1: Em março, em maio já estava jogando. Foi no Colégio Santa Rosa, domingo de manhã. O Torino ganhou de 2-1. Consegui entrevistar dois personagens do Torino, estão aqui no livro também. E o primeiro jogo pelo estadual, acho que foi em julho, foi em Estrela.
0: Isso.
1: Ganharam de 5-2. E aí que assim começou a saga laranja.
0: Que coisa.
3: Eles iam de Kombi? Como é que era?
1: Eles iam de carro. Cada um botava um carro e iam.
0: Foi uma caravana, né? Para o primeiro jogo, né?
1: O primeiro jogo foi. A delegação foi de ônibus. E foi uns 60, 70 carros.
0: Uma caravana.
1: Daqui para Estrela lá. Foi
0: uma caravana. Isso aí eu lembro do pessoal me contar. Diz Delano, foi uma caravana. O pessoal foi em peso, realmente, para assistir esse jogo. E essa ligação com a comunidade da CBF é algo que sempre me comoveu, Juca. Desde esse primeiro jogo, né, do pessoal abraçando, talvez é o time da cidade. Tinha muita rivalidade entre os times do Citadino, mas vamos abraçar essa causa, né? Essa ligação com a comunidade, eu acho que é uma coisa que sempre me marcou muito na CBF.
1: É, isso aí é algo realmente que merece ser destacado. Até porque Carlos Barbosa, em Carlos Barbosa tudo tinha uma disputa, tudo tinha uma rivalidade. Futebol era Serrano e Juventus, depois Serrano e Rio Branco. Na cidade em si, física da cidade, para lá da Júlio, para cá dos Trilhos. Os trilhos dividiram a cidade. Então, tinha os de lado, trilhos de cada trilho. Era rivalidade. As festas religiosas eram o São Roque na Ponte Seca e a Nossa Senhora Mãe de Deus aqui no centro.
0: Também tinha essa disputa.
1: Tempo, acabaram unificando. Era tudo tinha uma disputa. E a CBF acaba que vai numa linha contrária disso aí, né?
0: Unifica.
1: Tem uma frase citada no livro do falecido Rui Escomação, Rui José Escomação. Ele, em determinado momento, ele fala que a CBF não é um time de futebol. A CBF é uma revolução cultural.
0: Ah, olha.
1: E, de fato, se considerar o histórico da cidade...
3: Escuta, mas vinha jogadores no período antes dessa de 96, que era um pessoal que vinha de Flores da Cunha, outro que vinha... O Elésio marcou muito tempo.
0: Eu sou torcedor da CBF por causa do Elésio. Eu ouvia na Garibaldi, eu lembro, eu criança, pegava o radinho do pai, o menorzinho, o grande ficava na cozinha pro pai ouvir. Eu pegava e ia pro quarto, ouvido na Garibaldi, ouvindo a CBF nos anos 80, por causa do Elésio. E aí virei torcedor laranja, desde então.
3: Onde tem o Elésio?
0: Ah, uma boa pergunta.
1: O time que mais jogou junto na CBF: Salsicha, Tonho, Rossato, Elésio e Iasi.
0: Ah, esse é o time que eu ouvia. Esse é o time que me fez torcedor.
1: Esse time botava enxuta no Iarco. Enxuta é bambambam, campeão do Brasil, sim. Metade da seleção. Sim. Quando caía ali, nego velho, pra eles ganhar era um sufoco. O Elésio jogava demais.
0: Primeiro Triquez, né? Depois enxuta.
3: Ele jogou no Guarani um bom tempo, né, o Elésio?
1: Jogou no Serrano, jogou em tudo que é lugar, jogou o Elésio.
0: Taguá. Lembro que ele saiu do Vargas. Taguá e Getúlio.
1: O Elésio jogava demais. Falando do Elésio, tem um lance do Elésio que eu me lembrei agora, que não é na CBF, é no Serrano.
0: Vai lá.
1: Foi pelo Estadual de Amadores em Bom Jesus.
3: Imagina jogar.
1: Eu, na época, eu era massagista do Serrano. E tamo lá. O time parou pra comer uma churrascada em Vacaria. Quando chegamos em Bom Jesus, tinha quatro com diarreia. Desfalcou o time.
0: Foi com metade lá.
3: Provavelmente devia ter pastel.
1: Mas o Elésio não pegou a diarreia. O Elésio foi pro jogo. E aconteceu esse lance que eu nunca mais
0: esqueci. Lá em Bom Jesus era o Santa Cruz ou o Juventude?
1: Tinha dois times.
0: Era
1: lá.
0: Santa Cruz.
1: Mas eu não lembro com qual deles foi esse jogo.
0: Uma rivalidade fantástica também.
1: Mas cuida o lance que aconteceu no jogo. A CBF tava ganhando 1-0 e o time aí estava pressionando, estava em cima, querendo um empate. E sobra um contra-ataque. O Elésio na linha divisória, ele e o goleiro do adversário. Ele pega a bola e se manda, meio pro lado esquerdo, assim, do ataque. E quando ele passa na frente do banco dos caras, o massagista invade o campo e joga a maleta nele.
0: O Arão tinha que ser herói.
1: Consegue se desviar daquilo e
0: dribla.
1: Foi embora, driblou, mas não conseguiu mais parar de rir. Driblou o goleiro e não conseguia mais parar de rir. Largou a bola. Você não quer mais.
0: Sensacional.
1: Essa aconteceu lá em Bom Jesus.
3: Não, mas até aquela que o Choco contou. Que ele contou aqui no programa. Que ele disse que aquela de Passo Fundo lá, que todo mundo chamando ele macaco.
1: Ah, do racismo?
0: O Choco chorou aqui, né? Chorou aqui no debate contando essa passagem, né?
1: Isso aí, cada vez que eu lembro daqui, olha aqui, ó.
0: É de arrepiar.
1: Eu tava lá, eu vivi, tanto é que eu...
0: É de arrepiar, Juca.
1: É. No livro da CBF eu até não entro nesse detalhe aí, mas naquele do Choco tá contado em detalhes isso
0: sim,
1: aí.
0: Sim, sim.
1: Aquilo lá foi a maior resposta que eu vi alguém dar ao racismo até hoje. Ele calou o ginásio, 2.000 pessoas, uma voz só, macaco, macaco. E ele vacilou, ele se perturbou e saiu. O Jarico sacou ele, depois ele voltou. Quando voltou, meu Deus do céu.
0: Jogava demais,
3: né? Tu entrevistou muitos treinadores. Eu me lembro que tu fez a cobertura de todo esporte pelo jornal, pelo contexto. qual é, na tua avaliação, o melhor treinador que
0: tu viu? Um minutinho, Juca, a gente tem depois o programa político, infelizmente o programa é menor agora.
1: Melhor treinador? É complicado falar isso, porque cada um tem suas virtudes. Mas eu acho que o Marquinhos Xavier é hors concours, digamos assim. Mas o cara que mais me marcou no período que eu trabalhei cobrindo a CBF foi o Mussalem, Paulo César Mussalem.
3: Educadíssimo.
1: Além do conhecimento em futsal, foi um dos precursores da profissionalização do futsal no Brasil, né? Além desse conhecimento todo, era um gentleman, né? Uma categoria, assim, uma...
0: Vamos lá. Juca, obrigado demais. Segunda-feira, lançamento desse grande livro. Tô louco pra ler, né? Tô louco pra ler aqui. Eu sou fã do Juca, né? Sou fãzaço do Juca. Diogo, sem palavras, obrigado demais. Me calou diante do microfone aqui, né? João, obrigado.
4: Um abraço.
0: Valeu, gente. Debate voltando amanhã. Daqui a pouco o programa da Paróquia no Ponto com o nosso informativo Tramontina. Até mais.
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2: Louvado seja nosso Senhor Jesus Cristo. Você, irmão e irmã, que nos acompanha através da tua rádio Garibaldi, o informativo da paróquia São Pedro. Nesta quinta-feira, às 14h30, nós temos oração pelas vocações e doentes na Igreja Matriz. Às 18h, missa na Igreja Matriz, 19h30, missa na Comunidade São Luís do Araripe e 19h30, reunião aqui no Rex Populi. Reforçamos o convite que venha 3, 4, 5 representantes de cada comunidade para esta reunião especial com a coordenação da nossa diocese de Caxias do Sul, da nossa Mitra, que estará partilhando conosco sobre a questão patrimonial. Então venham representantes de todas as comunidades, exatamente para depois nós termos uma melhor orientação e conhecimento de como encaminhar esse trabalho. Na sexta, às 18h, missa na Igreja Matriz, 19h, formação para os pais e padrinhos que irão batizar seus filhos, e 19h30, missa na Comunidade São Miguel. Já no sábado, nós temos às 13h30, curso de noivos. Às 14 horas nós temos os batizados na Igreja Matriz. Às 17, missa na Comunidade Santa Teresinha com primeira Eucaristia. Missa na Igreja Matriz também no mesmo horário, às 17, aonde nós teremos aí então a apresentação dos novos membros do Crescer e a apresentação dos casais de noivos. Às 18h, missa na Comunidade São José, bairro, também com primeira Eucaristia. No domingo, 9h, missa na Comunidade São Francisco, o mesmo horário na Igreja Matriz e o mesmo horário na Comunidade do Borghetto, com primeira Eucaristia. 10h, missa na Comunidade Ferroviário, com primeira Eucaristia. 10h30, missa festiva na Comunidade do Cairu. E 10h30 também terá a festa dos tratores lá na Comunidade São Gotardo. E 18h, missa na Igreja Matriz, com homenagem aos professores. Já na segunda-feira, às 16h, missa na Igreja Matriz. E às 19h30, momento de oração na Capela São Tarcísio e momento de oração na Comunidade São Francisco, bairro São Francisco. Irmãos e irmãs, com essas comunicações, partilhamos com vocês também a reflexão do dia. E hoje nós celebramos o dia de Santa Teresa de Jesus, doutora da Igreja. Ela, Teresa, lá da Espanha, e aos 20 anos de idade ingressou no Carmelo de Ávila. Mulher de bom senso, caráter jovial, alegre e de grande espírito criativo, atingiu o ápice da vida mística, deixando-nos diversos escritos espirituais. Irmãos e irmãs, também recordamos que as leituras de hoje nos apresentam que Paulo afirma que o plano de Deus é unir e salvar. Participar do plano divino exige escuta, conversão e adesão sincera ao que Deus realiza em Cristo. E Jesus mostra que há um contraste vital entre abrir e fechar o coração para o projeto de Deus. Ave Maria, cheia de graça, o Senhor é convosco. Bendita sois vós entre as mulheres, e bendito é o fruto do vosso ventre, Jesus. Santa Maria, Mãe de Deus, rogai por nós, pecadores, agora e na hora de nossa morte. Amém. Abençoai, Senhor, as nossas pessoas e a comida que a vossa bondade nos concede, por Cristo nosso Senhor. Amém. Que a bênção de nosso bom Deus desça sobre todos vós, em nome do Pai, e do Filho, e do Espírito Santo. Amém. Uma boa tarde, paz e bem.
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Agora são 12 horas com mais 15 minutos, meio-dia 15, 19 graus é a temperatura atual aqui nos estúdios da Rádio Garibaldi. 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
3: Bombeiros, mirins e cadetes de 7 municípios estarão em Garibaldi neste sábado.
2: A administração municipal realiza a terceira distribuição de camélias em comemoração aos 126 anos de Garibaldi, sábado.
3: DENIT anuncia bloqueio noturno da BR.
2: Carteira assinada, além de aproximadamente 4,8 milhões de trabalhadores informais que atualmente cumprem jornadas superiores a 40 horas semanais. O cálculo foi realizado com base em dados da Pesquisa Nacional por Amostra de Domicílios de 2025.
3: E neste mês de outubro, para festejar os 126 anos de emancipação de Garibaldi, a Prefeitura, por meio da Secretaria do Meio Ambiente e Bem-Estar Animal, promove a distribuição gratuita de mudas de camélias. A terceira e última edição ocorre neste sábado na Praça Loureiro da Silva, a partir das 8 horas. Serão disponibilizadas cerca de 500 mudas neste final de semana, com distribuição de mudas da cor branca. Para garantir que mais pessoas possam levar para casa a flor símbolo do município, será permitida a retirada de somente uma muda por pessoa, exclusivamente para moradores de Garibaldi, com distribuição enquanto houver mudas disponíveis. A camélia é oficialmente a flor símbolo de Garibaldi, conforme estabelecido pela Lei nº 63, de 2021. A espécie está presente em diferentes construções religiosas localizadas no interior. Além de fazer parte da paisagem de Garibaldi, a camélia carrega um significado relacionado à história e à identidade do município. Conforme descrito na legislação que instituiu a flor como símbolo, sua resistência e durabilidade fazem referência à trajetória dos imigrantes italianos, que enfrentaram dificuldades sem perder a esperança de dias melhores.
2: E o DENIT anuncia bloqueio noturno da BR-470 neste sábado. Interdição ocorrerá entre Veranópolis e Bento das 10 da noite de sábado às 6 horas de domingo para execução de serviços em galerias pluviais. O DENIT alerta para o bloqueio total na Serra das Antas entre o Belvedere e do Espigão, no quilômetro 185 em Veranópolis e a Vinícola Cainelli no quilômetro 202 em Bento. A interdição está prevista para iniciar às 22 horas. Do dia de sábado até às 6 horas de domingo. Conforme o DENIT, o bloqueio é necessário para execução de serviço em galerias pluviais. Os trabalhos envolverão cortes na pista e grandes movimentações de materiais e equipamentos em diferentes pontos simultaneamente. A medida faz parte das ações de gestão de risco coordenadas pelo DENIT e pela Polícia Rodoviária Federal. Os órgãos orientam os motoristas a reprogramarem seus deslocamentos, considerando o período de interdição e a respeitarem a sinalização no local.
3: E neste sábado, o Parque da FENACHAMP recebe uma programação especial que une arte, cultura, tradição, cidadania e integração. Nesta edição, o projeto chega com uma grande novidade: a realização conjunta do primeiro encontro de bombeiros mirins e cadetes do Rio Grande do Sul, reunindo crianças e adolescentes de diferentes associações de bombeiros voluntários do estado em um dia de convivência, aprendizado e troca de experiências. Com o tema Honra, Disciplina e Espírito de Equipe, a programação também valoriza a música e a cultura local, com apresentações do Coral Canarinhos, da banda musical Danilo Quisini e do CTG Sentinela da Serra, além de atividades culturais e de integração ao longo do dia. O comandante Márcio Saldanha e o presidente dos bombeiros Sérgio Bock falam que serão bombeiros de 7 municípios do estado que estarão presentes, entre outros representantes que virão conhecer o núcleo de Garibaldi.
4: Já tínhamos pensado, né, no primeiro encontro, né, no encontro de bombeiros mirins e cadetes.

0: voluntários, né, do estado, que já era, tipo assim, o projeto já tem bastante tempo, né, o nosso, acho que é o projeto mais antigo do estado, né, porém a gente tem várias corporações de bombeiro voluntário que tem esse projeto, né, a gente sabe que também tem os bombeiros militares do estado que começaram também não faz muito tempo, enfim, né, com o projeto, porém o voluntariado ele vem de bastante tempo já, né, o projeto dos bombeiros bombeiros mirins e cadetes de Garibaldi, ele existe desde 92, né, então ele é bem antigo, então a gente achava que isso merecia, né, um encontro para mostrar a história, né, dos bombeiros mirins e cadetes do estado e para integrar, né, as corporações e bombeiros voluntários, né, que ver as diferenças de projetos também, né, o que cada um, porque a gente não tem um padrão, né, então cada corporação tem a faixa etária, tem um modelo de projeto, uns é todo final de semana, uns a cada 15 dias, então a gente resolveu fazer esse encontro para integrar, né, essas crianças e para dar um dia de como é que eu vou dizer, de atividades para eles, né? Muitos, nós vamos passar depois, mas muitas atividades elas são relacionadas ao bombeiro, né? Então é para eles ter uma familiaridade com essas atividades e tudo mais.
1: E são quantas corporações de quantas cidades que vão estar participando no próximo sábado? Vocês têm essa informação?
0: Sim, são sete, né?
2: Eu tenho Garibaldi, que está sediando o primeiro encontro, Igrejinha, Carlos Barbosa, Marau, Almirantes de Tamandaré do Sul, São Sebastião do Caí e Rolante e Riozinho. Nós temos sete municípios, né, do estado, e tem vários municípios que vão vir aqui no sábado ver o nosso trabalho, o trabalho dos outros municípios, né? Que eles querem também implementar o bombeiro mirim cadete do município.
1: E agora, falando mais especificamente sobre o sábado, qual é a programação desse encontro?
2: A programação é sábado, dia 17, às 8 horas é a recepção. Com os bombeiros mirins e cadetes, né? E na parte, às 9 horas é a abertura, às 8 horas é o café da manhã, que nós temos o café da manhã pro pessoal de fora, né? Que é das entidades que vem. E na parte da manhã, nós temos a parte da manhã é cultural, né? E juntamente com a Lei Rouanet, o patrocinador master é a Tramontina, dando as produções, e com o Ministério da Cultura, né? É a parte mais de manhã é música, que nós temos o Coral Canarinho, que é o primeiro que vai recepçar o pessoal, e a banda musical Danilo Quisini, e logo após tem o grupo Danças do CTG de Garibaldi. Nós temos a abertura é às 9 horas, né? Com todos convidados. E à tarde nós temos na nossa parte ali de com os bombeiros mirins e cadetes.
0: Isso aí, que daí a parte de meio de daí tem o almoço, né? Até o Sérgio pode falar, nós temos um almoço, foi conseguido o almoço para todas as crianças, né? Isso. Os adultos vão pagar, mas as crianças vão receber de graça, né, o almoço, até para a gente incentivar o pessoal a vir, né?
1: Certo.
2: É o café da manhã e o almoço vai ser para os mirins e cadetes aí, nessa parte aí.
0: Isso aí, daí depois de meio-dia, daí quando termina o almoço, daí nós vamos começar as atividades daí de bombeiro, no caso, né? De recreação, né? Que vai ter tirolesa, vai ter falsa baiana, vai ter montagem de linha de mangueira, né? Vai ter circuito de espaço confinado, que é tipo um circuito para o bombeiro executar ali, né? Ele vai entrar dentro de túnel, vai fazer zigue-zague com bombonas de água, enfim. Essa programação, a gente também tem a participação da Brigada Militar, né? Que ela vai estar com o projeto do PROERD lá, então eles vão também falar sobre o problema com as drogas, né? Evitar contato com drogas, enfim, tudo mais, né? O respeito no trânsito, toda essa parte aí. Tem a educação no trânsito, depois nós temos a prevenção de acidentes também, que faz parte da Brigada Militar. A gente vai ter um circuito de RCP, né? Que é a ressuscitação cardiopulmonar, que é, como é que eu vou dizer, é da PCR, né? Da parada cardíaca. A gente vai ter um circuito disso aí também. E a gente vai ter, acho que tem mais uma coisa aí que eu tô esquecendo, que a gente tem também lá. Ah, mas eu acho que é isso aí. Tem a Brigada Militar, que foi convidada, e acho que a Secretaria de Trânsito também vai dar uma mão lá, né, Sérgio? Isso. Eles vão ajudar a parte de prevenção de acidentes também e tudo mais.
1: A participação de Sérgio Bock e Márcio Saldanha. O segundo, Saberes da Música Instrumental com Danças Gaúchas. E o primeiro encontro de bombeiros mirins e cadetes do Rio Grande do Sul acontece no próximo sábado, dia 17 de outubro. Da tua Rádio Garibaldi, Luiz Henrique Guarnieri. E na manhã desta quinta-feira, a Rádio Garibaldi, durante a cobertura do Mundial de Bocha, entrevistou o ex-prefeito de Carlos Barbosa, Evandro Zibetti, que está atuando como treinador da seleção de Malta. Pelas regras da modalidade, atletas de nacionalidade diferente pela qual a equipe está inscrita não podem participar da competição. No entanto, os treinadores podem ser de outras nacionalidades. Zibetti aceitou o desafio de comandar a equipe maltesa e sua atuação agradou aos atletas David e Nazareno Farrugia, que fizeram um convite para que ele volte a treiná-los em uma competição europeia prevista para o próximo ano, em Roma, na Itália. O ex-prefeito disse que se sentiu honrado com o convite e destacou que poderá aproveitar a oportunidade para, quem sabe, fazer uma viagem à Europa com a família e auxiliar novamente a equipe. Ele também destacou que a bocha praticada em Malta apresenta diferenças em relação à modalidade de disputa no Brasil. As bochas usadas pelos malteses têm formato cilíndrico e são maiores do que as usadas na bocha brasileira e em outras partes do mundo. Vamos ouvir Evandro Zibetti.
3: Então, isso é a primeira parte. Eu convivo com a bocha há mais de 30 anos, sempre gostei muito. Hoje eu tenho meu filho que também acompanha, eu acompanho ele, já está com 18 anos, enfim, né? E a gente está vivendo diretamente na cena, já até brincava com a minha esposa, a gente passou aqui o FenaChamp, o brasileiro e agora o Mundial, né? A gente viveu aqui na MG nas últimas 3 semanas. Mas o importante de tudo isso, eu acho que a gente tem que, esse campeonato, pelo menos para mim, né, Luiz, que me levou a uma reflexão muito grande, tá? Primeiro agradecer ao convite do pessoal de Malta, talvez da Confederação Brasileira, né? Eles precisariam ter um diretor técnico, que é assim que eles chamam, né? Mas que tem que ter um curso de treinador, eu acabei fazendo o curso aqui, auxiliando eles de forma voluntária e muito feliz por isso, né? Por ter esse convívio, mas conversando com eles, porque a gente já está junto desde sábado e a gente já criou uma amizade, enfim, né? E isso é o que fica pro resto da vida. A bocha vai passando, mas o que fica pro resto da vida, né? Os campeonatos passam, vem pessoas novas dentro do processo. Mas a reflexão que eu faço é a seguinte. Eles eram de Malta, é um país que está no Mediterrâneo, uma ilha do Mediterrâneo, né? Entre a Itália e a Líbia. É um país de 500 mil habitantes, um pouquinho mais. Eles têm somente uma cancha lá.
1: É uma cancha, no país inteiro?
3: No país inteiro, é uma cancha sintética e aberta. E aberta.
1: Se, né, chover, já estragou.
3: Então, eles estão me dizendo o seguinte, que faz mais de mês que está chovendo lá e eles não conseguiram treinar. Eles têm o conhecimento, principalmente o David, né, que tem a maior experiência, e eu perguntava por que a bocha, porque também é tradicional do pai deles, né? E eu perguntei, porque o David já participa do 6º Mundial. Então ele tem o conhecimento dessas canchas com esse tipo de carpete, mas eles não treinam. Então veja bem, eles estão aqui no Brasil, estão felizes, ganhamos a primeira partida ontem num grupo difícil, a gente sabe que é difícil em virtude das seleções organizadas que elas têm, das qualidades que têm, mas a gente vai fazer esta briga, a boa briga até o final. Nós temos um jogo hoje decisivo com o São Marino às 11h30, mas eles me disseram o seguinte, só por estar no Brasil, só por estar convivendo com tudo isso, a gente já é vencedor, e eu me sinto parte dessa campanha, dessa vitória, né? Mas voltando à reflexão, né? Às vezes, veja bem, nós temos aqui na nossa região, E aqui não, eu não estou lançando uma crítica, não tenho eu essa pretensão em maneira nenhuma, eu só estou falando das nossas realidades. Aqui entre Garbosa e Garibaldi, nós devemos ter tranquilamente 30 a 40 caixas de bochas, com as pessoas que estão deixando tudo limpinho para nós, os ecônomos, os presidentes, as diretorias trabalhando com lanches, enfim, tudo em condições. E às vezes a gente não treina o necessário, a gente reclama do que a gente tem, né? Então isso serviu para mim, né? Para mim, Evandro Zivete, como uma reflexão muito grande das condições que a gente às vezes tem aqui e a gente não aproveita, né?
4: É verdade, né? Então isso, tu sabe que ela tem a máxima, né? Que o pessoal fala no futebol o seguinte, não é só futebol, né? E aqui eu digo o seguinte, não é só bocha, né? Tá vendo como é que funciona? E eu queria aproveitar essa oportunidade para mostrar para vocês, eu acho que a câmera pode ficar perto, esse é o estilo de bocha que eles têm lá, é um cilindro, tá, Luiz?
1: Olha que diferente, eu vou pedir para o Eduardo fazer as imagens que o Evandro nos mostra aqui no celular.
4: Então, a bocha que eles praticam lá, na verdade é o seguinte, é uma bolinha bem pequena, o balinho semelhante a uma bolinha de gude, um pouquinho maior, e a bocha é um cilindro. Tá vendo? É um cilindro, não é uma bocha redonda que nós usamos aqui. Então, isso é o que eles praticam muito lá. Para esse tipo de bocha, tem várias canchas, aí é diferente. Mas para Rafa e Volo, que é a regra mundial que está sendo disputada aqui, tem apenas uma, e eu reforço o que o David falou, ela é aberta, ela não tem cobertura, então choveu não dá, tem muito sol é problemático, quando tem neblina também não funciona, eles são mais de mês sem treinar. Então veja bem o grau de dificuldade que eles têm aqui nas nossas canchas, né? Então só para entender um pouquinho mais, aqui vou mostrar de novo.
1: Pro
4: né?
1: pessoal que está nos ouvindo pelo rádio e que não consegue ver a imagem, a foto que o Zibete está nos mostrando é de um balim pequenininho, numa quadra aparentemente de cimento, de pedra, com bochas cilíndricas.
4: Cilíndricas. Vamos lá, vamos tentar fazer aqui uma analogia. Sabe aqueles macarrões que o pessoal fala de piscina?
1: Certo.
4: Você imagina um diâmetro daquele, né? Daquele comprido, corta aí, talvez 15, 10 centímetros de comprimento, é isso aqui. Só que ele é feito do mesmo metal, do mesmo material, que é a questão plástica, que é feita as bochas que nós jogamos, né? Mas então é totalmente diferente. Então a experiência deles aqui é fantástica.
1: E as regras desse estilo de bocha, elas são similares ao da nossa bocha?
4: Totalmente diferentes, totalmente. O pessoal só atira assim. Eu consegui visualizar alguns vídeos que eles me mostraram, né? Então é um negócio totalmente diferente, né? Então só por isso, só a questão de estar aqui e já temos uma vitória nesse Mundial, para nós foi algo, assim, muito, muito gratificante.
1: Zibete, agora o pessoal tá querendo saber, vai para Roma assumir esse desafio, Mr. Zibete?
4: Nós vamos conversar ainda, né? Márcio tá bastante para frente, mas a gente vai conversando aí, quem sabe a gente aproveita essa oportunidade para levar a família também, fazer uma visita, né? Mas existe uma grande chance de que a gente também participe desse junto com eles, até porque é um convite, né? Importante, e isso só vai estreitar e também vai nos dar a oportunidade de conhecer um pouquinho fora da nossa aldeia, como é que funcionam as coisas.
1: A participação de Evandro Zibete, agora 12 horas com mais 35 minutos, 19 graus é a temperatura. 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Intervalo e em seguida retornamos aqui no Ponto em 101.5 FM.
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Agora 12 horas com mais 39 minutos, 19 graus é a temperatura atual aqui nos estúdios da Rádio Garibaldi. Nós estamos de volta no ponto em 101.5 FM servindo a notícia. 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

0: 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Agora aqui no ponto é hora de Kátia Valente, é hora de previsão do tempo.
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2: Olá, amigos e caros ouvintes, a quinta-feira permanece bastante instável em todo o extremo norte-nordeste do estado, ainda em função da atuação de áreas de instabilidade que atuam sobre Santa Catarina. Então, ainda temos possibilidade de pancadas de chuva, eventualmente essas pancadas vêm com trovoadas, descargas elétricas e é com possibilidade de queda de granizo, ainda que com rajadas de vento. Ou seja, uma quinta-feira bastante instável por aqui na região da Serra e Campos de Cima da Serra. As temperaturas nesta quinta-feira ficam mais baixas, variam entre 19 e 21 graus, mas a sensação térmica é um pouco menor, por causa da umidade e também dos ventos. Mas tudo muda. Sexta-feira vamos ter a entrada da massa de ar mais seco que já atua em grande parte do estado. Essa massa de ar seco finalmente toma conta aqui também da região. Então, na sexta-feira, vamos ter um tempo um pouco mais firme predominando, ainda que com variação de nebulosidade. E tudo indica que o final de semana também vai ser de tempo mais firme predominando por aqui, e chama atenção é com a queda das temperaturas. O final de semana deve ser bem mais frio. Com a previsão do tempo, Kátia Valente.
0: Obrigado, Kátia, pelas informações do tempo. 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
0: E no esporte desta quinta-feira, seguimos repercutindo o Campeonato Mundial de Bocha, porque nós tivemos excelentes resultados da seleção brasileira no primeiro dia de competições. Ontem, as duplas masculinas estrearam com vitória, Lev Chabat e Pietro Daniele, que venceram os Estados Unidos. Na sequência, a dupla feminina, formada por Ana Caroline Martins e Marlene Zílio, venceram a Áustria por 12-2. Na dupla mista, Pietro e Marlene derrotaram o Canadá pela Muca 12-0. Durante a tarde, tivemos também duas partidas pelo Campeonato Mundial. No masculino, Lev Chabat e Pietro Daniele conquistaram a segunda vitória seguida ao derrotarem a Áustria por 7-6. Nas duplas femininas, a Ana Caroline Martins e a Marlene Zinho perderam para o Canadá por 6-3. Hoje nós teremos Brasil em quadra à tarde a partir das 14h30 com Brasil e Suíça, jogo com transmissão da tua Rádio Garibaldi e também no tiro de precisão. O Brasil terá compromissos no feminino e no masculino esta noite. E seguimos acompanhando o Mundial de Bocha através de matérias especiais e participações da MG, além, é claro, da transmissão das partidas. Estas foram as informações do esporte da manhã desta quarta.
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Convite para as missas de 11º ano de falecimento, de 5º Trevisol e 1º ano de falecimento de Ancila Frosa Trevisol. Hoje o coração se enche de saudades ao lembrarmos de duas pessoas que se foram, mas que continuam sendo parte essencial da nossa história. Há 11 anos, nosso pai partiu. E há um ano, nossa mãe foi ao encontro dele. Duas vidas que caminharam juntas, construíram uma família e deixaram em cada um de nós marcas que o tempo jamais será capaz de apagar. Nosso pai foi um homem de fé profunda, de coração dócil e generoso. Um verdadeiro cristão que encontrou na oração sua força e na família seu maior tesouro. Todos os dias rezava o terço por seus filhos, netos, bisnetos e por toda a família, colocando cada um de nós nas mãos de Deus. Tinha uma devoção especial por Nossa Senhora de Montebérico. Aos sábados fazia questão de levar suas flores ao capitel de Nossa Senhora. Era um gesto simples, mas que dizia muito sobre sua fé, seu amor e sua confiança na proteção de Maria. Também amava a palavra de Deus, leu a Bíblia inteira diversas vezes. Mesmo quando a visão já não ajudava como antes, procurava um lugar onde houvesse mais luz do sol para conseguir enxergar as pequenas letras. E assim continuava lendo, porque sua busca pela luz nunca parou, nem a dos olhos, nem a da alma. E havia ainda o seu querido jasmim. Gostava tanto daquela flor e de seu perfume doce, que quase sempre carregava uma consigo no bolso. Talvez sem perceber, ele também deixava por onde passava um pouco desse mesmo perfume. Perfume de uma vida simples de fé, bondade e amor. Nosso pai era o pilar da família. Era aquele que ajudava a manter todos unidos. E gostava de ver a casa cheia, a família reunida ao redor da mesa nos almoços de domingo. Em sua vida, junto com a nossa mãe, construiu uma família grande. 8 filhos, netos, bisnetos e também laços de amor que continuam se multiplicando. Nossa mãe, companheira de toda essa caminhada, também dedicou sua vida à família, à comunidade e à fé. Gostava de ajudar, de participar, de estar presente. Antes de sua partida, passou longos dias no hospital, dias de espera, esperança, oração e despedida. Um ano se passou desde que ela partiu. E acreditamos que depois de sua longa caminhada, finalmente encontrou descanso e reencontrou aquele que foi seu companheiro de vida. De alguma maneira, o destino de ambos se completou. Depois de tantos anos de vida compartilhada, nossa mãe foi ao encontro do nosso pai. Hoje olhamos para trás e percebemos que eles não deixaram apenas saudades. Deixaram um legado, deixaram 8 filhos, netos e bisnetos. Deixaram uma família grande unida por um amor que nasceu deles e que continua vivo em nós. Deixaram o exemplo da fé, da oração, da generosidade, da participação na comunidade e, sobretudo, do amor à família. Ainda sentimos muito a falta deles. Sentimos falta da presença, das palavras, dos gestos, dos encontros e daqueles domingos em família. Sentimos falta das pequenas coisas que, quando vivemos, pareciam tão simples, mas que hoje se tornaram lembranças preciosas. Mas a saudade também é uma forma de amor. E quando a saudade aperta, lembramos que tivemos o privilégio de compartilhar a vida com duas pessoas tão especiais. Hoje, elevamos nossa oração a Deus por eles e agradecemos por tudo que foram e por tudo que continuam sendo em nossas vidas. Que Nossa Senhora de Montebérico, a quem nosso pai e nossa mãe dedicaram tanta devoção, os tenha acolhido sob seu manto e os conduza sempre à presença de seu filho. Que Deus lhes conceda a paz e a luz eterna. E que nós, filhos, netos e bisnetos, saibamos continuar aquilo que eles começaram. Uma família unida, cheia de fé, amor, solidariedade e esperança. 11 anos sem nosso pai. 1 ano sem nossa mãe,
Uma vida inteira de amor que permanece. Vocês partiram, mas aquilo que construíram jamais partirá de nós. Para sempre viverão em nossa memória, em nossas orações e principalmente em nossos corações. Saudades eternas, amamos vocês. Com carinho e saudades, os familiares convidam para a missa de 11º ano de falecimento de Quinto Trevisol e 1º ano de falecimento de Ancila Frosa Trevisol, a ser celebrada uma neste sábado, 17 de outubro, às 14 horas, na Igreja da Comunidade 7 Castro Carlos Barbosa, e outra no domingo, dia 25, às 10 horas, na Igreja da Comunidade Santo Antônio de Castro Carlos Barbosa. Pela presença e orações de todos, desde já.

Convite para a missa de primeiro ano de falecimento de Amélia Mafé e Sareto. Querida mãe, um ano sem você ao nosso lado. As lágrimas vertem de saudade, a saudade não tem cura, alivia com o tempo. Mas você, mãe, só nos deixou coisas boas. Expressava um sorriso largo mesmo diante da dor. Transmitia esperança mesmo quando tudo parecia estar perdido. E pronunciava uma palavra de consolo nos momentos mais difíceis. A você, mãe, eterna gratidão por tudo que fez e continua fazendo onde quer que esteja. Sua coragem, simplicidade, trabalho, amor à vida e aos outros foi a maior herança que nos deixou. Você ficará para sempre em nossos corações. Partiste e contigo levaste um pedacinho do nosso coração. Deixaste muita saudade e muitas lembranças. Prestamos homenagem à mãe amorosa e dedicada e também à pessoa sensível, íntegra, feliz e talentosa que foste. Sentimos sua falta, mas sabemos que está junto a Deus como um anjo querido. Que lá do céu você continue iluminando nossos caminhos. Com carinho e saudades, os familiares convidam para a missa de primeiro ano de falecimento de Amélia Mafé e Sareto, a ser celebrada neste domingo 25 de outubro às 10 horas na Igreja da Comunidade Santo Antônio de Castro, em Carlos Barbosa. Pela presença e orações de todos, desde já agradecem.

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0: 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E o cronograma da paróquia São Pedro para esta quinta-feira. Às 14h30, oração pelas vocações e doentes na Igreja Matriz. Às 18h, missa na Igreja dos Capuchinhos. E às 19h, missa na Comunidade São Luís do Araripe e reunião com representantes de todas as comunidades. Agora eu me despeço e vamos para a mensagem da paróquia de Carlos Barbosa.
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2: A minha saudação, meu irmão, minha irmã, hoje é quinta-feira, 15 de outubro. Estamos iniciando o programa das paróquias Nossa Senhora Mãe de Deus, de Carlos Barbosa, e Nossa Senhora das Graças de Arco Verde. E hoje nós celebramos Santa Teresa de Jesus. Virgem doutora da igreja, é padroeira da nossa catedral, em Caxias do Sul, meditando a palavra de Deus. No evangelho de hoje, Jesus continua dirigindo críticas aos mestres da lei. Lucas situa o episódio na caminhada final de Jesus rumo a Jerusalém. Momento de crescente tensão com as lideranças religiosas. E hoje, então, quero trazer presente um pouquinho da biografia de Santa Teresa de Jesus. Santa Teresa d'Ávila, que nasceu na Espanha em 1515 e morreu

fiel à Igreja, no Espírito Concílio de Trento, contribuiu para a renovação da comunidade eclesial. Deixou na sua autobiografia e nos seus escritos de espiritualidade um documento de profunda experiência mística com Deus. São Paulo VI declarou-a doutora da Igreja em 27 de setembro de 1970. E assim vamos para os avisos das nossas paróquias Mãe de Deus e Nossa Senhora das Graças. 15 horas, missa na Casa de Repouso Elisa Tramontina. 18 horas, missa na Igreja Matriz Mãe de Deus. 19:30, curso de teologia. O Senhor esteja convosco, Ele está no meio de nós. Abençoe-vos Deus Todo-Poderoso, que é Pai, Filho e Espírito Santo. Amém. Uma abençoada quinta-feira para todos nós.

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1: Abençoa, Senhor, a minha também.
2: Boa tarde, meu irmão, boa tarde, minha irmã, boa tarde a todos que nos acompanham pela tua Rádio Garibaldi em mais um boletim das paróquias São Marcos e São Lourenço. Hoje, 15 de outubro, dia de Santa Teresa de Jesus, também dia do professor, pois Santa Teresa é considerada doutora da Igreja. O evangelho deste dia, para nossa reflexão, meditação, é o evangelho de Lucas, capítulo 11, versículos 47 a 54. E continua o evangelho de ontem. Lembrávamos ontem os ai de vocês, como que um puxão de orelha, um chamado de atenção, é quase que uma maldição sobre quem age assim. Concluindo essa página, hoje Lucas nos apresenta mais dois desse ai de vocês. O primeiro ai que Lucas nos fala hoje é dos que não aceitam, perseguem e até matam os profetas. Pois isso é uma coisa de ontem e de hoje. O profeta é aquele que diz a verdade, aquele que proclama o amor, a justiça, a paz, enfim, aquele que proclama o evangelho. O evangelho. Tem gente que não aceita que seja denunciado as suas injustiças, mas também não aceita ser aquele que constrói em cima do evangelho, em cima daquilo que é o Deus de amor. Preferem o ódio, a vingança, a guerra. Por isso matam os profetas. Não aceitam. E o segundo ai é aquelas pessoas que até estudam muito, são intelectuais, doutores da lei, mas usam isso para manipular o conhecimento e quer que as pessoas não aprendam, não saibam, e por isso é um abuso, podemos dizer, um abuso da sabedoria, um abuso do poder, né? Um abuso até espiritual, porque há pessoas que conhecem muito, muito as profecias, muito a Bíblia, as normas, mas não aceito que os outros saibam.

não explicam, não traduzem isso na vida das pessoas. E isso é manipulação do conhecimento e é algo abominável para Deus, pois a ciência é dada para todos, deve ser algo democrático. Tem gente que não aceita que pobre possa estudar, possa ser doutor. Isso é uma realidade que está no meio de nós, por incrível que pareça. E isso é abominável a Deus. Ai de vós, ai de vocês, diz as Sagradas Escrituras, o Evangelho. E aqui nós temos um exemplo clássico, né? Santa Teresa de Jesus, uma grande doutora pela simplicidade de saber traduzir as coisas simples para todos entenderem. E aqui a gente quer parabenizar hoje os professores que realmente estão cumprindo essa missão, os professores que assumem como vocação o ensinar, o fazer com que todos possam ter a ciência, desenvolver essa ciência para o bem comum. Essa é a missão do professor, da professora. Parabéns a todos que assumem e levam à frente essa missão. Lembremos então que amanhã, dia 16, temos 19 horas, missa na comunidade São Luís, sábado, dia 17, às 15 horas, Santo Antônio, 16 horas São José e 18 horas São Marcos Marcorama, e domingo dia 18, 9:30 Bruno Pilar, 10:30 festa na comunidade São Gotardo. Obrigado pela sua companhia, uma excelente tarde, fique com a bênção do Deus da vida, que é Pai, Filho e Espírito Santo. Amém, boa tarde.

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0: Legal, estamos em alta. Começando a ficar em alta aqui na programação da tua Rádio Garibaldi, a Rádio do Teu Tempo. Reedição desta quinta-feira. Estamos no 15º dia de outubro de 2026, com temperatura em 19 graus. 19 graus, tempo tá bom. Hora tem sol. Ali a pouco acaba se escondendo entre as nuvens, comprometendo a presença do sol aqui na região de Garibaldi. Estamos chegando com em alta agora na edição de hoje. Dia do professor hoje, né? É. Parabéns aos nossos educadores, professores, orientadores, aqueles que organizam a nossa trajetória, as nossas vidas. Nos dão o caminho do bem, nos mostram os caminhos corretos a serem seguidos. Abração, beijão do Balejão para todo professor ouvinte aqui da tua Rádio Garibaldi e do programa em alta, 24 horas. Tua Rádio Garibaldi, emissora da Fundação Cultural da Serra, 70 anos de uma bela história. Vamos começar o nosso em alta, começando em alta na edição de hoje. E a gente vai trazer quem aqui para começar a nossa programação? Deixa eu buscar aqui, né? Começar com a Ivete Sangalo, pode ser? Dizer que um acidente há pouco verificado no Borgueto, na estrada do Borgueto, bairro Borgueto em Garibaldi. O condutor de uma moto bis, placa de Garibaldi, seguia no sentido, ia do lado de Bento, aquela região, né? Com sentido área central. E aí acabou perdendo o controle da moto bis, saiu da pista, acabou sofrendo uma queda, ferimentos. Corporação de Bombeiros Voluntários de Garibaldi já em atendimento. Tá lá no Facebook, inclusive, da tua Rádio Garibaldi. Material com o subcomandante Borsoi falando sobre esse acidente. Pessoal, a princípio, a informação que chegou, era de que poderia haver ocorrido a colisão entre a moto e um ônibus. Não. O condutor acabou perdendo o controle, saiu da pista, caiu numa vala, né? Aquele córrego que passa à beira do asfalto da estrada. Sofreu algumas escoriações, suspeita de fratura. Atendido no local e levado agora para o Hospital São Pedro de Garibaldi. Mas consciente. 1:27, para você, ótima tarde.
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Em alta tua Rádio Garibaldi, a rádio do teu tempo. 25 minutos agora faltando para as 14h. Logo mais dá uma passeada no Facebook, tua Rádio Garibaldi, lá no canal do YouTube, que vai ter transmissão desde a MG. Brasil em cancha, é o Mundial de Bocha.

0: Essa é a tua Rádio Garibaldi em alta. 17 minutos agora faltando para as 14h. Erasmo Carlos na programação, na saudade. 1981 ano. Mulher na programação, tua rádio. Tavito, Rua Ramalhete, 1979 o ano. Também teve Marisa Monte, temporada de 89. Bem que se quis, começamos com a Ivete Sangalo, 1999, Se Eu Não Te Amasse Tanto Assim. É o Em Alta até às 17h. 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Em 20 graus, sobe um pouco a temperatura. Uma ótima tarde, ótima quinta-feira. Nesse dia dedicado aos professores, educadores.
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Ano de 1977, na programação da tua Rádio Garibaldi, Emotions, Best of My Love. É um remix pra gente relembrar na programação nessa tarde, que tá carregada, hein? Nuvens escuras agora vai se formando, se formatando o clima, o tempo e a previsão. Daqui a pouquinho você fica sabendo, mas dá pra dizer que vem chuva por aí. Vem aí notícias, edição das 14h, a primeira edição da tarde na tua Rádio Garibaldi, a rádio do teu tempo. Em seguidinha, o pessoal da rede trazendo as informações pra gente.

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7: 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O ministro André Mendonça pediu destaque para análise do plenário físico do Tribunal Superior Eleitoral, TSE, e interrompeu o julgamento da Corte Eleitoral, que tinha maioria de votos, 4-3, para derrubar uma decisão do próprio Mendonça contra um vídeo da campanha de Lula com críticas ao tesouraço de Flávio Bolsonaro. A discussão teve início após o magistrado determinar a exclusão de uma propaganda eleitoral do presidente e candidato à reeleição, Luiz Inácio Lula da Silva, que associava a política fiscal de um eventual governo de Flávio Bolsonaro às cortes em programas sociais e benefícios.

0: 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Os exames do Papa Leão XIV mostraram uma boa recuperação de seu pulmão após a cirurgia que retirou parte do órgão. De acordo com um boletim médico divulgado nesta quinta-feira pelo Vaticano, o pontífice está internado desde que foi submetido a uma cirurgia para a retirada de um tumor no pulmão direito. Segundo os boletins médicos divulgados anteriormente, o procedimento foi concluído sem complicações. Nesta quinta, médicos disseram ainda que o Papa Leão XIV fez exames de rotina com resultados normais. O Papa também foi submetido à fisioterapia e se recupera no ritmo esperado. Ainda segundo o Vaticano, o Papa Leão XIV retornou nessa quinta-feira ao seu trabalho frente à Igreja Católica e participou de uma missa em uma sala especial no Gemelli. 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
1: E aqui é a tua Rádio Garibaldi, a rádio do teu tempo. Daqui a pouquinho a gente vai até a Associação dos Motoristas de Garibaldi. Lá está a equipe esportiva. O pessoal está já preparado porque tem seleção brasileira de novo em quadra, em cancha, daqui a pouquinho no Mundial. Daqui a pouquinho, com transmissão pelo Facebook, também pelo canal do YouTube da tua Rádio Garibaldi. E a gente vai levando em frente por aqui o Em Alta na edição desta quinta-feira. Agora são 2:08, temperatura em 20 graus é a temperatura. 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Tá chegando o Henrique? Tá chegando o Henrique? Deixa eu ver se tem o Henrique lá pra gente. Vamos trazer um boletim do Henrique, então. Alô, Henrique, alô, Henrique. Henrique da Fonseca está lá desde a MG. E em seguidinha tem bocha rolando por aí, Henrique. Boa tarde.
2: Muito boa tarde, Balejo. Boa tarde a toda a nossa audiência da tua Rádio Garibaldi. Balejo, direto aqui da Associação dos Motoristas de Garibaldi, acompanhando o Mundial de Bochas, hein? Mundial de Bocha que tá acontecendo, começou ontem, segue até o sábado com muitas partidas aqui nas canchas da Associação dos Motoristas de Garibaldi. Vou aproveitar e atualizar os resultados de hoje pela manhã do Brasil, lembrando que daqui a pouquinho tem Brasil em cancha de novo, hein? Com transmissão da Rádio Garibaldi, mas vamos fazer a atualização então dos resultados da manhã, porque às 9:30 da manhã o Brasil enfrentou a Eslováquia na cancha 4 pela dupla mista. É, e o Pietro Daniele e a Marlene Zílio ganharam mais uma, hein? O Brasil venceu por 7-5 a Eslováquia, mais uma vitória para o Pietro e a Marlene. Às 11:30 da manhã tivemos o masculino com o Pietro e o Aleph de volta à cancha, também na cancha 4, mais uma vitória do Brasil, Balejão, 6-5 no masculino. Lembrando que dupla mista e masculino, o Brasil não tem derrota, é só vitórias, estão invictos até o momento no torneio. E hoje à tarde, então, jogo com transmissão da tua Rádio Garibaldi em áudio e vídeo no Facebook e YouTube. Vai ter Brasil e Suíça pela dupla mista. A Marlene e o Pietro estarão de volta na cancha 1 para essa partida de daqui a pouquinho, 2:30 da tarde, transmissão da Rádio Garibaldi. Nesse momento, o Balejão tem duplas femininas nas canchas. Temos o Paraguai enfrentando os Estados Unidos. Por enquanto, está 3-1 para o Paraguai na cancha 1. Na cancha 2, temos França e Austrália. E a Austrália está ganhando da França por 4-3, cancha 2. Na cancha 3, Uruguai e Turquia. A Turquia está vencendo até o momento por 3-2. E na cancha 4, Peru contra a Eslováquia. Uma lavada do Peru, Balejão. 10-0 para cima das eslovacas. Por enquanto é isso, tá bom, Balejo? Logo mais,
1: beleza,
2: a gente retorna aí com mais atualizações também. Os ouvintes podem ficar ligadinhos no Facebook da Rádio Garibaldi, que também todas as informações, resultados e muito mais vão ser postados por lá. E daqui a pouquinho, todos convidados para acompanhar a transmissão entre Brasil e Suíça pelo Mundial de Bocha na dupla mista. Abraço,
1: perfeito,
2: Balejão.
1: Abraço.
2: Até a próxima.
1: Até mais. Henrique da Fonseca, desde a MG Garibaldi, trazendo informações aqui do Mundial de Bocha.
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1: Sempre em alta na programação, tua Rádio Garibaldi, a rádio oficial do Mundial de Bocha. Até às 5 da tarde a gente vai com Em Alta, né? Mais um recado aqui. Daqui a pouquinho eu repasso, porque tem Festival da Canção, inscrições encerrando hoje. Encerrando hoje. Daqui a pouquinho eu vou trazer mais informações para a gente atualizar nossos ouvintes, internautas e também cantores e cantoras. Logo mais na programação. Agora são 2:11.
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0: você, a tua Rádio Garibaldi em alta, programação da tarde dessa quinta que deu um melhorado no clima, no tempo, agora presença de sol, temperatura em 20 graus é a temperatura. Take Me Now, 1981, pra lá que eu te levei. Essa foi a nossa viagem nas românticas internacionais. Enigma, Return to Innocence, 1993 foi o ano. E Orinoco Flow, 1988 também, fechando esse bloco das internacionais românticas. Da tua rádio.
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1: Antes de continuar as cerimônias deste casamento, se alguém souber de algo que impeça este matrimônio,

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0: Estamos em alta na tua Rádio Garibaldi. 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Seleção brasileira, dupla mista, em cancha agora jogando pelo Mundial lá na AMG. Marlene também, Pietro e Marlene, Marlene e Pietro. Lá no Facebook da tua Rádio Garibaldi tem os detalhes. Dá uma passeada por lá, né? Dá uma passeada por lá pra você saber mais sobre essa partida. Mundial de bocha. Até o próximo sábado na capital nacional do espumante. Lá está a galera: João Paulo De Luca, Henrique da Fonseca, Luiz Henrique Fontanive Guarnieri, Eduardo Bacon da Silva. Também está Delano Brandelli Peta e o Gustavo Romil, comentarista da tua Rádio Garibaldi. E nós aqui contando, vamos contando, né? Brasil enquadra nesse momento 2-0 para a seleção do Brasil. 2-0 para o Brasil. Uma dupla Pietro e Marlene, Marlene e Pietro. 8 minutos agora faltando para as 3 da tarde. Estamos em alta, estamos em tua Rádio Garibaldi em 101.5 no FM.
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0: Em 19 graus, temperatura na tarde. Tarde da quinta-feira, dia do professor hoje, do educador. Mais uma vez, nosso abraços, cumprimentos aos professores e educadores, sempre com a tua Rádio Garibaldi, o caminho mais correto é o caminho da educação.
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0: Notícias na rede, edição das 3 da tarde, a seguir na tua Rádio Garibaldi.

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5: 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Às vésperas da votação da proposta de emenda à Constituição da Segurança no Senado, PT e oposição passaram a discutir propostas diferentes para reduzir a maioridade penal. O líder do PT no Senado, Camilo Santana, apresentou uma sugestão de alteração para fixar a idade penal em 16 anos, nos casos de crimes hediondos. Categoria prevista em lei que reúne crimes de extrema gravidade, como homicídio qualificado, latrocínio, extorsão mediante sequestro e estupro. A oposição propõe 16 anos para a maioria dos crimes e 14 anos em casos específicos. O cliente que encontrou um rato morto dentro de um bolo comprado na Zona Sul de Porto Alegre chegou a comer parte do alimento, segundo a Polícia Civil. A proprietária do estabelecimento, de 41 anos, foi presa em flagrante ontem, após uma fiscalização encontrar fezes e urina de roedores no local. Ela passou por audiência de custódia nesta quinta, foi solta e vai responder em liberdade. Quem cultiva a gratidão é capaz de realizar sonhos que parecem inalcançáveis. 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O Brasil ganhou um novo representante na principal categoria do automobilismo mundial.

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2: É a tua tarde completa em 101.5 na FM. Brasil e Suíça em quadra, 7 para o Brasil, 1 para a equipe da Suíça. A Marlene e o Pietro em cancha no Mundial de Bochas, dupla mista, lá na sede da MG. 7 para o Brasil, 1 para a equipe da Suíça. Em busca de mais uma vitória, né? Encaminhando pelo menos aí passagem à próxima fase, a seleção brasileira. Estamos em alta aqui na programação Tua Rádio Garibaldi. 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Tô devendo uma informação aqui, um chamado, porque hoje é o último dia para inscrições ao Festival Intérprete da Canção. Inscrições para esse evento podem ser feitas de forma online. Vai no WhatsApp também da tua Rádio Garibaldi, 3464-7500, 3464-7500. Ou se tiver de boa por aí, dá uma passadinha aqui na portaria da tua Rádio Garibaldi, de forma presencial, aqui na Júlio de Castilho, centro de Garibaldi. Participação para moradores de Carlos Barbosa, Garibaldi, Boa Vista do Sul, Coronel Pilar, também imigrantes. Categoria livre para todas as idades. Ontem o pessoal tava fechando em torno de 20, né? 20 candidatos ao Festival Intérprete da Canção. Mas hoje é o último dia. Tá fim? Dá tempo ainda. 3464-7500. Manda recado lá que o pessoal responde nesse WhatsApp. Falando em WhatsApp, a Jadiana está com a gente. Um abraço pra ti, Jadiana. Em seguidinha, eu já atendo o seu pedido com Oingo Boingo. Enquanto isso, vou falando de que foi perdido. Três molhos de chave, é isso mesmo. Dois com um tag e uma chave cada um. E outro molho com uma chave de portão. Duas chaves de cadeado e um chaveiro de cor prata redondo. Se alguém encontrou, entre em contato com a tua Rádio Garibaldi, 3464-7500, 3464-7500, manda um recado lá, tá bom? Foi perdido essas chaves aí com esses acessórios também, tá legal? Essa é a tua Rádio Garibaldi, seleção brasileira em cancha, vencendo a equipe da Suíça, 7-1 no placar. Eu vou atualizando aqui, mas para você acompanhar, tem acesso aí também ao Facebook, ao canal do YouTube, YouTube da tua Rádio Garibaldi, também Facebook, transmissão ao vivo. Agora são 13:12.
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0: Em alta na tua Rádio Garibaldi, Brasil encerrou agora o compromisso diante da Suíça e venceu mais uma dupla. Pietro e Marlene, Marlene e Pietro, dupla mista. Praticamente nas quartas de final, 3 jogos, 3 vitórias da equipe brasileira. Com o Pietro e a Marlene. Amanhã o Brasil tem 4 compromissos, inclusive o das 11:30 da manhã contra a Itália. A dupla masculina enfrentando a Itália, porém a Itália teve uma derrota, né? Não lembro o país agora, se foi México, algo parecido aí, mas tomou 6-2 a equipe italiana. Então vem de derrota a equipe da Itália, vem mordida para cima da seleção brasileira. Amanhã é tudo contado aqui na programação da tua Rádio Garibaldi em 101.5 e lá no canal do Facebook, canal do YouTube também você acompanha. Tá João Paulo De Luca, tá o Delano Brandelli Peta, tá o Gustavo Romil também, comentarista, entendedor de bocha por demais. Luiz Henrique Fontanive Guarneri, Henrique da Fonseca, o Eduardo Bacon da Silva também estão por lá. A equipe da tua Rádio Garibaldi, acompanhando o Mundial, porque a tua rádio é a rádio oficial do Mundial.
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4: Oração do Papa Leão para o jubileu de São Francisco. São Francisco, nosso irmão, tu que há 800 anos ias ao encontro da irmã morte como um homem pacificado, intercede por nós junto do Senhor. Tu, no crucifixo de São Damião, reconheceste a verdadeira paz. Ensina-nos a buscar nele a fonte de toda a reconciliação que derruba todos os muros. Tu que, desarmado, atravessaste as linhas de guerra da incompreensão, concede-nos a coragem de construir pontes onde o mundo erga fronteiras. Neste tempo afligido por conflitos e divisões, intercede para que nos tornemos operadores da paz, testemunhas desarmadas e desarmantes da paz que vem de Cristo. Seja um franciscano, uma franciscana. Paz e bem.
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0: Em alta tua Rádio Garibaldi, Emílio Santiago, 1987, o ano Pingos de Amor, para relembrar.
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0: Tô lendo aqui que hoje não é somente o dia do professor, não, hein? Hoje, nesse dia 15 de outubro, é o dia da mulher rural. Celebramos hoje, né? As mulheres que fazem a diferença todos os dias cultivando a terra, cuidando das famílias, ajudando a construir a história da nossa região. Parabéns a você, mulher rural! Vem aí notícias!

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4: 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O presidente dos Estados Unidos, Donald Trump, afirmou nesta quinta que a execução por fuzilamento de um ex-militar não será transmitida ao vivo, o que marcou um recuo em sua posição sobre o assunto. A transmissão havia sido anunciada pelo chefe do Pentágono, Pete Hegseth, e seria a primeira execução pública nos Estados Unidos em 90 anos. Trump voltou atrás sob a justificativa de que muitas pessoas boas e bem-intencionadas preferiram não assistir à morte do prisioneiro. A aplicação da pena está marcada para 3 de dezembro e será realizada por um pelotão de fuzilamento. Daniel Vorcaro deve prestar depoimento sobre o Banco de Brasília na tarde desta quinta. A Polícia Federal vai até o Complexo da Papuda para ouvir o ex-dono do Banco Master. O Banco de Brasília, que tem como acionista majoritário o governo do Distrito Federal, enfrenta a maior crise de sua história, marcada por perdas bilionárias ligadas a operações com o Banco Master. Assim como Vorcaro, o ex-presidente do Banco de Brasília, Paulo Henrique Costa, está preso. Vorcaro está preso no Complexo da Papuda desde 25 de junho deste ano. O depoimento de hoje é referente ao inquérito que trata das relações entre o Master e o BRB. Não coloque limites em seus sonhos, coloque fé. 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Pelo menos 34 pessoas morreram após o desabamento do telhado de uma escola particular no noroeste do Paquistão, nesta quinta. Entre as vítimas estão 33 estudantes e um professor, segundo informações do hospital. Autoridades locais temem que o número de mortos possa aumentar. Outras 45 crianças ficaram feridas e foram hospitalizadas, segundo as autoridades paquistanesas. 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
0: Em alta, a tua tarde completa na tarde. 4:04 agora, 4:07, roupa nova.

0: Essa. Essa é a tua Rádio Garibaldi em alta, Cleito e Cledir 1983. 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
0: Vamos para a previsão do tempo? Previsão do clima, previsão do tempo para hoje. Nós tivemos aqui, ó, dividindo o sol com algumas nuvens. Chuva passageira também. À noite, muitas nuvens, mas com o tempo firme para essa quinta-feira. Para amanhã, sexta-feira, nós teremos amanhã a previsão trazendo sol com muitas nuvens, pancadas de chuva à tarde e também à noite. Para sábado, sol com muitas nuvens durante o dia, períodos de céu nublado, à noite com muitas nuvens. Para domingo, isso para sábado, né? Para domingo, a previsão de sol com muitas nuvens durante o dia, períodos de céu nublado e noite com pancadas de chuva. A semana, segunda-feira, começa com sol, muitas nuvens, períodos de céu nublado e à noite forma-se nevoeiro. Tá aí a previsão para essa quinta, para sexta, para sábado, para domingo e até para segunda-feira, aqui na tua Rádio Garibaldi, a rádio do teu tempo. Intervalo, gente já volta.
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Essa é a tua Rádio Garibaldi, as românticas de todos os tempos, com Climax 1984, Alice Cooper com I Never Cry. Também passou por aqui All for One, I Swear. 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

0: 6h49.
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0: E assim nós estamos encerrando em alta edição desta quinta-feira. Faltando 5 minutos agora para 5 da tarde, te aproxiga na sequência com Roberto Antônio Ferrante e a gente volta amanhã a partir da 1 da tarde para fazer novamente companhia para vocês, tá bom? 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Emissora da Fundação Cultural da Serra, 24 horas à sua companhia. 4 minutos faltando para 5, edição das 5 notícias na rede. Vem aí, eu volto amanhã. Abração do Balejão, até amanhã.
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6: 5 horas, notícias da hora. Vamos às informações da central de conteúdo da tua rádio.
7: Em Marau, destaque para o lançamento do Programa Municipal de Microcrédito Produtivo Orientado, realizado pela Prefeitura na manhã desta quinta-feira, na Arena Voa Hub. A iniciativa é conduzida pela Secretaria de Inovação, Trabalho e Desenvolvimento Econômico, juntamente com o Sicredi, oferecendo até R$15 mil em financiamento para empreendedores locais. A linha atende MEIs com valores de até R$5 mil, MEIs com funcionários registrados há mais de 6 meses com até R$7.500, microempresas e autônomos com até R$10 mil e empresas de pequeno porte com um teto de R$15 mil. O pagamento é realizado em 12 parcelas, sendo que o empreendedor quita as 10 primeiras referentes ao valor principal e o município subsidia as 2 últimas, cobrindo integralmente os juros da operação para quem mantiver as contas em dia. As orientações, conferência de documentos e adesões são centralizadas na sala do empreendedor, juntamente à Secretaria de Inovação, Trabalho e Desenvolvimento Econômico, no antigo convento. Da tua Rádio Alvorada de Marau, Eduardo Serri.
8: O Sindicato dos Trabalhadores Rurais de Lagoa Vermelha e Capão Bonito do Sul, em parceria com a COLAF e prefeituras, promove uma série de encontros nas comunidades do interior em alusão ao Dia Internacional da Mulher Rural e o Outubro Rosa. Em entrevista à tua rádio, a presidente do sindicato, Karina da Silva, destacou que a programação aborda a saúde da mulher, saúde mental e bucal, além de direitos previdenciários e a regularização de documentos, além de palestras, orientações e confraternização. Os encontros começam no próximo dia 19 de outubro, no reassentamento 25 de julho, e seguem por outras comunidades sempre a partir da 1:30 da tarde, valorizando o papel das mulheres no meio rural e oferecendo informações importantes a todas as trabalhadoras. Da tua rádio Cacique de Lagoa Vermelha, Daniel Carvalho.
9: Em Soledade, 2 pessoas foram vítimas do golpe do falso advogado. Os 2 homens tiveram prejuízos de 20 mil cada, totalizando 40 mil em perdas financeiras. O registro policial ocorreu nesta quarta-feira. O golpe é aplicado por meio do WhatsApp quando criminosos se passam por advogados e entram em contato com as vítimas, utilizando informações de processos judiciais para dar credibilidade à abordagem e solicitar transferências de dinheiro. Diante dos novos casos, a Delegacia de Polícia reforça o alerta à população sobre a prática criminosa, que continua fazendo vítimas no município. A orientação é desconfiar de mensagens que solicitam pagamentos ou transferências para liberação de valores de processos judiciais. Antes de realizar qualquer operação financeira, a recomendação é entrar em contato direto

0: Júlia Rodrigues.
1: Na microrregião de Veranópolis, em Cotiporã, um homem morreu em um acidente de trânsito registrado próximo ao meio-dia desta quinta-feira, dia 15 de outubro, nas proximidades da ponte entre Cotiporã e Dois Lajeados. Conforme o Corpo de Bombeiros de Guaporé, o caminhão emplacado em Santa Maria teria apresentado uma falha nos freios, saído da pista e caído em uma ribanceira. O motorista morreu ainda no local. Equipes de atendimento foram mobilizadas para a ocorrência, mas até o momento não foram divulgadas outras notícias sobre as circunstâncias do acidente. Da tua Rádio Veranense de Veranópolis, Monique Ziliotto.
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0: beleza? 7:08. Que bom estar com essa turma bonita do final de tarde, tchê. Te aproxega do ar, coisa boa. Estiveram até instantes atrás com ele, que está conosco ainda, bem alimentado, Flávio Antônio Balejo, boa tarde.
1: Boa tarde, Roberto.
0: Tudo bom, senhor?
1: Como bem alimentado, não comi nada ainda.
0: Ah, é?

0: Mas
1: chega,
0: olha,
1: aqui na rádio, o telefone me chama, Denise Maria Furlaneto, acidente no Borghetto, né?
0: Lisane
1: preparou uma marmita pra mim trazer, né?
0: Dona Lisane, que é o grosso, ele copa com figo.
1: Bom, né, Beto?
0: Olha, minha amiga, tu tem uma mão de ouro, rapaz. Ela brincadeira. Mãos, não, mas as duas mãos. As duas mãos de ouro.
1: E mais dois pés. Também.
0: Ah, também. Obrigado, valeu. Que coisa boa começar mais um Tia Pro Chega. Nesta, hoje sim. Hoje é quinta-feira, Flávio.
1: Ontem era quarta.
0: Eu sei, mas eu falei
1: que. Amanhã é sexta.
0: Tá bom, então tá bom. Hoje já estamos aí no dia 15. É dia do professor hoje, né?
1: Dia do professor e dia da trabalhadora no campo também, Roberto.
0: Tá vendo aqui, né? Ei, alô, amigas trabalhadoras do campo. Isto. Alô, professor, mestre, pode-se dizer assim. E olha, é um dia que tem que louvar esses mestres, né?
1: Com certeza,
0: meu né? Deus do céu, e a trabalhadora do campo também. Então, ó, aplausos pra vocês, seja o programa todo voltado a essas duas classes bonitas, com os nossos ouvintes. Temperatura, Flávio?
1: Agora é 18 graus, né?
0: 18 graus.
1: O pessoal até mandou aqui nesse dia 15, dia da mulher rural.
0: Ah, da mulher rural.
1: Isso.
0: Também. É isso.
1: Mulheres que fazem a diferença todos os dias, e é verdade, né? Cultivando a horta, a terra, cuidando da família.
0: O serviço
1: ajudando
0: de casa.
1: A construir a
0: pelo
1: história
0: amor
1: da nossa
0: de
1: região,
0: Deus.
1: Né?
0: É isso aí.
1: É, parabéns.
0: Louvadas.
1: A mulher rural. Parabéns
0: então,
1: à mulher
0: tá.
1: rural.
0: Valeu. É. Tem uma música que eu sei que é homem rural aí do Zodia de Magrão.
1: É.
0: Mas vamos tocar mulher, né? Vou deixar mulher gaúcha, depois vamos
1: mulher
0: tocar
1: gaúcha.
0: Essa. Vamos tocar mulher gaúcha. Essa é boa. Depois
1: tá
0: no outro bloco já vamos tocar. Valeu. Então, 15 de outubro, 18 graus a temperatura. E agora? Agora tá a bailanta agora. Vem uma bailanta do Tibúrcio aí, né? Só pode ser dos Serranos. É do Pedro Hortaça, lá atrás também gravou. É, mas os Serranos tá aí bonita por demais. Depois tem César Oliveira e Rogério Melo. É, como é que é, mano? É enterro do Geada.
1: Do Geada. Não pode falar tudo, é o Geada.
0: Morreu
1: Geada.
0: Morreu Geada.
1: Ah.
0: Ele desmanchou. Ele desmanchou,
1: aí.
0: Cara.
1: Nem sabia.
0: É, ele desmanchou, ele tava lá bonito, bonequinho. E veio o calor
1: do Geada.
0: Então vai pro enterro do Geada.
1: Isso.
0: Tá bueno, tchê?
1: Tá
0: do
1: bom.
0: Nosso pro seu coração. Um baita abraço, um bom final de tarde pra vocês.
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0: 7:19, tá aí, ó, esse galo, esse era galo, né? Nem morto deitava.
1: É o bom, conhecido Geada.
0: O Geada, aquele lá, né? Que derreteu. Isso. Então tá bom, vamos deixar assim, pessoal, 18 graus a temperatura, não baixou não, continua 18, né?
1: 18.
0: Tá, então tá bom. 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Vamos pro intervalo comercial, já voltamos.
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0: Já são 5:29, como queira, 17:29. 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Parabéns, tem gente de aniversário, hoje, o Lucas Mantelli Benelli, daí Lucas, parabéns pra ti, amigo, abraços aqui dos seus pais, o Valdecir, o Cabelo, a mãe Sabrina, a mana Franciele, cunhado Daniel, tá todo mundo por aí, ô Daniel, cunhadão aí quer uma festa, né? Tá na tua mão, Dani. Parabéns, viu? Tudo de bom. Grande Cabelo. São Miguel, alô São Miguel, Osmar Bridge. Alô Osmar, como é que está? Tudo bem? É hoje? Valeu Osmar. As filhas Silvana, Simone, a Cíntia, as filhas, né? A dona Jacinta, que é a patroa, o neto Igor, o Gerro André, ô coisa boa, cadê o Gerro pra pagar a festa pro sogro? Tá todo mundo ali, né? Tem que pagar a festa pro sogro, tem que pagar a festa pro... Eita, vai, bolso cheio é isso aí, né? Tá bom. Valeu, parabéns, muitos anos de vida, seus Mar Bridge, São Miguel, valeu, vamos de música, Balejo. Vamos tocar para todo mundo se divertir. Homenagear a mulher rural, né?
1: Sim.
0: Não podemos esquecer. É o fogo de chão com a mulher gaúcha, né?
1: Isso.
0: Gaúcha, paranaense, catarinense, enfim, é toda mulher homenageada aí. Vamos, entendeu? E depois, o que é que nós vamos tocar?
1: O Baitaca.
0: Esse é bom.
1: É.
0: Vai cantar da...
1: Admiro a bicharada.
0: Admira a bicharada. Então, quem não admira os bichinhos? Simbora, gurizadas. Toca aí, Flávio.
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0: Muito bem, olha aí, agora são 22 para 6. 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Temos ali a Bia ou não? Eita, dois.
1: Tá sumida.
0: Vamos fazer o seguinte, vamos falar lá do Cairu, do salão do bairro Cairu, da festa da mãe Aparecida, tá bom, gente? Às 10h30, aquela missa festiva, como tá sendo anunciada aqui pela rádio, com transmissão do Face da rádio Garibaldi. Depois tem o almoço, olha aquele cardápio completinho, R$80 adulto e R$40 criança até 12 anos, tá bom? E olha, os ingressos tem com a Nádia, tem lá no Cairu, é só adquirir antecipadamente aí pro pessoal se organizar. E à tarde, os seresteiros que vão animar a domingueira dançante, é pouco bom, é o 18 de outubro, é domingo que vem, lá no salão do bairro Cairu, ok? Intervalo sim, já voltamos.
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1: atualiza. 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
14: 12:06.
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0: Bora, gente! 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Mas daqui a pouco estou tentando contato com a Lia Bier para falar da Drogabel Farmácia, que tem o xarope mel do campo e também o Dr. Flex. Antes, eu vou parabenizar aqui essa menina linda, a Victoria Michele Beleboni. A Victoria, que tá de aniversário. Parabéns lá do Santa Terezinha. Abraço dos pais, o Sidney, a Silvia, juntamente com a Michele, a do nono e da nona, Osmar e Alice, o Jean e a Sandra e também todos os primos. A festa começa hoje com churrasco e tudo, o meu amigo Flávio. Vai até domingo na primeira eucaristia da menina. Olha ali, coisa boa. Então, parabéns, muitos anos de vida. Agora sim, agora eu vou falar. Não deu certo ainda, mas senhor, o que tá acontecendo com a Lia Bier? Lia Bier, boa, lá, vai, fala, calma, Lia, fale da Drogabel Farmácia, lá na Independência, lá tem o xarope mel do campo, lá tem o Dr. Flex. 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
0: 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Aquele abraço, Lia. Valeu, valeu demais. Bom, agora está na hora de tocar música, está na hora de fazer festa. Quem vem pra cantar pra gente aí?
2: Tu tinha quem na última aí?
0: Ah.
2: Baitaca já foi.
0: Baitaca já foi.
2: Então.
0: Quem, acabou e não escolhemos nada.
2: Nada.
0: Mas
2: aí,
0: que é isso? É. Então chama Monarcas aí. Tem vaneira grossa, né? Tem vaneira grossa. Não é vaneira fina, é bem grossa. Para todo mundo dançar, chacoalhar de um lado, chacoalhar pro outro. A vaneira é isso aí. Ela faz parte da nossa tradição, da música do Rio Grande. Vamos de Monarcas, é a sua vaneira. Vaneira grossa, tá chegando a vaneira grossa?
2: Tá a caminho.
0: Tá a caminho, tá subindo no palco. É. Saudoso Gildinho, né? Eita, nós, esse tocava muito. Um baita abraço, né? Então vamos lá. Gildinho tá lá no céu agora, né? Tocando e cantando. Agora, que celeiro de artistas que tá lá no céu. Teixeirinha, Gildo Freitas, Chico Castilho.
2: Melhor, né, Beto?
0: Meu Deus, o melhor tá lá, né?
2: Simbora, o Porca Véia. Vaneira grossa, então.
0: Então vamos de vaneira grossa, tchê.
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0: Tu vai cantando a maneira grossa, eu vou me despedindo do programa. Olha ali, gente, atenção, atenção no que eu vou falar agora. Próximo ao Ginásio Municipal de Esportes, Anaídes encontrou um envelope com valor monetário nele, em outras palavras, com dinheiro, tá? Em frente ao Ginásio Municipal de Esportes, Anaídes encontrou um envelope com dinheiro. E daí, quem perdeu? Quem perdeu? Atenção, anote esse telefone aqui, ó. 999-01-6283, tá bom? Mas a pessoa que perdeu, para ter certeza que é ela que perdeu, ela deve dizer a cor do envelope e a quantia de dinheiro que tinha no envelope, certo? Então não tem como errar. Liga lá para a Anaídes, eu vou repetir, 999-01-6283. Tá bom? Então, esse é o telefone da Anaídes, ela encontrou um envelope com dinheiro em frente ao Ginásio Municipal de Esportes. Diga qual é a cor do envelope e a quantia de dinheiro que perdeu, tá? Aí não tem como o Roberto e o Flávio ligar.
1: Não tem rolo.
0: Não tem rolo. É quem perdeu, é quem vai. Que gesto bonito,
1: bonito
0: da dona
1: gesto Anaídes. Da Anaídes, hein?
0: Ô, Anaídes, que Deus te abençoe por esse gesto lindo, né? E falou aqui, ó, Roberto, eu arrumei, eu encontrei o dinheiro aqui, quero dar pra pessoa que realmente perdeu, devolver. Que lindo isso. Anaídes, parabéns, parabéns pelo seu gesto. 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Fim de programa, obrigado Flávio, obrigado a todo mundo, a seguir temos o Santo Terço, a Mara e o Rudimar Rodrigues já estão aqui para rezar com a gente, que coisa boa, e você também vai rezar conosco, estamos aguardando vocês, simbora para fechar Crioulo dos Pampas, como é que é, Balejão?
1: É o, ele vai cantar o Ninho da...
0: O Ninho da...
1: Da Fera.
0: Da Fera?
1: Isso.
0: Mas que é isso, cara?
1: Não sei, vamos deixar ele cantar.
0: Meu Deus, então tá bom, deixa ele cantar. Valeu, um abraço, pessoal, prenda-se peões do Rio Grande.

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quando a mãe está ausente. 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
1: 18 horas 10 minutos. Bem-vindos, bem-vindas. Estamos aqui nos encontrando nesse Santo Terço. Como é bom a gente se encontrar com tantos irmãos, com tantos irmãos que rezam, que agradecem a Deus por este dia, pelos desafios que temos, não só as alegrias, todos os desafios que aqui temos. Obrigado, Deus, por vencê-los. Eu já agradeço, porque os desafios são todos vencíveis. Para Deus nada é impossível. Tenha certeza disso, como eu sempre digo aqui. E também, quando a gente está feliz, que a gente está contente, que bom agradecer também. Não é porque eu estou bem, eu estou bem. Então, não vou agradecer. Não, gente. Temos que ter em mente sempre: obrigado, Deus. Obrigado, nossa mãe. Obrigado, Jesus. Obrigado, nosso santo de fé, que intercedeu por nós. O nosso anjo da guarda, também que intercedeu por nós. É só gratidão pela vida. Estando com vida, tudo é possível. Tudo é possível. Eu só quero lembrar também na abertura aqui do Santo Terço, que logo mais 7h30, 7 e pouco por aí, lá na Igreja Nossa Senhora Medianeira do bairro Vale Verde, tem mais uma noite do trídeo com o Gustavo Balbinotti, tá? Então, para ouvir uma mensagem boa, importante, quem pode chegar por lá, chegue por lá. Mas aqui estamos nos encontrando com muita alegria desse nosso Santo Terço. Eu tenho aqui intenções, tenho aqui pelos nossos ouvintes, mas antes eu quero cumprimentar aqui os nossos convidados, Rudimar Rodrigues, Amara, você bom? Flávio Antônio Balejo, boa noite, vocês, tudo
2: boa
1: bom?
2: Noite, boa Roberto. Noite, Roberto.
3: Boa noite,
1: amém.
3: Roberto.
1: Amém. E com todos vocês, o nosso boa noite. Vamos iniciar esse Santo Terço. Aqui estamos reunidos, em nome do Pai, do Filho e do Espírito Santo. Amém.
3: Amém.
1: Creio em Deus, Pai Todo-Poderoso, Criador do céu e da terra, em Jesus Cristo, seu único Filho, nosso Senhor, que foi concebido pelo poder do Espírito Santo, nasceu da Virgem Maria, padeceu sobre Pôncio Pilatos, foi crucificado, morto e sepultado, desceu à mansão dos mortos, ressuscitou o terceiro dia, subiu aos céus, está sentado à direita de Deus Pai Todo-Poderoso, onde há de vir julgar os vivos e os mortos. Creio no Espírito Santo, na Santa Igreja Católica, na comunhão dos santos, na remissão dos pecados, na ressurreição da carne, na vida eterna. Amém. Bem, Flávio, todas as dezenas já foram agendadas, né? Tem aqui você está com as quatro primeiras.
3: Janete. Janete, a Leda e Julieta, a Nádia Ferretti. A Maricel C.
1: E também a quinta é a Vilma.
3: Vilma, beleza.
1: Lá de São Roque Figueira de Melo.
3: Tá bom.
1: Então, as cinco dezenas já são agendadas. Pode ligar, Janete, que já vamos começar o nosso Santo Terço de hoje. Eu quero trazer presente aqui também por João Trentin. João Trentin fez uma cirurgia do coração. Gente, desde ontem, não acordou ainda. A esposa está rezando por ele, a dona Cacilda reza pelo seu João. A família reza pelo seu João. Nós pedimos, Deus, nós pedimos, Jesus, olhe lá para o João. Que Deus possa te dar a cura, que você possa acordar e possa estar bem. Vamos rezar em ação de graças para a Vitória, que hoje está aniversariando. Que hoje está aniversariando. Parabéns, garotinha Vitória, que o anjo da guarda te abençoe. Ela que fará a primeira Eucaristia domingo também. Tá aí os avós, os pais, rezando por ela. Também eu quero trazer presente a Zenira Schultz. Ela que está também com o seu desafio, com dores pelo corpo essa noite. Também, essa noite, hoje não, mas passou muito mal ontem e hoje está começando a melhorar. Que bom, e vai melhorar, está bem. Deus olha por você. Nossa Senhora, você que é muito devota à Nossa Senhora, ela está lá do teu lado, para te aliviar das dores e para você ficar bem e vir para casa. Toda a família, o Clecir também, o esposo, força, meu irmão, força e fé, que tudo fará, tudo acontecerá para o melhor. Também eu quero trazer presente aqui pelo 54991185111, você que vai colocar a sua intenção, pode colocá-la, que o Flávio traz pra gente aqui. E a Mara e o Rudy também tem as suas intenções, vou começar com a Mara. Boa noite, Mara, vamos rezar por quem?
0: Boa noite, Roberto, eu vou rezar para todos os doentes, para todos os professores, que hoje é o dia deles, né?
1: Professor.
0: E também para todas as mulheres rurais, que elas são um exemplo também para todas nós, né?
1: Amém. Rudy.
2: Eu vou torcer, quer dizer, eu vou rezar para a família Rodrigues, a família Poço é bom, e vou rezar para Deus dar o descanso eterno para um colega meu que faleceu hoje em Caxias. Ele é o Gerson Carniel.
1: O Gerson, então, que tenha o descanso eterno. Amém. Vamos então trazer presente também toda a comunidade Nossa Senhora Aparecida do bairro Cairu. Festeiros, também equipe administrativa, todos que vão estar trabalhando na festa do próximo domingo. Rezamos por ele nesse oitavo dia da novena Mãe Aparecida. Iniciamos assim o nosso Santo Terço. Pai nosso que estás no céu, santificado seja o vosso nome. Venha a nós o vosso reino, seja feita a vossa vontade, assim na terra como no céu.
0: O pão nosso de cada dia nos dai hoje. Perdoai as nossas ofensas, assim como nós perdoamos a quem nos tem ofendido. E não nos deixeis cair em tentação, mas livrai-nos do mal. Amém.
1: Quem está conosco para rezar essa primeira dezena é a Janete. Tudo bom, Janete?
4: Tudo bem, e você?
1: Bem, então você vai responder e nós vamos rezar a primeira parte. Ave Maria, cheia de graça, o Senhor é convosco, bendita sois vós entre as mulheres, e bendito é o fruto do vosso ventre, Jesus.
4: Santa Maria, Mãe de Deus, rogai por nós, pecadores, agora e na hora de nossa morte. Amém.
5: Ave Maria, cheia de graça, o Senhor é convosco, bendita sois vós entre as mulheres, e bendito é o fruto do vosso ventre, Jesus.
4: Santa Maria, Mãe de Deus, rogai por nós, pecadores, agora e na hora de nossa morte. Amém.
5: Ave Maria, cheia de graça, o Senhor é convosco, bendita sois vós entre as mulheres, e bendito é o fruto do vosso ventre, Jesus.
4: Santa Maria, Mãe de Deus, rogai por nós, pecadores, agora e na hora de nossa morte. Amém.
5: Glória ao Pai, ao Filho e ao Espírito Santo.
4: Como era no princípio, agora e sempre. Amém.
1: Nossa Senhora Aparecida e São Pedro,
4: rogai por nós.
1: Divino Pai Eterno,
4: abençoai-nos.
1: Vamos agora ouvir as suas intenções para esse primeiro mistério da luz.
4: Pela minha família, pela minha comunidade, por todos os doentes e por todos que precisam, que necessitam das nossas orações, por todos os falecidos que tanto se empenharam pela nossa comunidade, e pelos festeiros, por todos os envolvidos para o bom êxito de nossa festa, e para que Nossa Senhora Aparecida nos abençoe e nos envolva com o seu manto sagrado e todo-poderoso.
1: Amém. Então vamos unir... Amém. Vamos unir Janete e a Rose, as suas intenções, a de cada um dos nossos ouvintes. Vamos meditar o primeiro mistério da luz, onde contemplamos
3: o batismo de Jesus.
5: Pai nosso que estais no céu, santificado seja vosso nome. Venha a nós o vosso reino, seja feita a vossa vontade, assim na terra como no céu.
4: O pão nosso de cada dia nos dai hoje, perdoai as nossas ofensas, assim como nós perdoamos a quem nos tem ofendido, e não nos deixeis cair em tentação, mas livrai-nos do mal. Amém.
5: Ave Maria, cheia de graça, o Senhor é convosco, bendita sois vós entre as mulheres, e bendito é o fruto do vosso ventre, Jesus.
4: Santa Maria, Mãe de Deus, rogai por nós, pecadores, agora e na hora de nossa morte. Amém.
0: Ave Maria, cheia de graça, o Senhor é convosco. Bendita sois vós entre as mulheres, e bendito é o fruto do vosso ventre, Jesus.
4: Santa Maria, Mãe de Deus, rogai por nós, pecadores, agora e na hora de nossa morte. Amém.
5: Ave Maria, cheia de graça, o Senhor é convosco. Bendita sois vós entre as mulheres, e bendito é o fruto do vosso ventre, Jesus.
4: Santa Maria, Mãe de Deus, rogai por nós, pecadores, agora e na hora de nossa morte. Amém.
5: Ave Maria, cheia de graça, o Senhor é convosco. Bendita sois vós entre as mulheres, e bendito é o fruto do vosso ventre, Jesus.
4: Santa Maria, Mãe de Deus, rogai por nós, pecadores, agora e na hora de nossa morte. Amém.
5: Ave Maria, cheia de graça, o Senhor é convosco. Bendita sois vós entre as mulheres, e bendito é o fruto do vosso ventre, Jesus.
4: Santa Maria, Mãe de Deus, rogai por nós, pecadores, agora e na hora de nossa morte. Amém.
5: Ave Maria, cheia de graça, o Senhor é convosco. Bendita sois vós entre as mulheres, e bendito é o fruto do vosso ventre, Jesus.
4: Santa Maria, Mãe de Deus, rogai por nós, pecadores, agora e na hora de nossa morte. Amém.
5: Ave Maria, cheia de graça, o Senhor é convosco. Bendita sois vós entre as mulheres, e bendito é o fruto do vosso ventre, Jesus.
4: Santa Maria, Mãe de Deus, rogai por nós, pecadores, agora e na hora de nossa morte. Amém.
5: Ave Maria, cheia de graça, o Senhor é convosco. Bendita sois vós entre as mulheres, e bendito é o fruto do vosso ventre, Jesus.
4: Santa Maria, Mãe de Deus, rogai por nós, pecadores, agora e na hora de nossa morte. Amém.
5: Ave Maria, cheia de graça, o Senhor é convosco. Bendita sois vós entre as mulheres, e bendito é o fruto do vosso ventre, Jesus.
4: Santa Maria, Mãe de Deus, rogai por nós, pecadores, agora e na hora de nossa morte. Amém.
5: Ave Maria, cheia de graça, o Senhor é convosco. Bendita sois vós entre as mulheres, e bendito é o fruto do vosso ventre, Jesus.
4: Santa Maria, Mãe de Deus, rogai por nós, pecadores, agora e na hora de nossa morte. Amém.
5: Glória ao Pai, ao Filho e ao Espírito Santo.
4: Como era no princípio, agora e sempre. Amém.
1: Ó meu bom Jesus,
4: perdoai-nos, livrai-nos do fogo do inferno, levai as almas todas para o céu e socorrei principalmente os que mais precisarem.
1: Nossa Senhora Aparecida e São Pedro,
4: rogai por nós.
1: Divino Pai Eterno,
4: abençoai-nos.
1: Obrigado, Janete, por rezar com a gente. Que a paz de Jesus, que o amor da mãe possa estar com você, com toda a família. Tenha uma boa noite, uma grande festa. Paz e bem.
4: Paz e bem, muito obrigada. E igualmente tudo para vocês também, tá?
1: Obrigado. Obrigada. Vamos continuar trazendo o presente aqui. Agora é a A Leda e a Julieta na escomação. Então, alô Leda, alô Julieta, já podem ligar para a gente poder ouvir as suas intenções também. Quanto isso, vamos unir as intenções de cada um de nós, rezar também pelo Papa Leão XIV, pela sua recuperação, pela sua saúde. Também vou lá no painel. Como é que está o painel, Flávio?
3: Temos a Irani rezando conosco, boa noite para ela também. Ela reza em honra à Mãe Rainha, São José, pedindo proteção para a sua família e para nós também da Rádio Garibaldi, Irani Fontana. A Mary reza conosco, boa noite para ela também. Amém. Ela coloca a intenção que o tratamento do resultado, o tratamento seja positivo, né? Sobre a doença do Roberto Fernandes da Luz.
1: Isso.
3: Está lutando então para obter essa cura. Também a Lourdes está rezando conosco, boa noite Lourdes. Ela reza para as crianças e para a Vitória, que está de aniversário, e para todos os professores e para a sua filha, a Milena, que também é professora, Roberto.
1: Amém. Vamos rezar pelo Dom Adelar Baruffi também, pela sua saúde, pela sua recuperação. Com fé, vamos rezar por ele. A Leda também agora vai colocar as suas intenções aqui. Boa noite, Leda.
6: Boa noite. Tudo Tudo bom com você?
1: Graças ao bom Deus, tudo bem. Para quem vamos rezar?
6: Vamos rezar primeiro para a minha saúde, a minha família, os nossos vizinhos, que tem uns quantos meio adoentados. E eu rezo também para o José Taufer, que ele sempre me lembra de mim.
1: Isso.
6: E é para a festa de Nossa Senhora Aparecida, né?
1: Isso mesmo. Amém. E rezamos pela Julieta também, que está com você para rezar conosco. Então, sim, unimos. Ela tem alguma intenção para colocar ou você colocou por ela também?
6: Vamos ver se ela quer.
7: Oi, Roberto.
1: Oi, Julieta. Para quem você reza?
7: Vamos rezar para os doentes da comunidade, né?
1: Sim.
7: E tem uma boa festa no domingo.
1: Amém, Julieta. Então, vamos unir a essas intenções a cada um que traz no coração o seu pedido a Deus, a Nossa Senhora, nesse segundo mistério da luz, onde contemplamos
3: a autorrevelação nas bodas de Caná.
5: Pai nosso que estás no céu, santificado seja o vosso nome. Venha a nós o vosso reino, seja feita a vossa vontade, assim na terra como no céu.
6: O pão nosso de cada dia nos dai hoje. Perdoai as nossas ofensas, assim como nós perdoamos a quem nos tem ofendido. E não nos deixeis cair em tentação, mas livrai-nos do mal. Amém.
5: Ave Maria, cheia de graça, o Senhor é convosco. Bendita sois vós entre as mulheres, e bendito é o fruto do vosso ventre, Jesus.
6: Santa Maria, Mãe de Deus, rogai por nós, pecadores, agora e na hora de nossa morte. Amém.
5: Ave Maria, cheia de graça, o Senhor é convosco. Bendita sois vós entre as mulheres. E bendito é o fruto do vosso ventre, Jesus.
6: Santa Maria, Mãe de Deus, rogai por nós, pecadores, agora e na hora de nossa morte. Amém.
5: Ave Maria, cheia de graça, o Senhor é convosco. Bendita sois vós entre as mulheres. E bendito é o fruto do vosso ventre, Jesus.
6: Santa Maria, Mãe de Deus, rogai por nós, pecadores, agora e na hora de nossa morte. Amém.
5: Ave Maria, cheia de graça, o Senhor é convosco. Bendita sois vós entre as mulheres. E bendito é o fruto do vosso ventre, Jesus.
6: Santa Maria, Mãe de Deus, rogai por nós, pecadores, agora e na hora de nossa morte. Amém.
5: Ave Maria, cheia de graça, o Senhor é convosco. Bendita sois vós entre as mulheres. E bendito é o fruto do vosso ventre, Jesus.
6: Santa Maria, Mãe de Deus, rogai por nós, pecadores, agora e na hora de nossa morte. Amém.
5: Ave Maria, cheia de graça, o Senhor é convosco. Bendita sois vós entre as mulheres. E bendito é o fruto do vosso ventre, Jesus.
6: Santa Maria, Mãe de Deus, rogai por nós, pecadores, agora e na hora de nossa morte. Amém.
5: Ave Maria, cheia de graça, o Senhor é convosco. Bendita sois vós entre as mulheres, e bendito é o fruto do vosso ventre, Jesus.
6: Santa Maria, Mãe de Deus, rogai por nós, pecadores, agora e na hora de nossa morte. Amém.
5: Ave Maria, cheia de graça, o Senhor é convosco. Bendita sois vós entre as mulheres. E bendito é o fruto do vosso ventre, Jesus.
6: Santa Maria, Mãe de Deus, rogai por nós, os pecadores, agora e na hora de nossa morte. Amém.
5: Ave Maria, cheia de graça, o Senhor é convosco. Bendita sois vós entre as mulheres. E bendito é o fruto do vosso ventre, Jesus.
6: Santa Maria, Mãe de Deus, rogai por nós, pecadores, agora e na hora de nossa morte. Amém.
5: Ave Maria, cheia de graça, o Senhor é convosco. Bendita sois vós entre as mulheres. E bendito é o fruto do vosso ventre, Jesus.
6: Santa Maria, Mãe de Deus, rogai por nós, pecadores, agora e na hora de nossa morte. Amém.
5: Glória ao Pai, ao Filho e ao Espírito Santo.
6: Como era no princípio, agora e sempre. Amém.
1: Ó meu bom Jesus,
6: perdoai-nos, livrai-nos do fogo do inferno, levai as almas todas para o céu e socorrei principalmente as que mais precisarem.
1: Nossa Senhora Aparecida e São Pedro,
6: rogai rogai por nós.
1: Divino Pai Eterno,
6: abençoai-nos.
1: Obrigado, obrigado, Leda, obrigado, Julieta, por rezar com a gente, que a paz de Jesus, que o amor da mãe possa estar com vocês, com a família, com a comunidade que está em festa. Paz e bem.
6: Paz e bem. Boa noite.
1: Boa noite. Agora vamos receber a Nádia para rezar com a gente. Ela que é professora, olha que gesto bonito, né? A Nádia vai ligar, vai rezar com a gente, 3464-7508, está ligando. E também eu quero lembrar aqui de todos os mestres, todos os professores, pelo seu dia, esses abnegados que nos educam, nos ensinam. Nesse momento, digo difícil, estamos vivendo, mas o professor está lá, atualizado, sempre com aquela paciência, aquela dedicação. Rezamos por todos eles. Nádia, boa noite, parabéns.
8: Boa noite, Roberto, boa noite aos ouvintes, né? Que alegria estar falando com você hoje.
1: Amém. Eu só vou pedir, Nádia, para quem vamos rezar esse Santo Terço, esse terceiro mistério?
8: Então, a intenção desse terço é para todas as famílias aqui da comunidade do bairro Cairu, para que eles encontrem no seu coração muita, muita esperança, muita fé e que tenham muita saúde. Podemos rezar para todos os professores e para que os governantes deem uma olhada muito especial para a educação e para as necessidades de todo o povo.
1: É, merecem, realmente. Eu peço licença para a Nádia, vou lá pro painel. Flávio, o que é que nós temos de intenções?
3: Antonieta Vien tá rezando conosco, ela reza pelo neto Gustavo, pelos freis da paróquia e também pela equipe da Rádio Garibaldi. E também ela coloca uma intenção para os bochófilos, né? Estamos vivendo um mundial de bocha. Isso. Aqui em Garibaldi. Que eles tenham uma boa estadia, né? Levem para uma boa impressão de Garibaldi para os seus países, Roberto.
1: Amém.
3: Também está rezando conosco a Erna. E, bom, ela está digitando, daqui a pouquinho eu trago então as intenções.
1: Perfeito.
3: Da Erna.
1: A próxima, a próxima dezena. Então vamos unir as intenções da Nádia, dos nossos ouvintes, cada um que traz no seu coração o seu pedido. Pedimos que nossa mãe, Nossa Senhora Aparecida, olhe por essas intenções. Orem por esses desafios. Rezamos assim o terceiro mistério luminoso, onde contemplamos
3: o anúncio do reino de Deus, convidando a conversão.
5: Pai nosso que estais no céu, santificado seja o vosso nome. Venha a nós o vosso reino, seja feita a vossa vontade, assim na terra como no céu.
8: Pão nosso de cada dia nos dai hoje, perdoai-nos as nossas ofensas, assim como nós perdoamos a quem nos tem ofendido, e não nos deixeis cair em tentação, mas livrai-nos do mal. Amém.
5: Ave Maria, cheia de graça, o Senhor é convosco, bendita sois vós entre as mulheres, e bendito é o fruto do vosso ventre, Jesus.
8: Santa Maria, Mãe de Deus, rogai por nós, pecadores, agora e na hora de nossa morte. Amém.
5: Ave Maria, cheia de graça, o Senhor é convosco, bendita sois vós entre as mulheres, e bendito é o fruto do vosso ventre, Jesus.
8: Santa Maria, Mãe de Deus, rogai por nós, pecadores, agora e na hora de nossa morte. Amém.
5: Ave Maria, cheia de graça, o Senhor é convosco. Bendita sois vós entre as mulheres, e bendito é o fruto do vosso ventre, Jesus.
8: Santa Maria, Mãe de Deus, rogai por nós, pecadores, agora e na hora de nossa morte. Amém.
5: Ave Maria, cheia de graça, o Senhor é convosco, bendita sois vós entre as mulheres, e bendito é o fruto do vosso ventre, Jesus.
8: Santa Maria, Mãe de Deus, rogai por nós, pecadores, agora e na hora de nossa morte. Amém.
5: Ave Maria, cheia de graça, o Senhor é convosco, bendita sois vós entre as mulheres, e bendito é o fruto do vosso ventre, Jesus.
8: Santa Maria, Mãe de Deus, rogai por nós, pecadores, agora e na hora de nossa morte. Amém.
5: Ave Maria, cheia de graça, o Senhor é convosco, bendita sois vós entre as mulheres, e bendito é o fruto do vosso ventre, Jesus.
8: Santa Maria, Mãe de Deus, rogai por nós, pecadores, agora e na hora de nossa morte. Amém.
5: Ave Maria, cheia de graça, o Senhor é convosco, bendita sois vós entre as mulheres, e bendito é o fruto do vosso ventre, Jesus.
8: Santa Maria, Mãe de Deus, rogai por nós, pecadores, agora e na hora de nossa morte. Amém.
5: Ave Maria, cheia de graça, o Senhor é convosco, bendita sois vós entre as mulheres, e bendito é o fruto do vosso ventre, Jesus.
8: Santa Maria, Mãe de Deus, rogai por nós, pecadores, agora e na hora de nossa morte. Amém.
5: Ave Maria, cheia de graça, o Senhor é convosco, bendita sois vós entre as mulheres, e bendito é o fruto do vosso ventre, Jesus.
8: Santa Maria, Mãe de Deus, rogai por nós, pecadores, agora e na hora de nossa morte. Amém.
5: Ave Maria, cheia de graça, o Senhor é convosco, bendita sois vós entre as mulheres, e bendito é o fruto do vosso ventre, Jesus.
8: Santa Maria, Mãe de Deus, rogai por nós, pecadores, agora e na hora de nossa morte. Amém.
5: Glória ao Pai, ao Filho e ao Espírito Santo.
8: Como era no princípio, agora e sempre. Amém.
1: Ó meu bom Jesus,
8: perdoai-nos, livrai-nos do fogo do inferno, levai as almas todas para o céu e socorrei principalmente os que mais precisarem.
1: Nossa Senhora Aparecida e São Pedro,
8: rogai por nós.
1: Divino Pai Eterno,
8: abençoai-nos.
1: Obrigado, Nádia. Obrigado por rezar com a gente. Que a paz de Jesus, que o amor da mãe possa estar com você, com a família, com a comunidade que vai estar em festa domingo. Paz e bem.
8: Paz e bem a todos.
1: Amém. Vamos rezar o quarto mistério agora. É a Maricelce, é isso, né? Que vai estar conosco. Hã?
3: Maricelce.
1: A Maricelce, que vai estar rezando conosco. 3464-7508. Eu vou aqui trazer presente o próprio José Taufer, a dona Terezinha, eles que sempre rezam conosco, são lá do bairro Cairu. Também rezam por todos os devotos da Mãe Aparecida. Também está rezando aqui pela Sandra, que também é professora, filha, né? E por todos os professores que estão atuando e também que já se dedicaram, já colocaram a sua missão em todos, a sua missão como educador. Então, rezamos por todos eles. Flávio, como é que estão as intenções por aí?
3: No painel, a Silvina e também o Antônio rezando conosco. Boa noite a eles. Eles querem mandar, rezam pela saúde do Antônio, reza também para suas amigas, amigos, enfim, reza para nós da Rádio Garibaldi, reza pelos falecidos, o Matei, Pazanella, e para todos que precisam de orações também, Roberto. Também está conosco rezando a Erna. Ela reza pela alma da sua irmã, a irmã Peruchini, que faz 7 dias que do seu sepultamento, né? Que Deus lhe deu descanso eterno, é isso.
1: Amém. Rezamos pelo descanso eterno de Fernando Pedó, que já 11 meses partiu para a casa do pai. A família reza também, vamos rezar pela família do Fernando, que possa fazer com que o momento se torne menos difícil com a partida do Fernando. A gente sente, mas ao mesmo tempo a gente aceita o que Deus nos coloca. O final da vida é o começo de uma nova vida. Final aqui, mas é uma nova eterna. É assim que devemos, pelo menos, colocar aqui. Quero agradecer também pela melhora, pela recuperação que a gente tem aqui do AVC, graças a Deus, está bem, está melhorando bem. Então, obrigado, Mãe Aparecida. Obrigado, Mãe, por atender as nossas preces. Vamos rezar pela Glaci Caio, vamos rezar pelo Ivo Caio, também pela sua saúde, eles que estão no desafio, e vamos, com fé, com confiança, superar esses momentos também e poder viver bem. Rezamos aqui a Maricelce, 3464 Maricelce 7508. Enquanto aguardamos a Maricelce ligar, vamos juntos meditar esse quarto mistério da luz, onde contemplamos
3: a transfiguração de Jesus.
5: Pai nosso que estais no céu, santificado seja vosso nome. Venha a nós o vosso reino, seja feita a vossa vontade, assim na terra como no céu.
1: O pão nosso de cada dia nos dai hoje, perdoai as nossas ofensas, assim como nós perdoamos a quem nos tem ofendido, e não nos deixeis cair em tentação, mas livrai-nos do mal. Amém.
0: Ave Maria, cheia de graça, o Senhor é convosco. Bendita sois vós entre as mulheres, e bendito é o fruto do vosso ventre, Jesus.
1: Santa Maria, Mãe de Deus, rogai por nós, pecadores, agora e na hora de nossa morte. Amém.
0: Ave Maria, cheia de graça, o Senhor é convosco. Bendita sois vós entre as mulheres, e bendito é o fruto do vosso ventre, Jesus.
1: Santa Maria.
9: Santa Maria, Mãe Deus, rogai por nós, pecadores, agora e na hora de nossa morte. Amém.
5: Ave Maria, cheia de graça, o Senhor é convosco. Bendita sois vós entre as mulheres, e bendito é o fruto do vosso ventre, Jesus.
9: Santa Maria, Mãe de Deus, rogai por nós, pecadores, agora e na hora de nossa morte. Amém.
5: Ave Maria, cheia de graça, o Senhor é convosco. Bendita sois vós entre as mulheres, e bendito é o fruto do vosso ventre, Jesus.
9: Santa Maria, Mãe de Deus, rogai por nós, pecadores, agora e na hora de nossa morte. Amém.
5: Ave Maria, cheia de graça, o Senhor é convosco. Bendita sois vós entre as mulheres, e bendito é o fruto do vosso ventre, Jesus.
9: Santa Maria, Mãe de Deus, rogai por nós, pecadores, agora e na hora de nossa morte. Amém.
5: Ave Maria, cheia de graça, o Senhor é convosco. Bendita sois vós entre as mulheres, e bendito é o fruto do vosso ventre, Jesus.
9: Santa Maria, Mãe de Deus, rogai por nós, pecadores, agora e na hora de nossa morte. Amém.
5: Ave Maria, cheia de graça, o Senhor é convosco. Bendita sois vós entre as mulheres, e bendito é o fruto do vosso ventre, Jesus.
9: Santa Maria, Mãe de Deus, rogai por nós, pecadores, agora e na hora de nossa morte. Amém.
5: Ave Maria, cheia de graça, o Senhor é convosco. Bendita sois vós entre as mulheres, e bendito é o fruto do vosso ventre, Jesus.
1: Santa Maria, Mãe de Deus, rogai por nós, pecadores, agora e na hora de nossa morte. Amém.
5: Ave Maria, cheia de graça, o Senhor é convosco. Bendita sois vós entre as mulheres, e bendito é o fruto do vosso ventre, Jesus.
1: Santa Maria, Mãe de Deus, rogai por nós, pecadores, agora e na hora de nossa morte. Amém.
5: Ave Maria, cheia de graça, o Senhor é convosco. Bendita sois vós entre as mulheres, e bendito é o fruto do vosso ventre, Jesus.
1: Santa Maria, Mãe de Deus, rogai por nós, pecadores, agora e na hora de nossa morte. Amém.
5: Glória ao Pai, ao Filho e ao Espírito Santo,
1: como era no princípio, agora e sempre. Amém. Ó meu bom Jesus, perdoai-nos, livrai-nos do fogo do inferno, levai as almas todas para o céu e socorrei principalmente as que mais precisarem. Nossa Senhora Aparecida e São Pedro,
0: rogai por nós.
1: Divino Pai Eterno,
0: abençoai-nos.
1: Estávamos rezando com a Maricelce, só que deve ter dado um problema no telefone, né? Se é a Maricelce, ela só coloca as suas intenções. Senão, já vamos para a seguinte. A Vilma, né? Então, Maricelce, obrigado por você rezar com a gente. Que a paz de Jesus, que o amor da mãe esteja com você, esteja nas suas intenções, com a sua família. Tenha uma boa festa, paz e bem, Maricelce. Vamos rezar com a Vilma, o quinto mistério. Vilma, boa noite.
10: Boa noite.
1: Para quem você reza, Vilma?
10: Proteção e saúde para nossa família, para todos os doentes que precisam de nossas orações.
1: Sim.
10: E para todos os parentes falecidos. E principalmente que hoje a nossa neta Juliana, ela está de aniversário.
1: Opa, nossa, parabéns!
10: Que a Nossa Senhora dê proteção e saúde para ela.
1: Parabéns para a neta, então. Como é que é o nome dela?
10: Juliana.
1: A Juliane. Então rezamos por ela, rezamos pelas suas intenções. Flávio, para encerrar, temos mais algumas intenções?
3: Temos, Roberto. A Fátima está rezando conosco. Boa noite. Ela reza pela saúde da sua família, reza também pro Márcio, que está hospitalizado há 16 dias, que Deus abençoe ele, né? Muito, e agradece também pela oportunidade. Uma boa noite para nossa ouvinte, a Fátima Maria Salve Sartor. A Maria Trojan Guzato também reza conosco, agradece por mais um dia, reza pela recuperação do Papa Leão, para a saúde de todos os amigos e amigas, vizinhos, pela sua família, por todas as crianças e para os freis da nossa paróquia São Pedro de Garibaldi. É isso.
1: Ok, para fechar, Mara, alguma intenção a mais?
0: Vamos rezar também para todos os idosos da nossa comunidade, né? Para que eles tenham também bastante saúde e por todos nós e vocês aqui da rádio também.
1: Tá ok. Rudi, alguma intenção? Não? Tudo certo?
2: Tudo.
1: Tá bem. Então, eu quero só trazer, presidente, também a todas as crianças que estão fazendo a primeira Eucaristia. Muitas comunidades, já alguns finais de semana, estão fazendo a primeira Eucaristia. Então, que elas, ao receber Cristo pela primeira vez, que possa o coração ser vibrante, contente por receber Jesus na Eucaristia. Isso para todos que estão agora, nesse ano, realizando a primeira Eucaristia. Então, vamos unir as intenções, Flávia, de todos nós, juntos, nesse quinto mistério luminoso, onde contemplamos
3: a instituição da Eucaristia.
5: Pai nosso que estás no céu, santificado seja vosso nome. Venha a nós o vosso reino, seja feita a vossa vontade, assim na terra como no céu.
10: Cada dia nos dai hoje, perdoai as nossas ofensas, assim como nós perdoamos a quem nos tem ofendido, e não deixeis cair em tentação, mas livrai-nos do mal. Amém.
5: Ave Maria, cheia de graça, o Senhor é convosco, bendita sois vós entre as mulheres, e bendito é o fruto do vosso ventre, Jesus.
10: Santa Maria, Mãe de Deus, rogai por nós, pecadores, agora e na hora da nossa morte. Amém.
5: Ave Maria, cheia de graça, o Senhor é convosco, bendita sois vós entre as mulheres, e bendito é o fruto do vosso ventre, Jesus.
10: Santa Maria, Mãe de Deus, rogai por nós, pecadores, agora e na hora da nossa morte. Amém.
5: Ave Maria, cheia de graça, o Senhor é convosco, bendita sois vós entre as mulheres, e bendito é o fruto do vosso ventre, Jesus.
10: Santa Maria, Mãe de Deus, rogai por nós, pecadores, agora e na hora da nossa morte. Amém.
5: Ave Maria, cheia de graça, o Senhor é convosco, bendita sois vós entre as mulheres, e bendito é o fruto do vosso ventre, Jesus.
10: Santa Maria, Mãe de Deus, rogai por nós, pecadores, agora e na hora da nossa morte. Amém.
5: Ave Maria, cheia de graça, o Senhor é convosco, bendita sois vós entre as mulheres, e bendito é o fruto do vosso ventre, Jesus.
10: Santa Maria, Mãe de Deus, rogai por nós, pecadores, agora e na hora da nossa morte. Amém.
5: Ave Maria, cheia de graça, o Senhor é convosco, bendita sois vós entre as mulheres, e bendito é o fruto do vosso ventre, Jesus.
10: Santa Maria, Mãe de Deus, rogai por nós, pecadores, agora e na hora da nossa morte. Amém.
5: Ave Maria, cheia de graça, o Senhor é convosco, bendita sois vós entre as mulheres, e bendito é o fruto do vosso ventre, Jesus.
10: Santa Maria, Mãe de Deus, rogai por nós, pecadores, agora e na hora da nossa morte. Amém.
5: Ave Maria, cheia de graça, o Senhor é convosco, bendita sois vós entre as mulheres, e bendito é o fruto do vosso ventre, Jesus.
10: Santa Maria, Mãe de Deus, rogai por nós, pecadores, agora e na hora da nossa morte. Amém.
5: Ave Maria, cheia de graça, o Senhor é convosco, bendita sois vós entre as mulheres, e bendito é o fruto do vosso ventre, Jesus.
10: Santa Maria, Mãe de Deus, rogai por nós, pecadores, agora e na hora da nossa morte. Amém.
5: Ave Maria, cheia de graça, o Senhor é convosco, bendita sois vós entre as mulheres, e bendito é o fruto do vosso ventre, Jesus.
10: Santa Maria, Mãe de Deus, rogai por nós, pecadores, agora e na hora da nossa morte. Amém.
5: Glória ao Pai, ao Filho e ao Espírito Santo.
10: Como era no princípio, agora e sempre. Amém.
1: Ó meu bom Jesus,
10: perdoai-nos, livrai-nos no fogo do inferno, levai as almas todas para o céu, e socorrei principalmente as que mais precisarem.
1: Nossa Senhora Aparecida e São Pedro,
10: rogai por nós.
1: Divino Pai Eterno,
10: abençoai.
1: Obrigado, Vilma. Obrigado por rezar com a gente. Que a paz de Jesus, que o amor da mãe esteja com você, com a tua família, com a tua neta, por mais um ano de vida. Paz e bem.
10: Paz e bem, boa noite, muito obrigado.
1: Boa noite. Infinitas graças vos damos, soberana rainha, pelos benefícios que todos os dias recebemos de vossas mãos liberais. Dignai-vos agora e para sempre, tomar-nos debaixo de vosso poderoso amparo. E para mais vos obrigar, vos só damos, querida mãe, com uma salve, rainha. Salve, rainha, mãe de misericórdia, vida, doçura, esperança, nossa salve. A vós bradamos, degredados filhos de Eva, a vós suspiramos, gemendo e chorando neste vale de lágrimas. Eia, pois, advogada nossa, esses vossos olhos misericordiosos a nosso vez. E depois deste desterro, mostrai, Jesus, bendito é o fruto do vosso ventre, ó clemente, ó piedosa, doce sempre Virgem Maria. Rogai por nós, Santa Mãe de Deus.
0: Para que sejamos dignos das promessas de Cristo.
1: E assim rezamos mais um Santo Terço. Que bom, quanta gente rezou conosco, quantas bênçãos foram derramadas. Saúde, gente, saúde para muita gente que pediu aqui saúde. Vai ter essa saúde. Nossa Senhora Aparecida não vai deixar de atender, vai estar junto, vai estar confortando, vai estar alegrando os corações, porque a saúde, a felicidade é o que Jesus pregou toda a sua caminhada aqui na terra e não vai deixar nesse momento de atender vocês. Todos nós juntos com fé, não podemos perder a fé. Gente, tem alguns recados, logo mais sete e pouco vai acontecer com o Gustavo Balbinotto uma palestra lá na comunidade do bairro Vale Verde, né? Da em honra à festa que vai acontecer no comecinho de dezembro. Então o Gustavo Balbinotto vai estar lá com o Zebrinha, com o Vanderlei, todo mundo. Então todos convidados lá na igreja. Também conosco tem ingressos para a festa do domingo. Com quem, gente? Com a Nádia Ferretti, a Nádia Simonagem Ferretti, 984 aqui, ó. Deixa eu falar o número certinho aqui. A Nádia Ferretti, 984-41-5550. Tá certo? E dia 18, domingo também, às 15h, acontece a missa lá no capitel da Neide Trevisol. Padre Gabriel vai celebrar. Então, lá da Mãe Rainha, né? Então, qualquer informação para quem quiser condução para ir até lá, tem 3462-5141. Só ligar lá para Mari, tá bom? Obrigado a todos, obrigado Mara, obrigado Rudimar por ter vindo aqui rezar com a gente. Obrigado, Flávio.
2: Obrigado a nós, Alberto.
3: Obrigado, Beto.
1: Boa noite, paz e bem.
3: Paz e bem, Santa Alegria.
1: Louvado seja nosso Senhor Jesus Cristo.
3: Sempre seja louvado.
1: Frei Rogério, a sua bênção para todos nós, para todos que estão nessa urna, todos que rezaram conosco e pelas intenções de cada um.
11: Que a vossa bênção maternal, ó Nossa Senhora de Fátima, acompanhe a cada um de nós, agora e sempre. Amém. Que o Senhor te abençoe e te guarde. Amém. Que Ele te mostre a sua face e te conceda a sua graça. Amém. Que Ele volte para ti o seu rosto e te dê a paz. Amém. Que o Senhor te abençoe, em nome do Pai, do Filho e do Espírito Santo. Amém. Paz e bem, salve Maria. Uma boa noite a todos.
12: 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Nos unimos na fé, na oração do Santo Terço.
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9: Olá, boa noite.
10: Boa noite para você que nos acompanha em todo o país.
9: Quinta-feira, 15 de outubro de 2026.
10: Vamos aos destaques do dia.
9: Combate aos incêndios na Amazônia.
10: Reforço de pessoal e investigação criminal são algumas das iniciativas para conter o fogo na região. Graziele Bezerra.
11: Ministério da Justiça ainda vai enviar ao Amazonas bombeiros e viaturas para reforçar a equipe da Força Nacional de Segurança Pública que trabalha no enfrentamento aos incêndios florestais no estado.
9: Conectividade em rodovias federais e estaduais.
10: Lançada política para reduzir áreas sem cobertura de celular. Luana Karen.
12: Para viabilizar a ampliação da conectividade nas estradas, está o compartilhamento de sinal entre as operadoras.
9: Hoje é dia do professor.
10: Brasil tem mais de 2.400.000 docentes na educação básica.
9: E o que é ser professor no país? Ouvimos docentes e alunos que destacam a importância da profissão.
13: Quero desejar um feliz dia dos professores a todos os mestres que nos ensinam e nos inspiram todos os dias. Parabéns pelo seu dia.
10: Na apresentação da Voz do Brasil, Luciano Seixas e Mariana Jungmann.
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10: A segurança nas rodovias é um dos pontos da Política Nacional de Conectividade em Rodovias, lançada hoje.
9: O projeto prevê dobrar a cobertura de telefonia móvel nas estradas federais.
10: A iniciativa busca reduzir áreas sem sinal, aumentando a segurança dos motoristas.
12: Lançada na sede da Bolsa de Valores em São Paulo, a Política Nacional de Conectividade em Rodovias. A medida prevê a conexão de internet em toda a extensão das BR-101, 116, 135, 163, 242 e 364. De acordo com o ministro das Comunicações, Frederico Filho, entre as ações para viabilizar a ampliação da conectividade nas estradas, está o compartilhamento de sinal entre as operadoras.
14: As operadoras vão abrir o sinal entre si, onde uma operadora ao longo da rodovia, não necessariamente a própria operadora vai ter a cobertura completa, tá? Então isso já vai ter um acordo entre as operadoras, que representa 13 mil quilômetros essa iniciativa.
12: O ministro dos Transportes, Jorge Santoro, acredita que com a conectividade será possível reforçar a prevenção de acidentes, melhorar a logística e aumentar a segurança das cargas que transitam nas rodovias do país.
15: E isso vai gerar um mecanismo de segurança pública muito eficiente para a gente poder avançar no controle das nossas cargas pelo país.
12: Com conectividade, motoristas e passageiros também terão melhores condições de pedir ajuda em emergências, comunicar acidentes e acionar serviços de socorro, como o SAMU e os bombeiros, além de facilitar a comunicação durante os deslocamentos. Reportagem Luana Karen.
9: O governo federal, em ação conjunta com vários órgãos, atua para combater os incêndios florestais no estado do Amazonas.
10: O Ministério da Justiça e Segurança Pública vai enviar até a semana que vem bombeiros da Força Nacional para reforçar a operação por conta dos efeitos do El Niño.
9: A Polícia Federal abriu investigação para apurar possível ação humana na origem dos incêndios.
11: Até 21 de outubro, o Ministério da Justiça e Segurança Pública vai enviar ao Amazonas 29 bombeiros e 9 viaturas para reforçar a equipe da Força Nacional de Segurança Pública que trabalha no enfrentamento aos incêndios florestais no estado. Com mais este apoio, chega a 160 o número de profissionais que atuam na floresta para conter o avanço dos focos de calor. Segundo o Centro Gestor e Operacional do Sistema de Proteção da Amazônia, Sensipan, o Amazonas registrou 1.380 focos de incêndio nos 10 primeiros dias de outubro. Mas, de acordo com o ministro do Meio Ambiente e Mudança do Clima, João Paulo Capobianco, o quadro já começa a mudar.
16: Houve uma redução nos eventos de queimadas e incêndios e há um indicativo

0: Ábrea e Apuí, no sul amazonense, também vão receber apoio para ações de prevenção e combate aos incêndios florestais. Os estados também estão capacitando 5 mil bombeiros, brigadistas e integrantes de povos e comunidades tradicionais com apoio do Fundo Amazônia. Reportagem Graziele Bezerra.
1: A Companhia Nacional de Abastecimento, Conab, divulgou nesta quinta-feira o primeiro levantamento da safra de grãos 2026-2027.
2: De acordo com a pesquisa, a produção brasileira pode ultrapassar 367 milhões de toneladas.
1: A projeção para o novo ciclo indica crescimento de 1,4% no volume a ser colhido.
3: A estimativa é que a produção de grãos no país seja de 367 milhões e 100 mil toneladas. Os dados foram divulgados pela Companhia Nacional de Abastecimento, a Conab. De acordo com a pesquisa, a produção de soja pode chegar a 181 milhões e 600 mil toneladas, com aumento na área semeada. Com isso, as exportações de soja em grãos estão estimadas em 117 milhões de toneladas. Fabiano Vasconcelos é gerente de acompanhamento de safras da Conab. Ele explica que as condições climáticas de outubro influenciaram no desenvolvimento dos plantios no país.
4: Em relação à temperatura, isso é importante porque a gente tem visto aí temperaturas acima da média em grande parte do país, né, de uma maneira geral, especialmente ali na região norte, nordeste, centro-oeste. E a previsão para outubro, a previsão do IMET também indica temperaturas médias favoráveis ali ao desenvolvimento das lavouras em grande parte do país.
3: Para o milho, o volume total da produção pode chegar a 148 milhões de toneladas. Para o ciclo 2026-2027, a Conab também prevê um aumento de 6,6% no consumo interno do cereal, impulsionado pela produção de etanol. Com locução de Thaís de Araújo, reportagem Márcia Fernandes.
2: O Dia Mundial da Alimentação é celebrado no dia 16 de outubro.
1: No Brasil, o programa de aquisição de alimentos leva a produção de agricultores familiares para diversos segmentos da sociedade.
2: Entre eles, as cozinhas solidárias, que alimentam pessoas em situação de vulnerabilidade social.
5: Em Brasília, o Programa de Aquisição de Alimentos, o PAA, conecta produtores rurais a organizações comunitárias que preparam refeições para a população em situação de vulnerabilidade social. A produtora rural Rosana Alves do Nascimento, de São Sebastião, no Distrito Federal, trabalha há mais de 20 anos na atividade e relata sua experiência com o programa.
6: Tem o produtor que está lá com sua produção sem ter como escoar e tem as pessoas que estão precisando do alimento.
5: O Programa de Aquisição de Alimentos compra produtos da agricultura familiar e destina alimentos a iniciativas de atendimento à população em situação de insegurança alimentar. Entre as iniciativas estão as cozinhas solidárias. No Distrito Federal, a cozinha solidária Comidinha da Vovó participa dessa atividade. A responsável pelo espaço, Mãe Maria do Cerrado, relata as dificuldades enfrentadas antes de ter acesso aos alimentos.
7: Quantas vezes a gente ia para a feira, no final da feira, tudo que jogavam fora, a gente pegava. A gente pegava que eles chamavam de lixo.
5: No Distrito Federal, a Companhia Nacional de Abastecimento, a Conab, coordena a execução do programa em parceria com associações e cooperativas de agricultores familiares. Segundo a superintendente regional da Conab, no DF, Regina Célia Santos, cerca de 30 associações e cooperativas participam do programa que permite a comercialização da produção de agricultores familiares.
8: Estamos falando aí num público com certeza de mais de 1.000 agricultores familiares individuais que conseguem escoar seus alimentos.
5: A ministra do Desenvolvimento Agrário e Agricultura Familiar, Fernanda Machiavelli, destaca a importância do trabalho conjunto entre produtores rurais e organizações comunitárias.
8: Isso se deve ao trabalho integrado da sociedade civil que se organizou e criou esses espaços das cozinhas solidárias, levando o alimento que hoje chegam nas comunidades urbanas, alimentando as famílias brasileiras.
5: Entre 2023 e 2026, o programa de aquisição de alimentos atendeu 140 mil agricultores. Em todo o país, mais de 2.600 cozinhas solidárias foram mapeadas. Reportagem Pablo Mundim.
1: Pois é, e as cozinhas solidárias são parte de um sistema maior que está completando 20 anos.
2: É o Sistema Nacional de Segurança Alimentar e Nutricional, o SISAM, que reúne e dá estrutura às políticas públicas de combate à fome.
1: Nós conversamos com Valéria Buriti, secretária extraordinária de combate à fome e à pobreza do governo federal, sobre o funcionamento do SISAM e a participação da sociedade civil, de estados e de municípios. Acompanhe.
2: Olá, secretária Valéria, bem-vinda à Voz do Brasil. Um prazer ter a senhora conosco para a gente falar de

0: 20 anos, né, do Sistema Nacional de Segurança Alimentar e Nutricional, o SISAM. A senhora pode começar, então, explicando para a gente o que, que é o SISAM, como é que ele se relaciona com a saída do Brasil do mapa da fome?
1: Claro. Primeiro, eu agradecer a oportunidade de estar aqui. Eu sempre fico muito emocionada de estar na Voz do Brasil, um programa que eu escuto desde criança. Então, é sempre uma emoção estar aqui com vocês, agradecer o espaço. E o Sistema Nacional de Segurança Alimentar e Nutricional, o SISAM, assim como existe um SUS para garantir a saúde, assim como existe o SUAS, né, para garantir proteção para as pessoas mais vulneráveis, foi criado um sistema para garantir a alimentação como direito. Então, quando a gente olha para as causas de fome, de insegurança alimentar, obesidade, as diferentes formas, né, de insegurança alimentar, a gente vê que precisa trabalhar garantia de renda para que as pessoas possam comprar comida, produção de alimentos, para a gente ter produção de alimentos e disponibilidade de alimentos, cuidar do preço dos alimentos, é passar informação para que as pessoas, quando comprem alimentos que façam bem para a saúde. Ou seja, a gente está falando de um conjunto de ações. E o sistema, ele visa justamente isso, garantir que cada ministério tenha como objetivo comum isso. Todas as minhas políticas vão ter impacto para garantir o direito à alimentação e pensar também como que essas políticas podem se integrar. E uma outra dimensão importante desse sistema é também dialogar com a sociedade civil para entender quais são os problemas que o governo tem que superar, se as políticas públicas estão sendo bem executadas, estão gerando resultado, para que a gente consiga atingir esse objetivo de garantir o direito à alimentação.
0: Pois é, vamos destrinchar tudo isso um pouco mais, porque o SISAM está estruturado em 3 pilares, a gente vai falar sobre todos eles, e um deles é essa coordenação governamental, né? Quais são as políticas públicas que hoje são abarcadas pelo SISAM, as políticas de governo federal?
1: Bem, eu acho que a primeira que eu acho que vale a gente destacar é justamente a gente retomar todas as pesquisas, informação, para entender como que está a situação de segurança alimentar e nutricional do nosso país, né? Onde que a gente tem mais problemas, né? Olhar também para toda a situação de produção de alimentos. Então, a primeira política é essa da gente ter um conjunto de informações para a gente se organizar como governo e trabalhar melhor. E a partir daí, a gente mobiliza os ministérios. Então, a gente tem um plano de segurança alimentar e nutricional que vai reunir aí programas como o Bolsa Família, para garantir renda, vai garantir programas de fortalecimento da produção de alimentos, vai garantir alimentação escolar, o reajuste do valor repassado para alimentação escolar. Então, essas ações, elas estão reunidas num plano para que a gente consiga, juntando esse conjunto de ações do governo, garantir alimentação para todas as pessoas, considerando as diferentes realidades que a gente tem no nosso país, né?
0: E você mencionou também a questão da sociedade civil, né? A gente tem um pilar estruturado na participação social no SISAM, que quer dizer que o governo não pensa sozinho o combate à fome, né? Como é que funciona essa interação com a sociedade civil?
1: Ótimo. Então, essa pergunta é importante, porque a participação social, ela é uma parte importante desse sistema. Quando a gente olha, por exemplo, para o programa de aquisição de alimentos, que é um programa que compra da agricultura familiar e entrega para a rede de assistência social, foi um programa criado no Conceia. Quando a gente olha para o programa nacional para fortalecer a agricultura familiar, quando a gente pensa no plano Safra, ele foi criado no Conceia, que é o Conselho de Participação da Segurança Alimentar e Nutricional. Então, a participação social, ela é fundamental para que aquilo que a gente faz seja efetivo. Por quê? A sociedade vai dizer quais são os problemas que ela está vivendo, né? E a partir dessa vivência com a sua realidade é que a gente vai construir uma política pública.
0: E aí ela traz para o governo, né?
1: Exatamente. Isso. Cisternas, por exemplo, surge da sociedade. As pessoas que viviam na região do semiárido começam a captar água da chuva para consumir água da chuva para a produção de alimentos. Isso vira uma política pública. Agora, na pandemia, a gente teve outro exemplo, que são as cozinhas solidárias, né? Então, as comunidades que se organizaram para entregar refeições. Isso hoje também é uma política pública. Então, a participação social, ela garante que as políticas sejam mais responsivas, que ela consiga, de fato, enfrentar os problemas que a gente tem para garantir a alimentação em diferentes contextos.
0: Agora, a gente tem também a esfera federativa, que é o terceiro pilar, que não é menos importante, porque é lá no estado, no município, que as políticas são aplicadas na ponta, né? Queria que a senhora também falasse um pouco sobre como é essa interação.
1: Perfeito. É, de fato, é no município que as pessoas vivem, né? Então, é lá que elas vão ter acesso a um restaurante comunitário, a uma cozinha, a uma feira, a alimentação escolar. É lá que elas são, né, encontram os centros de referência e assistência social para ter acesso ao Bolsa Família. Então, o município é onde as pessoas vivem e é onde as políticas públicas chegam, de fato, para alcançar as pessoas. O governo federal dialoga, organiza, coordena, cofinancia, financia programas. O Estado tem esse papel de coordenar os municípios e organizar políticas que são maiores, mais abrangentes, e no município a vida das pessoas acontece. Então, o CISAM busca organizar essa grande conversa. Governo federal, governo estadual, governo municipal, como que a gente pode acompanhar essa situação de segurança alimentar? Que estratégias conjuntas a gente pode ter para garantir que as pessoas se alimentem bem? E agora, quando a gente fez o Plano Brasil Sem Fome, foi muito importante esse processo de mobilizar estados e municípios para que eles colocassem esse tema na agenda. E aí a gente junta esses esforços do governo federal, do governo estadual, do governo municipal e com isso a gente consegue melhores resultados, porque é mais gente trabalhando junto para o mesmo objetivo, que é garantir a alimentação adequada.
0: E é a prefeitura também que mapeia, né, onde é que estão, a prefeitura que sabe onde é que estão as pessoas que precisam desse tipo de política também, né?
1: Exatamente. E primeiro, a gente tem muitos recursos federais que são geridos pela prefeitura. Então, mesmo os programas que têm recurso do governo federal, a prefeitura tem essa responsabilidade de fazer a gestão desses recursos, né? Por Bolsa Família, por exemplo, que é um recurso que sai do governo federal, mas quem faz a gestão é a prefeitura. Então, é importante ter esse diálogo para que a gente consiga se organizar. E a gente tem algumas pesquisas com o nosso IBGE que mostra que tem muitas ações nos municípios de segurança alimentar, desde feiras, agricultura urbana, compra da agricultura familiar. Então, é importante esse diálogo para que essas ações estejam melhor organizadas e possam ser mais efetivas.
0: Muito bem, nós conversamos com Valéria Buriti, secretária extraordinária de combate à fome e à pobreza. Muito obrigada, secretária, pela sua entrevista à Voz do Brasil.
1: Eu que agradeço, Mariana, um prazer poder falar dos 20 anos do CISAM aqui.
2: Hoje, 15 de outubro, é o Dia do Professor, uma data para celebrar quem dedica a vida a formar o futuro do país.
0: De acordo com dados do Censo Escolar, o Brasil tem mais de 2 milhões e 400 mil docentes na educação básica, com ampla maioria feminina.
2: O levantamento foi divulgado hoje pelo Instituto Nacional de Estudos e Pesquisas Educacionais Anísio Teixeira, o INEP.
3: O que é ser professor? É muito mais do que ensinar a ler, escrever ou fazer contas. É compartilhar conhecimento, despertar a curiosidade e ajudar a transformar vidas. É o que responderam alguns professores que conversamos.
4: Eu sou o professor Guilherme Schinzel e ser professor para mim é ajudar uma geração a pensar, a entender o universo e também ser um mediador de forma humana no mundo em que a IA está dominando, fazendo com que eles consigam resolver problemas, pensar de maneira abstrata e combater informações que são erradas através do método científico e usando a física como base para todo o procedimento de aprendizado.
5: Meu nome é Lúcia Oliveira, sou professora de português. Ser professor é ser evolução na sociedade, transformando vidas, transformando o mundo.
6: Sou Matheus Antônio, sou professor de biologia e para mim ser professor é dar voz para quem não tem voz e caminhar junto com quem trabalha junto com a gente, com quem aprende conosco. A minha percepção, quem estrutura uma sociedade, né? Desde o início somos nós, professores.
3: O Brasil conta com mais de 2 milhões e 400 mil professores na educação básica, segundo dados do Censo Escolar relativos a 2025. Os números foram divulgados pelo INEP nesta quinta-feira. As mulheres representam a maioria dos profissionais. Em 2025, eram quase 1 milhão e 900 mil professoras, o equivalente a 78,8% do total. E neste Dia do Professor, os alunos trazem seu agradecimento aos mestres de sala de aula.
7: Meu nome é Maria Catarina e quero agradecer todos os professores do Brasil.
8: Olá, meu nome é Bruno, eu tenho 13 anos e estou no sétimo ano. Pela minha vida, já passaram muitos ótimos professores e tenho certeza de que muitos outros passarão pelo meu caminho. Por isso, quero agradecer todos que escolheram essa bela profissão e desejar um feliz dia dos escutar todos os professores.
9: Olá, o meu nome é Eves. Hoje é dia de comemorar. Quero desejar um feliz dia dos professores a todos os mestres que nos ensinam e nos inspiram todos os dias. Parabéns pelo seu dia.
3: Mais informações sobre a pesquisa em gov.br/inep. Reportagem Thaisa Vitória.
0: E 10 novos cursos gratuitos estão disponíveis para educadores na plataforma AvaMec.
2: As formações oferecem certificado de conclusão e abordam temas como inteligência artificial, computação, redes sociais e educação antirracista.
0: Os cursos são voltados a professores do ensino fundamental e médio e a gestores escolares.
2: Para participar, basta acessar o site avamec.mec.gov.br, fazer o cadastro ou entrar com a conta gov.br e escolher a formação desejada.
0: A plataforma também oferece cursos para quem quer ampliar os conhecimentos e utilizar novas ferramentas no dia a dia escolar.
2: As fortes chuvas que atingem grandes centros urbanos costumam deixar prejuízos, sobretudo nas comunidades periféricas.
0: Para reduzir impactos de eventos climáticos extremos, a ciência está buscando soluções práticas e econômicas.
2: Uma pesquisa da Universidade Federal de Pernambuco encontrou uma medida simples para conter as enxurradas em áreas vulneráveis.
0: Você fica sabendo mais sobre essa alternativa no quadro Ciência na Prática.
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11: As memórias das fortes chuvas que arrasaram a cidade do Recife em maio de 2022 foram cruciais para a proteção de áreas de morro em zonas periféricas da capital pernambucana. Uma pesquisa mostra como o excesso de concreto nas cidades acelera o fluxo da água e agrava inundações.
12: Meu nome é Camila Salgueiro, atualmente eu sou doutoranda de engenharia civil, atuo bastante na área de drenagem urbana, modelagem hidrológica. Minha pesquisa, ela surgiu da minha vivência como cidadã recifense e sentiu na pele as consequências desse grande evento. E foi ainda mais delicada em áreas de morro, porque são áreas que a gente tem uma alta vulnerabilidade.
11: Após cruzar dados da Defesa Civil e analisar áreas críticas, como o Morro do Imbura de Cima, o estudo aponta que a solução não exige necessariamente grandes obras de infraestrutura. Alternativas aplicadas nas residências podem ser a chave para reter a água das chuvas.
12: Quando a gente tem mais vegetação, esse solo ele vai reter mais água. E quando a gente tem mais concreto, a gente tem o aumento do escoamento. A gente encontrou como medida adaptativa que mais estava de acordo com aquele morro específico os reservatórios de armazenamento de água. Aquela água que antes escoava, elas começaram a ser retidas por essas caixas d'água que ficavam próximas aos telhados.
11: O objetivo da pesquisa agora é tirar a ideia do papel e aplicar as técnicas na vida concreta, diante de um clima cada vez mais imprevisível.
12: Para a gente resolver alguns problemas de drenagem, não necessariamente a gente precisa construir grandes estruturas. A gente conseguiu entender que algumas soluções atuam na água escoada antes que ela chegue no sistema de drenagem. Os eventos extremos, eles não vão parar de acontecer. E a gente está no momento de adaptar a nossa realidade para isso.
11: Acompanhe a pesquisa na página da Universidade Federal de Pernambuco. E esse foi o Ciência na Prática, com produção de Warby Calil e edição de Edinaldo Júnior. E nosso encontro com o Saber Científico volta na próxima semana. Até lá.
2: E que tal começar o ano vivendo de perto o dia a dia de um pesquisador? Estudantes do segundo ano do ensino médio e professores da rede pública estadual podem se inscrever no programa Futuras Cientistas 2027 até o dia 26 de outubro.
0: São 470 vagas gratuitas para incentivar a participação de mulheres nas áreas de ciência, tecnologia, engenharia e matemática.
2: As selecionadas vão participar de atividades de pesquisa em universidades e laboratórios, presencialmente ou pela internet, entre os dias 4 e 29 de janeiro do ano que vem.
0: Para se inscrever, é só acessar o site futurascientistas.com.br. Mas atenção, é preciso ter cadastro na plataforma Lattes do CNPq.
2: E essas foram as notícias do governo federal.
0: Uma realização da Secretaria de Comunicação Social da Presidência da República.
2: Com produção da empresa Brasil de Comunicação.
0: Fique agora com as notícias do Poder Judiciário e do Congresso Nacional. Boa noite.
2: Boa noite, até amanhã.
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14: Supremo Tribunal Federal invalida cobrança previdenciária de empregadores rurais, pessoas físicas, no período anterior a 1º de janeiro de 2018.
15: Após decisão do presidente do Superior Tribunal de Justiça, está mantido o jogo entre Vasco e Boca Juniors no Maracanã.
14: Tribunal Superior Eleitoral aprova mudanças nas regras de propaganda eleitoral entre turnos.
15: Boa noite, eu sou Marcela Luiz.
14: E eu sou Walter Lima.
15: O plenário do Supremo Tribunal Federal decidiu nesta quinta-feira que é inconstitucional a cobrança previdenciária ao Fundo de Assistência do Trabalhador Rural, o FUNRURAL, de empregadores rurais, pessoas físicas, sobre a venda da produção no período anterior a 1º de janeiro de 2018.
14: O FUNRURAL é uma contribuição para a Previdência Social cobrada sobre a venda de produtos rurais. Marcelo Della Libera.
16: O caso chegou ao Supremo por meio de uma ação da Associação Brasileira de Frigoríficos, a Abrafrigo. A entidade questionava a cobrança da contribuição sobre o valor das vendas dos produtos rurais. Antes, o cálculo era feito com base na folha de pagamento dos funcionários. Os ministros também analisaram se as empresas que compravam os produtos rurais eram responsáveis por recolher essa contribuição em nome dos produtores. Por maioria, o Supremo seguiu o entendimento do ministro Dias Toffoli, que reajustou o voto na sessão desta quinta-feira. Para ele, a lei da época não definiu todos os elementos necessários para criar a cobrança sobre a venda da produção rural. Com isso, a contribuição foi considerada inconstitucional para o período anterior a 1º de janeiro de 2018. A modulação dos efeitos da decisão será definida posteriormente.
15: A proposta de emenda à Constituição, que reduz a jornada semanal para 40 horas e acaba com a escala 6x1, foi aprovada no Congresso Nacional.
14: Agora as mudanças serão graduais e começam 2 meses após a publicação da emenda. Breno Perrucci.
17: É isso aí. Essa aprovação dá direito a 2 dias de repouso remunerado por semana aos trabalhadores, um deles preferencialmente aos domingos, sem redução salarial. Com isso, a jornada de trabalho passa para 40 horas, limitada a 8 horas diárias, o que fortalece o cuidado com a saúde do trabalhador e a promoção do trabalho decente.
15: Após decisão do presidente do Superior Tribunal de Justiça, ministro Luiz Felipe Salomão, está mantido o jogo entre Vasco e Boca Juniors pela semifinal da Sul-Americana no Maracanã, no Rio de Janeiro.
14: A partida será terça-feira, 20 de outubro, às 21h30. Fátima Uchoa.
18: A Fla-Flu Serviços, empresa criada por Flamengo e Fluminense para a gestão do complexo do Maracanã, pediu a suspensão da decisão da Justiça do Rio que autorizou o jogo no estádio, alegando que poderia agravar o desgaste do gramado em razão do curto intervalo entre os jogos e apontou possíveis riscos à segurança. A empresa também questionou a transferência ou a remarcação da partida de basquete entre Flamengo e Botafogo prevista para o Maracanãzinho. Mas o ministro Salomão entendeu que a Fla-Flu não tem legitimidade jurídica para esse tipo de pedido no STJ, já que por se tratar de empresa privada, não atua na defesa de interesse público. Além disso, não apresentou elementos concretos que demonstrassem risco grave à ordem ou à segurança públicas.
15: O Tribunal Superior Eleitoral aprovou mudanças nas regras de propaganda eleitoral entre turnos.
14: A principal mudança cria uma exceção ao prazo de 48 horas para o uso em campanha de endereços eletrônicos registrados na Justiça Eleitoral entre o primeiro e o segundo turno das eleições. Vitor Struck.
19: Com a alteração, as candidaturas poderão usar os endereços eletrônicos de campanha imediatamente após o registro na Justiça Eleitoral. Para o presidente do TSE, o ministro Cássio Nunes Marques, a mudança tem o objetivo de assegurar a utilização efetiva dos meios digitais de comunicação, favorecendo a ampla circulação de ideias e propostas, sem prejuízos à fiscalização.
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15: Uma boa noite.
14: E até amanhã.
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21: Eu sou Humberto Pinheiro e estes são os destaques de hoje do Jornal do Senado, que começa agora. Senado aprova aumento do limite de faturamento do MEI para até R$140 mil. Aprovada MP que exige exame para exercício da medicina. PEC da Segurança Pública. Presidente do Senado adia votação devido a impasse sobre o texto. Boa noite. Quem trabalha por conta própria poderá faturar mais, sem precisar deixar a categoria de microempreendedor individual, o MEI. O Senado aprovou hoje o projeto que amplia gradualmente o limite de faturamento anual, dos atuais R$80 mil para R$110 mil e, posteriormente, para R$140 mil. A mudança pode beneficiar milhões de pequenos empreendedores. Os detalhes com o repórter Alexandre Campos.
22: Essa mudança vai corrigir distorções geradas pela inflação, que de 2016 para cá foi de 55,4%. Sem qualquer ajuste no limite de enquadramento, muitos microempreendedores individuais passaram a faturar mais que R$81 mil por ano e, com isso, perderam os benefícios do Simples Nacional. Relator do projeto em plenário, o senador Carlos Fávaro, do PSD de Mato Grosso, destacou a importância da iniciativa para esse segmento.
23: O regime MEI frequentemente constitui a primeira etapa da trajetória empresarial. É este ambiente simplificado que trabalhadores autônomos, prestadores de serviço, pequenos comerciantes e produtores rurais iniciam a sua experiência empreendedora.
22: O projeto, que segue para a sanção presidencial, ainda permite que esses empresários individuais possam contratar até 2 empregados que recebam um salário mínimo mensal ou o piso da categoria. Atualmente, o limite é de apenas 1 empregado. Além disso, o texto prevê o perdão de dívidas com a União, constituídas até 13 de outubro deste ano, referentes à contribuição para a Seguridade Social do empresário na condição de contribuinte individual, bem como os juros e multas a elas associados.
21: E o presidente do Senado, Davi Alcolumbre, anunciou hoje que o Congresso vai promulgar, nesta sexta-feira, 2 emendas à Constituição, a que acaba com a escala de 6 dias de trabalho por 1 de descanso e garante 2 folgas a cada 5 dias trabalhados, sem redução salarial. E a que assegura a aposentadoria especial e regras de estabilidade para agentes comunitários de saúde e de combate às endemias. Durante a votação da proposta sobre a jornada de trabalho, nesta quarta-feira, Alcolumbre afirmou que a mudança representa uma transformação significativa para os trabalhadores brasileiros. Os detalhes com o repórter Herman Kulitz.
24: Ao abrir a sessão deliberativa, Davi Alcolumbre destacou que cumpriu a promessa de levar o fim da escala 6-1 ao plenário logo após o primeiro turno das eleições. O presidente do Senado ressaltou que 1 dia a mais de folga representa uma mudança gigantesca para quem acorda cedo e pega transporte público, permitindo mais convivência com a família, cuidados com a saúde e tempo para o descanso.
25: À primeira vista, pode parecer uma mudança sutil, mas para quem acorda cedo, pega ônibus lotado, cumpre sua jornada e volta para casa no fim do dia, esta mudança é gigantesca. 1 dia a mais de descanso é mais tempo para a família. É mais tempo para acompanhar a vida dos seus filhos, para visitar os seus pais, para estar presente.
24: Com a nova jornada, os trabalhadores passam a ter direito a 2 dias de descanso remunerado, sendo um deles preferencialmente aos domingos. A proposição ainda proíbe a redução do salário nominal, proporcional ou de qualquer espécie.
21: A nova avaliação sobre a qualidade da formação dos futuros médicos foi aprovada pelo Senado na tarde de hoje. A medida provisória cria o ENAMED, exame que avalia a formação médica no país. Repórter Patrícia Oliveira.
1: A comissão mista do Congresso, criada para analisar a medida provisória que exige o Enamed para o exercício da profissão de medicina, aprovou o relatório do deputado Dr. Luizinho, do Progressistas do Rio de Janeiro. O texto propõe 3 etapas de avaliação, ao final do 2º, do 4º e do 6º ano de curso.
4: Se um estudante apresentar desempenho suficiente nas primeiras etapas, haverá tempo hábil para identificação de lacunas de aprendizado e adoção de medidas corretivas.
1: O presidente da comissão, senador Camilo Santana, do PT do Ceará, elogiou o trabalho conjunto para a elaboração do texto.
5: Uma construção coletiva, de um consenso, para que a gente possa garantir a melhoria da qualidade dos nossos formandos na área da medicina, que é crucial para a vida do cidadão e cidadã brasileira.
1: Cursos de medicina que apresentarem desempenho insatisfatório poderão ser submetidos à supervisão pelo MEC. A legislação atual prevê sanções como redução no número de vagas autorizadas e a suspensão de vestibulares para a medicina.
21: A senadora Daniela Ribeiro, do PP da Paraíba, ressaltou a importância da educação e do pensamento crítico para o exercício da cidadania. A parlamentar também criticou a polarização política e afirmou que a divisão tem feito mal ao país. Ao citar o 2º turno das eleições, marcada para o próximo dia 25, quando serão eleitos o presidente da República e governadores de 5 estados e do Distrito Federal, Daniela Ribeiro defendeu que a população exerça o direito ao voto com consciência crítica. A senadora ainda fez um apelo para que os eleitores analisem as propostas dos candidatos e não se baseiem apenas em manchetes e publicações nas redes sociais.
6: É bom que possamos, durante esse período, fazer uma reflexão que não seja de manchetes ou de lacração em celulares, mas uma pesquisa sobre trabalho, sobre compromisso, sobre democracia.
21: Hoje, 15 de outubro, é dia do professor. No Senado, projetos em análise buscam valorizar a carreira docente. Entre as propostas, incentivos para a entrada de jovens na profissão e até a garantia de isenção do imposto de renda para professores. Os detalhes com o repórter Rodrigo Rezende.
7: O Censo Escolar de 2024 aponta que o Brasil possui cerca de 2,4 milhões de professores, sendo que 1,9 milhão de profissionais são da rede pública. Mas há um risco de um apagão de profissionais na educação básica. O Congresso discute diversos projetos para atrair jovens à carreira docente. Um deles, apresentado pelo senador Fabiano Contarato, do PT do Espírito Santo, quer isentar do imposto de renda os docentes que ganham até R$10 mil.
8: Eu apresentei um projeto de lei para garantir isenção de imposto de renda para todo professor da rede pública, privada, da educação básica ao ensino superior e ganhar até R$10 mil. É mais uma forma de você valorizar quem transforma o sonho em realidade.
7: Também está em debate no Senado, na Comissão de Educação, uma proposta que estabelece que professores e outros profissionais da educação que trabalham em escolas públicas, estaduais, distritais e municipais tenham direito à mesma alimentação escolar oferecida aos estudantes durante o período letivo. A relatoria do senador Paulo Paim, do PT do Rio Grande do Sul.
21: E o presidente do Senado, Davi Alcolumbre, decidiu retirar de pauta a proposta de emenda à Constituição da Segurança Pública. A proposta, que reorganiza a segurança pública no país e prevê regras mais rigorosas contra facções criminosas, milícias e autores de crimes violentos, estava na pauta da sessão desta tarde. O texto recebeu parecer favorável do senador Rogério Carvalho, do PT de Sergipe. Segundo Alcolumbre, devido ao impasse sobre pontos do texto, entre eles a inclusão da redução da maioridade penal, é preciso dar mais tempo para o consenso. A PEC prevê maior integração entre as forças de segurança da União, dos estados e dos municípios, além de mudanças no sistema prisional, na atividade de inteligência e no financiamento do setor. A proposta também determina punições mais duras para integrantes de facções e milícias, amplia os direitos das vítimas de crimes e abre caminho para a criação de polícias municipais. O texto ainda busca garantir repasses de recursos federais para a segurança pública e o sistema prisional. Com edição de Paula Grova e trabalhos técnicos de Eliseu Caires, o Jornal do Senado fica por aqui. Acompanhe agora as notícias da Câmara dos Deputados. Boa noite e até amanhã.
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2: Plenário da Câmara perdoa dívidas do microempreendedor individual.
3: Avança a proposta que extingue taxa paga pelas operadoras de celulares.
2: Plenário rejeita o uso de recursos públicos para socorrer bancos em crise.
3: Boa noite. Deputados rejeitam texto apresentado pelo relator ao projeto que permite o uso de recursos públicos para salvar bancos em dificuldade. O repórter Antônio Vital tem os detalhes.
9: Por uma diferença de apenas 5 votos, o plenário da Câmara rejeitou o texto apresentado pelo relator a um projeto que criava novas regras para enfrentar crises em bancos e outras instituições financeiras. Entre outras medidas, a proposta permitia o uso de recursos públicos para socorrer bancos em situações excepcionais, como crises que ameacem a estabilidade do sistema financeiro. Nesses casos, o governo federal poderia conceder empréstimos ou realizar capitalização temporária das instituições. O projeto foi apresentado pelo governo em 2019, ainda na administração Jair Bolsonaro, e foi alterada pelo relator, deputado Marcelo Queiroz, do PSDB do Rio de Janeiro. A proposta que foi a voto mantinha o atual Fundo Garantidor de Crédito, financiado pelos próprios bancos para garantir depósitos de clientes de bancos em dificuldades. E, além disso, criava outro fundo, chamado Fundo de Resolução, destinado a ajudar os bancos por meio de empréstimos e capitalização. O projeto também previa uma sequência para o eventual socorro com dinheiro público. Primeiro, algumas dívidas deveriam ser assumidas por acionistas e determinados credores. Em seguida, seriam usados recursos do Fundo de Resolução. Se essas medidas fossem insuficientes, o governo federal poderia emprestar recursos ao fundo com anuência do Conselho Monetário Nacional e posterior análise pelo Senado. A proposta foi criticada pelo governo. O deputado Tadeu Venere, do PT do Paraná, disse que as condições para o uso de recursos públicos eram vagas.
11: Há nesse projeto uma situação que preocupa muito, que é colocar recursos públicos em caso de haver problemas com os bancos que, porventura, tenham dificuldade econômica. Eu lembro que o PROE, lá em 1995, já fez isso, a um custo de 16 bilhões de reais à época, por conta de 5 bancos. Agora não se fala em 5 bancos, 6 bancos, 1 banco, 2 bancos. Se fala em problema sistêmico. Mas sistêmico é muito genérico, senhor presidente.
9: O relator, deputado Marcelo Queiroz, do PSDB do Rio de Janeiro, disse que as medidas previstas no projeto já são adotadas em diversos países e que é necessária uma proposta que evite o risco para a economia provocada por dificuldade de grandes instituições financeiras.
12: O que esse projeto está fazendo aqui é exatamente fortalecendo e impedindo uma crise. Agora, o projeto ele estabelece 7 travas. Ora, óbvio, se quebrar um dos 3 maiores bancos, qual é a outra solução que não seja o uso de dinheiro público? Qual? O que a gente vai fazer? Se quebrar um dos 4 principais bancos do Brasil, a gente vai cruzar os braços? Tudo que a gente não quer é a política interferindo para salvar banco.
9: A rejeição da proposta não significa que o projeto original será arquivado. Existem brechas regimentais para a retomada da votação, o que vai depender de decisão da mesa diretora da Câmara. Após a rejeição do texto, a sessão foi encerrada. Da Rádio Câmara de Brasília, Antônio Vital.
2: Mauro Benevides Filho, do União do Ceará, foi contra o projeto que permite ao Tesouro Nacional socorrer bancos e alerta para o uso de recursos públicos sem autorização prévia do Congresso e sem garantias suficientes de que os responsáveis respondam pelas dívidas.
3: Mauro Benevides Filho lembra que o sistema bancário já dispõe do Fundo Garantidor. Ele cita problemas dos bancos de Brasília e Master, diz que apresentou uma emenda ao projeto para reforçar a responsabilização patrimonial dos envolvidos, mas pede a rejeição imediata do texto.
0: Trabalho.
2: Leonardo Monteiro, do PT de Minas Gerais, defende a mudança na organização da jornada de trabalho com 40 horas semanais e 2 dias de descanso sem redução salarial. Segundo ele, a mudança torna as condições de trabalho mais justas, beneficiando todos os trabalhadores.
3: Leonardo Monteiro cita sua trajetória e de outros agentes públicos como trabalhadores para reforçar a importância dos sindicatos e da participação política na defesa dos direitos trabalhistas. Ele pede atenção da população à votação no Senado para o fim da escala 6x1.
0: Ciência e tecnologia.
2: Economia para empresas de telecomunicações está mais próxima com a aprovação de um projeto pela Câmara. O texto ainda precisa ser examinado pelo Senado. A reportagem é de Paula Bittar.
10: A Comissão de Constituição e Justiça da Câmara aprovou uma proposta que elimina a incidência da taxa de fiscalização de funcionamento sobre telefones celulares. A taxa é um dos itens que compõe o Fundo de Fiscalização das Telecomunicações, Fistel, utilizado para custear as atividades da Agência Nacional de Telecomunicações. De acordo com a legislação, a tarifa, cujo valor por celular é de R$ 13,00 por ano, é paga pelas concessionárias, permissionárias e autorizadas de serviços de telecomunicação e de radiofrequência. A proposta que elimina a incidência da taxa de fiscalização de funcionamento sobre telefones celulares segue agora para a análise do Senado Federal. Da Rádio Câmara de Brasília, Paula Bittar.
0: Eleições.
3: Dandara, do PT de Minas Gerais, agradece aos mais de 100 mil eleitores que garantiram sua reeleição e reafirma seu compromisso com os trabalhadores. Ela defende o fim da escala 6x1 e alerta para possíveis articulações que, segundo afirma, poderiam prejudicar a medida.
2: Dandara também denuncia o que considera restrições à divulgação de conteúdos políticos nas redes sociais e anuncia um canal para receber relatos de possíveis casos de censura digital. Ela afirma que pretende encaminhar as denúncias a organismos internacionais de direitos humanos.
3: Carla Dixon, do PL, lamenta não ter sido reeleita. Apesar disso, ela reafirma seu compromisso com as famílias ativas do Rio Grande do Norte e cobra do parlamento a votação de projetos de assistência e geração de renda para mães cuidadoras.
2: Entre as propostas defendidas por Carla Dixon estão a criação do MEI atípico, que permitiria o empreendedorismo sem a perda imediata do benefício de prestação continuada. Ela também reivindica simplificar a comprovação das condições de saúde de pessoas com deficiência.
3: Paulo Soares, do Podemos de São Paulo, encerra seu mandato com um balanço de suas ações pela saúde pública em Jaú e região, citando as Santas Casas, o Hospital Amaral Carvalho e a construção de um ambulatório médico de especialidades.
2: O deputado ressalta também a defesa dos setores calçadista de Jaú e Coreiro de Bocaina. Segundo Paulo Soares, ainda que ele tenha passado pouco tempo no legislativo, foi o suficiente para aprender que é possível construir um país melhor trabalhando pela população, mesmo sem mandato.
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0: Educação.
3: Soraya Santos, do PL do Rio de Janeiro, defende mais apoio nas escolas para crianças com altas habilidades e superdotação. A deputada pede ainda medidas para facilitar o acesso à avaliação especializada, principalmente para famílias que não podem pagar pelos exames.
2: Soraya Santos propõe a criação de um prêmio para reconhecer boas práticas de escolas, educadores e alunos na inclusão dessas crianças. Segundo ela, a iniciativa dá visibilidade a esses estudantes e incentiva um sistema educacional mais preparado para atender às suas necessidades.
0: Homenagem.
3: Piso salarial e plano de cargos e salários são algumas conquistas dos professores nos últimos anos. O presidente da Comissão de Educação da Câmara destacou esses e outros avanços para a categoria em entrevista ao repórter Luiz Cláudio Canuto.
16: 15 de outubro é dia do professor. Uma comemoração estabelecida em 63, durante o governo João Goulart. O Brasil tem 2 milhões e 400 mil professores, que ensinam 47 milhões de estudantes. O presidente da Comissão de Educação da Câmara, deputado Benes Leocádio, do União do Rio Grande do Norte, Em entrevista ao programa Painel Eletrônico da Rádio Câmara, afirmou que um dos desafios da educação hoje é a inteligência artificial. Ele, que morava na zona rural, tinha como grande barreira pesquisar em bibliotecas ou procurar um livro necessário para a pesquisa. A passagem das décadas melhorou as condições dos alunos e também as dos professores.
13: A carreira passou a ter um reconhecimento e um respeito com o plano de cargos, carreira e salário, com a lei que introduziu o piso do professor, a 11.738/2008, né, que foi um avanço muito grande, e agora com a decisão do Supremo Tribunal Federal, que garante também essa paridade para os professores contratados, porque antigamente a gente via muito na gestão pública contratação precária de profissionais ou de professores que, ao término do período letivo, eram dispensados.
16: Neste ano, houve aumento do piso salarial em 5,4%. O valor passou a ser de R$ 5.130 para uma jornada de 40 horas semanais. O presidente da Comissão de Educação lembrou a previsão constitucional que obriga os entes federados a investirem 25% da receita de impostos e transferências em educação. O deputado Benes Leocádio destaca que o papel do Legislativo tem sido cumprido por meio de avanços no setor, como a aprovação do novo Plano Nacional de Educação.
13: Que é uma das metas a serem alcançadas é essa formação ao máximo possível. É verdade que a gente tem pessoas que entraram há algumas décadas na carreira do magistério que ainda não tiveram essa condição, mas hoje a oferta, as condições que são colocadas para os profissionais são muito melhores e muito mais amplos. Eu acho que não é mais desculpa dizer que o poder público não cria essas condições. Hoje a gente vê as parcerias com as universidades públicas, com universidades privadas, com cursos de formação, para preparar esse professor.
16: O novo Plano Nacional de Educação para o período até 2036 foi sancionado em abril. Ele prevê aumento progressivo de investimento público em educação para 7,5% do Produto Interno Bruto em 2033 e de 10% do PIB em 2036. O plano também cria o Programa Nacional de Infraestrutura Escolar, destinando no mínimo 85% dos recursos para a educação básica. A origem do Dia do Professor remonta ao dia 15 de outubro de 1827, quando o imperador Dom Pedro I assinou um decreto que criou as escolas de primeiras letras no Brasil. Da Rádio Câmara de Brasília, Luiz Cláudio Canuto.
0: Esporte.
2: Júlio César Ribeiro, do Republicanos do Distrito Federal, reafirma o empenho pelo fortalecimento do esporte como instrumento de inclusão social. O deputado aponta a área entre as prioridades de seu mandato, ao lado da educação e da proteção de crianças, idosos e pessoas com deficiência.
3: Júlio César Ribeiro agradece aos mais de 90 mil eleitores que o reconduziram à Câmara dos Deputados nesta eleição. O parlamentar ressalta a trajetória de 14 anos de vida pública e se compromete a manter o diálogo com as comunidades do Distrito Federal para atender às demandas da população.
0: Saúde.
2: Ismael, do PL de Santa Catarina, manifesta preocupação com uma possível revogação da resolução que estabelece regras para o funcionamento das comunidades terapêuticas. Ele pede esclarecimentos ao governo e defende mais discussões sobre mudanças na regulamentação.
3: Ismael alega que a revogação compromete critérios de acolhimento e tratamento de pessoas com dependência química. Ele cita um levantamento sobre 513 comunidades terapêuticas que, segundo afirma, aponta resultados positivos na reabilitação de pessoas que concluíram o programa.
0: Economia.
2: O plenário da Câmara aprovou o projeto do governo que reajusta o limite de faturamento e perdoa dívidas de microempreendedores individuais. Quem acompanhou e tem os detalhes é o repórter Antônio Vital.
9: A Câmara dos Deputados aprovou o projeto do governo que aumenta o limite de receita bruta anual para os microempreendedores individuais, os MEIs. O projeto também perdoa dívidas dos microempreendedores com o governo federal. A medida beneficia aqueles que estão inscritos na dívida ativa até 13 de outubro de 2026, por conta de débitos com a Previdência. Hoje, podem ser enquadrados como MEI, pagando menos impostos, microempreendedores que faturem até R$ 81 mil reais por ano. O projeto aprovado aumenta esse limite para R$ 140 mil reais a partir de 2028. No ano que vem, regra de transição estabelece receita bruta de R$ 110 mil reais. O projeto também permite que o MEI contrate até dois empregados. Hoje pode contratar apenas um. O texto aprovado concede ainda mais facilidades para os MEIs nas licitações públicas. A proposta atualiza para aproximadamente R$100 mil o valor das compras do governo destinadas exclusivamente a fornecedores que são microempreendedores individuais, no lugar dos atuais R$80 mil. Também permite que sejam realizadas licitações exclusivas para microempreendedores individuais em contratações de até R$25 mil. Ao apresentar a proposta, o governo argumentou que o limite de enquadramento como MEI está desatualizado desde 2018 e que o reajuste vai permitir o incremento dessas atividades. O impacto da medida é estimado em R$ 1,57 bilhão em 2027, R$ 3,15 bilhões em 2028 e R$ 3,38 bilhões em 2029. Já o benefício de perdão de dívidas abrange débitos que estão em cobrança administrativa ou judicial, parceladas ou não, inclusive aquelas objeto de acordos. A condição é que o microempreendedor abra mão de ações judiciais. A votação da proposta foi criticada pela oposição. Deputados do Novo e do PL cobraram cumprimento de acordo que teria sido feito com o governo quando a Câmara aprovou a proposta de emenda à Constituição que prevê o fim da escala 6x1. Esse acordo envolvia a aprovação da proposta em troca do reajuste do MEI e dos limites de faturamento para que uma pequena empresa seja enquadrada no Simples, o que ficou de fora do texto. O deputado Cabo Gilberto Silva, do PL da Paraíba, líder da oposição, disse que o texto aprovado tem objetivos eleitorais e criticou o presidente Lula.
14: Ele passa 4 anos aumentando imposto, criando novos impostos, prejudicando a classe produtiva, aumentando o preço dos produtos. O país bate recorde de empresas quebradas literalmente. Aí, senhor presidente, chegando 12 dias das eleições, ele vem com o pacote de bondade, achando que o povo brasileiro é idiota ou é burro, que vai acreditar nele mais uma vez.
9: O relator da proposta, o deputado Rubens Pereira Júnior, do PT do Maranhão, reuniu em uma mesma proposta 2 projetos do governo, um sobre o reajuste do MEI e o outro sobre o perdão das dívidas. Ele disse que as medidas previstas vão gerar empregos e aquecer a economia.
17: Na hora que é pra gente perdoar as dívidas dos pequenos, aí todo mundo vem reclamar. O que nós queremos é aliviar para esse microempreendedor individual para que ele possa retornar suas atividades no mercado, que dessa forma aquece a economia, gera mais emprego e, mais do que isso, a ampliação da faixa do MEI, essa é a medida mais importante. Hoje a faixa é de R$80 mil. Não tem reajuste há 8 anos.
9: O projeto que aumenta o limite de receita bruta anual, perdoa dívidas e facilita a participação de MEIs em licitações públicas seguiu para análise do Senado. Da Rádio Câmara, de Brasília, Antônio Vital.
3: Merlon Solano, do PT do Piauí, celebra ações do governo federal para fortalecer os MEIs, oferecendo o perdão de dívidas tributárias e ampliando sua capacidade de investimento, defendendo essas medidas diante de críticas relacionadas ao ajuste fiscal e ao período eleitoral.
2: Merlon Solano compara o apoio aos microempreendedores que, segundo ele, geram emprego e renda à anistia ao agronegócio aprovada pelo Congresso e rebate a crítica de que as ações são populistas, alegando que o governo ainda está empossado e defende os trabalhadores do país.
0: Segurança Pública.
3: Para Maurício Carvalho, do União de Rondônia, é indiscutível a vulnerabilidade de menores de 14 anos em casos de estupro. Por isso, o deputado é autor de uma proposta para impedir que alegados vínculos afetivos ou o aval de pais irresponsáveis sejam usados para afastar o crime.
2: Maurício Carvalho argumenta que a medida fecha brechas interpretativas que tentam justificar abusos como união familiar. Ele acrescenta que o texto aumenta as penas para os agressores, pune responsáveis coniventes e prevê a perda do poder familiar para blindar as vítimas.
3: Neto Carleto, do Avante da Bahia, quer criar o Cadastro Nacional de Agressores de Crianças e Adolescentes. O projeto, de autoria do deputado, obriga escolas, creches e entidades sociais a consultarem o banco de dados antes de contratarem funcionários ou voluntários.
2: Neto Carleto argumenta que a falta de um cadastro unificado permite que condenados voltem a trabalhar perto de menores. Ele ressalta que o sistema seria gerido pelo Ministério da Justiça com acesso restrito e checagem preventiva de antecedentes, respeitando as normas de proteção de dados.
3: O projeto endurece a punição para o feminicídio quando houver histórico de agressão contra a vítima. A autora, Alessandra Haber, do Podemos do Pará, incluiu no texto o aumento da pena nos casos em que o agressor já possuir registros policiais, processos judiciais ou condenações anteriores.
2: Doutora Alessandra Haber pontua que o feminicídio é o desfecho de um ciclo contínuo de abusos e ameaças no ambiente familiar. Ela destaca que a comprovação de agressões prévias demonstra maior gravidade na conduta do criminoso, justificando uma resposta penal mais severa do Estado.
3: Termina agora o Jornal Câmara dos Deputados, produzido pela Rádio Câmara, com trabalhos técnicos de José Adilson e apresentação de José Carlos Andrade e Márcio Aquilissardi. Uma boa noite para você.
2: Uma ótima noite. A Voz do Brasil volta amanhã. Você ouviu A Voz do Brasil. Boa noite.
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Frenéticas. Dance and Days, né? Abrindo o Tua Essência deste 15 de outubro. Boa noite pra você. 8:07 nesta quinta-feira, 15 de outubro. Vamos em frente, né? Vamos juntos em mais uma noite com muito prazer aqui nas emissoras da Rede Tua Rádio. Lembrando que você participa com a gente pelo WhatsApp 999-530616. Queen!

0: Jorge Benjor. Fechando a primeira meia hora de sucessos, 8h31, não tenho mais tempo, intervalo e daqui a pouquinho tem mais.
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2: 8h31.
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2: 8h33. Temperatura 17 graus.
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1: Agora 25, faltando para as 9 da noite desta quinta-feira. Abraço para você, paz e bem, para quem chegou há pouco por aqui. Tá no trabalho? Tá no trânsito? Pessoal que trabalha também ao volante, né? Tá em casa, preparando aquela janta, quem sabe, né? Descansando. Abraço para você com o rádio ligado aqui em uma das emissoras da Rede Tua Rádio e também via internet. 999-530616, o nosso giro. Eu já tô misturando as coisas aqui, né? O nosso WhatsApp, né? Para você participar com a gente. Eu ia falar que daqui a pouco tem o nosso giro pelas notícias, né? Inclusive, tem mais uma pesquisa eleitoral, né? Pesquisa Datafolha. Ontem falamos aqui da pesquisa Quest, né? E hoje é Datafolha, que é a segunda pesquisa já deste instituto, né, do Datafolha, neste segundo turno. Então, daqui a pouquinho, os números, os detalhes para você. Enquanto isso, vamos servar o nosso primeiro mate de hoje.
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1: Joca Martins com João Luiz Correia.

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0: Agora 3 minutos faltando para as 9, fechamos assim a primeira hora de sucessos. Antes do intervalo, deixa eu trazer aqui então a pesquisa Datafolha, né? Divulgada nesta quinta, mostra que Flávio Bolsonaro tem 47% das intenções de voto e Lula tem 45%. Os dois candidatos estão em empate técnico dentro da margem de erro. Deixa eu só ajustar aqui a minha trilha. Pronto, vamos lá então. Em votos válidos, que exclui brancos, nulos e indecisos, Flávio Bolsonaro tem 51% e Lula 49%. O levantamento foi encomendado pelo jornal Folha de São Paulo. Bom, em relação à pesquisa anterior, né, porque esta é a segunda pesquisa Datafolha realizada neste segundo turno, né, então a pesquisa anterior na semana passada, Flávio Bolsonaro oscilou 2 pontos para baixo, de 49% para 47%, e Lula manteve 45%. A distância, a diferença, né, ou a distância, se quiserem, entre eles era de 4 pontos há uma semana e agora é de 2 pontos. Portanto, repetindo, né, Datafolha, então, Flávio tem 47 e Lula 45%. Deixa eu pegar aqui a rejeição, um outro dado, então, aqui da pesquisa, que é a rejeição, né? A rejeição é a seguinte... Lula tem 46%, o mesmo patamar da pesquisa anterior, enquanto a rejeição de Flávio é de 44%, era 43%. Ou então aumentou aí 1%, né? 1 ponto percentual a rejeição de Flávio Bolsonaro. Segundo a pesquisa, 3% dos eleitores dizem rejeitar ambos e 7% não rejeitam nenhum dos dois. Trazendo agora aqui a ficha técnica, né, desta pesquisa Datafolha, ouviu 2.520 pessoas de 16 anos ou mais entre os dias 13 e 14 de outubro. A margem de erro é de 2 pontos percentuais para mais ou para menos. O nível de confiança é de 95% e está registrada na pesquisa eleitoral, na Justiça Eleitoral, aliás, né? O número, então, desta pesquisa está registrada na Justiça Eleitoral sob o protocolo BR-00466/2026. Nove da noite, intervalo, e daqui a pouquinho eu tô de volta.
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